0: No combate à violência contra a mulher.
1: Uma inteligência artificial auxilia quem procura o Ligue 180.
0: Quer saber mais sobre o assunto? Hoje nós conversamos com a Secretária Nacional de Enfrentamento à Violência contra Mulheres, Estela Bezerra.
1: Ela fala também sobre a importância do apoio para quebrar o ciclo de maus-tratos.
2: Ninguém consegue fazer uma ruptura sozinha. Então, o primeiro movimento é uma mulher procurar alguém de sua confiança. O segundo movimento é procurar um serviço especial.

0: Insumos de saúde, voltada ao atendimento do SUS.
1: A medida consolida como política permanente instrumentos voltados ao fortalecimento da capacidade nacional de desenvolvimento, produção e inovação em tecnologias estratégicas para o SUS.
2: A lei cria a Estratégia Nacional do Complexo Econômico Industrial da Saúde. A legislação estabelece regras para o país produzir tecnologia própria no setor. Na prática, o texto define critérios para a produção em solo brasileiro de medicamentos, vacinas, equipamentos de diagnóstico e ingredientes farmacêuticos que abastecem o Sistema Único de Saúde. O ministro da Saúde, Alexandre Padilha, disse que a estratégia quer fortalecer laboratórios públicos e ampliar o acesso da população a tecnologias estratégicas de saúde.
3: É preparar o Brasil cada vez mais para respostas em emergência em saúde, dar uma previsibilidade importante para as empresas privadas investirem, dar uma outra dimensão para o que é o setor da saúde, tanto naquilo que é os compromissos de garantir o atendimento à nossa população, quanto da saúde enquanto setor econômico.
2: A lei prevê medidas para incentivar a produção nacional de insumos e fortalecer cadeias produtivas internas, com o objetivo de ampliar a capacidade nacional de resposta em situações de crise, como destacou o ministro do Desenvolvimento, Indústria, Comércio e Serviços, Márcio Elias.
4: A pandemia mostrou isso para o mundo, a indesejável dependência de um continente ou de alguns países do fornecimento do que é essencial na área da saúde. Acho que a sanção do nosso PL 2583 hoje retoma essa tradição do país, do Brasil, na vanguarda do desenvolvimento do complexo econômico e industrial da saúde.
2: A estratégia também prevê mecanismos para a transferência de tecnologia entre instituições privadas e laboratórios públicos. Entre os projetos previstos estão o desenvolvimento de insulina glargina com produção integral no Brasil e de uma vacina contra o vírus sincicial respiratório associado a casos de bronquiolite. Reportagem Márcia Fernandes.
0: Empresas de revenda de ingressos devem ser transparentes com o consumidor sobre o seu papel.
1: Caso isso não aconteça, elas podem ser alvo de medidas cautelares, entre outras determinações.
0: É o que vamos ouvir agora na reportagem de Gabriela Noronha.
5: Quando você vai comprar um ingresso para um show ou teatro, por exemplo, pode acabar recorrendo a páginas na internet que fazem a revenda desses tickets. Mas essas plataformas precisam respeitar os direitos do consumidor. Se isso não ocorrer, ficam sujeitas a medidas cautelares do governo. É o caso de uma empresa que começou a ser investigada nesta segunda-feira por falta de transparência e insuficiência de informações essenciais ao consumidor, como detalhou Ricardo Morishita, secretário nacional do consumidor.
6: Muita gente acaba contratando, mas não sabe que se trata de um mercado secundário. E claro, tudo isso leva a uma potencial indução do consumidor ao erro, a acreditar que está adquirindo o ingresso pelo canal oficial. Acho que isso é ruim para todos. É importante que o consumidor saiba, não seja enganado, não possa ser induzido a erro, garantir a informação e depois a própria boa-fé.
5: Como medida cautelar, a Senacom determinou que a plataforma passe a indicar de forma clara e destacada ao longo de todo o processo da venda que não constitui um canal oficial de venda dos eventos, que os ingressos são ofertados por terceiros e que podem ser vendidos por preços superiores aos dos canais oficiais. Em caso de não cumprimento da medida, a empresa poderá ser multada em R$100 mil por dia. Vitor Oliveira Fernandes, secretário nacional de Direitos Digitais, mencionou outras possíveis fraudes que fazem parte da investigação.
7: Uma outra preocupação que também surge nesses monitoramentos de mercado é o uso cada vez maior de robôs que funcionam verdadeiramente como cambistas digitais. Robôs que conseguem adicionar ingressos ao carrinho em milissegundos, que conseguem ocupar posições melhores nas filas dos ingressos e que conseguem até fazer o check-out automatizado em um tempo bastante rápido, de modo que o consumidor se torna dependente desse mercado secundário.
5: Lembrando que há PROCONs em todos os estados do país para a proteção e defesa dos direitos do consumidor. Além disso, é possível utilizar a plataforma consumidor.gov.br. www.sepulcro.gov.br para registrar denúncias e reclamações. Reportagem Gabriela Noronha.
1: E durante a Copa do Mundo da FIFA 2026,

0: Eis, o Ministério da Justiça e Segurança Pública participou da Operação Cartão Vermelho, realizada simultaneamente em 9 países.
1: A ação foi coordenada pelo Departamento de Justiça e pela Agência de Investigações de Segurança Interna dos Estados Unidos para combater a pirataria digital e física.
0: No Brasil, a atuação com foco no ambiente digital resultou no bloqueio de 309 domínios e 109 endereços de IP utilizados na transmissão ilegal de sinais de TV e streaming.
1: A operação teve como objetivo combater redes criminosas envolvidas que lucram ilegalmente com a venda de produtos físicos piratas, como camisetas de seleções, álbuns de figurinhas e artigos esportivos falsificados, e também com a retransmissão digital não autorizada dos jogos do Mundial.
0: O pagamento do Bolsa Família começou hoje aos beneficiários do programa.
1: Em cidades onde foi decretada a situação de emergência ou calamidade pública pelo governo federal, o recurso foi unificado.
2: Começou nesta segunda-feira, dia 20, o pagamento do Bolsa Família referente ao mês de julho. Os depósitos seguem um calendário escalonado, conforme o último dígito do número de identificação social, o NIS. Neste mês, o benefício tem valor médio de R$ 679,19. Para receber o auxílio, é preciso atender aos critérios do programa, manter o cadastro único atualizado e cumprir as exigências nas áreas de saúde e educação, como frequência escolar, vacinação em dia e acompanhamento pré-natal, quando necessário. Os beneficiários podem movimentar o dinheiro de forma digital pelo aplicativo Caixa Tem, utilizados na função débito com cartão do programa ou sacados em terminais de autoatendimento da Caixa, casas lotéricas e correspondentes Caixa Aqui. Já as famílias que vivem em municípios com situação de emergência ou calamidade pública reconhecida pelo governo federal recebem um benefício nesta segunda-feira, sem seguir o calendário do NIS. A medida beneficia moradores de cidades do Amazonas, Roraima, Paraná, Sergipe, Paraíba e Rio Grande do Norte, afetadas por eventos como estiagem e enchentes. Thaísa Vitória para a Voz do Brasil.
0: E estão abertas as inscrições para o Prêmio Brasil que Alimenta, até o dia 31 de julho.
1: A iniciativa vai reconhecer 40 ações desenvolvidas por organizações da sociedade civil para o combate à fome.
0: Podem participar organizações que estejam em funcionamento há pelo menos 3 anos e mantenham iniciativas em andamento.
1: O valor total da premiação é de R$ 700 mil, distribuídos entre as 20 melhores iniciativas.
0: O edital com as informações está disponível em gov.br/mds.
1: As mulheres têm agora um novo aliado na luta contra a violência, um chatbot do Ligue 180.
0: É um robô atendente que vai trazer prontamente informações sobre os direitos das mulheres, legislação e serviços da rede de atendimento.
1: A ferramenta de inteligência artificial vai fazer uma curadoria diária da base de informações utilizadas pelas atendentes da Central de Atendimento à Mulher.
0: Mas o atendimento humanizado, em que as vítimas podem conversar diretamente com uma pessoa, vai seguir. E nós conversamos sobre isso com a Secretária Nacional de Enfrentamento à Violência contra as Mulheres, Estela Bezerra. Acompanhe. Secretária Estela, bem-vinda à Voz do Brasil. Vamos começar falando desse novo chatbot do Ligue 180. Como é que ele funciona? O que que ele oferece de novo para as mulheres?
3: Olha, o chatbot, primeiro, um prazer estar aqui, uma saudação a todo mundo que está nos ouvindo, nos assistindo. O chatbot, ele é mais uma tecnologia, ela é desenvolvida muito pelo campo do mercado, mas a tecnologia também pode servir à cidadania, né? Então, o que nós estamos colocando é mais um meio de acesso para que as mulheres em situação de violência, elas possam acionar a Central 180, seja para pedir uma informação ou seja para que ela tenha uma acolhida rapidamente sobre a situação de violência que ela está vivenciando. A violência contra as mulheres, ela tem várias tipologias. O Brasil ainda não tem uma imersão e uma compreensão dessas várias tipologias, mas elas oprimem mulheres em todo o território. E aí o chatbot, inclusive, dialoga com a juventude e traz mais uma opção, mas ela não tira a humanização do serviço nem do atendimento.
4: Quer dizer que com um robô, o atendimento humano também segue, né? As mulheres ainda conseguem atendimento humanizado ligando para o número 180.
3: O chatbot ele pode estar assentado numa inteligência artificial, mas ele também pode estar nos princípios do atendimento. E nesse caso, ele está nos princípios do atendimento. Não há uso de inteligência artificial. Depois que se tabula ali o tipo de demanda que é trazida, imediatamente você pode recorrer a um atendimento humanizado e aquela demanda vai ser acompanhada humanamente. Nós temos mais de 360 atendentes, 24 horas para fazer esse serviço.
0: Onde é que elas acessam o chatbot?
3: Olha, tanto pelo telefone como ela pode acessar pelo site da nossa página no Ministério das Mulheres. Nós temos todas as tecnologias que você pode recorrer. O 180 tem um grande painel. 22% das procuras no Ministério das Mulheres são justamente pelo 180.
4: E há também outras ferramentas, né? Como o WhatsApp, por exemplo, né? Como é que ele pode ser acessado por quem queira orientações ou mesmo ajuda?
3: Olha, o 180, ele já tinha o WhatsApp implementado. O WhatsApp é uma linha direta. Depois que a gente fazia o atendimento direto, humanizado, ainda se perguntava se você queria receber alguma informação pelo 180, né? Então, o WhatsApp não é uma ferramenta em que a gente acessa a qualquer mulher. A gente prioriza o sigilo da informação. Muitas vezes as mulheres podem receber ou tem o telefone monitorado e isso pode ser uma situação de risco. Mas o WhatsApp do 180, ele fica disponível para qualquer mulher que liga para o 180 e ele também pode ser acessado através da nossa página com o íconezinho que dá disponibilidade ao 180.
0: Agora, as atendentes do Ligue 180, elas passam por uma qualificação, né, específica para prestar esse tipo de atendimento. O que está incluído na preparação delas?
3: Olha, desde a taxonomia, porque a gente tem violência, desde violência vicária, que recentemente foi reconhecida como uma tipologia própria de crime, até a violência patrimonial, a violência psicológica, são tipologias de violência que às vezes é difícil de você identificar. Muitas mulheres vão e se identificando que vivem aquele tipo de violência na medida em que alguém vai falando que aquilo é violência. Então, todas essas atendentes, elas são preparadas, qualificadas em compreender a legislação e compreender a manifestação desse tipo de violência. Elas também têm um aparo psicológico, porque é muito doloroso e é muito difícil você passar o dia inteiro ouvindo narrativas de violação de direitos e de violência. Então, elas têm uma retaguarda de psicologia, de atendentes, né, e fazem grupos de conversar sobre esse tema. E agora nós estamos inaugurando uma especialização para que elas tenham uma melhor qualificação, mas também um reconhecimento acadêmico de que elas são profissionais especializadas no atendimento às mulheres em situação de violência.
0: Só para a gente esclarecer, a senhora mencionou a violência vicária, que é um tipo novo, né? Um tipo penal novo, e aí muita gente provavelmente não conhece. Ela ocorre quando o companheiro agride familiares, né? Filhos, pais, para atingir a mulher, né?
3: O agressor praticante de violência doméstica, ele nunca só viola as mulheres. Ele viola os filhos, ele agride a sogra, ele agride os cunhados, mas ele tem uma predileção pelos filhos. Os filhos é um modo, é um instrumento de ofender. Se você, às vezes, me der um tapa, o tapa dói, mas dói mais se você bater no meu filho. Isso é uma coisa muito concreta. E o pior caso que nós acompanhamos foi aquele caso de Thales Machado, aqui no estado de Goiás, onde ele executou os dois filhos e ainda construiu através, se suicidou, mas antes disto construiu a narrativa de que a ex-esposa ou a mãe das crianças é que era responsável por tudo aquilo. E ela, por conta disso, não conseguiu sequer acompanhar o velório dos filhos.
4: Secretária, o Ministério das Mulheres também apresentou recentemente em Salvador as diretrizes nacionais das Casas da Mulher Brasileira. O que elas estabelecem sobre esse serviço?
3: A atualização das diretrizes era uma necessidade. A casa está fazendo 10 anos. A primeira casa foi inaugurada ali em 2015, né, no estado de Mato Grosso do Sul. Durante esses 10 anos, muita coisa mudou, inclusive de legislação. Nós temos muita tecnologia que avançaram durante essa década e era necessário fazer um alinhamento. Hoje temos 13 casas, uma projeção de mais casas. É natural que a política pública vá se expandindo por todo o território e era necessário a atualização das diretrizes, porque a Casa da Mulher Brasileira, ela é o mais completo, mas ela é mais complexo serviço de uma política pública. Ela junta no mesmo espaço poderes como o poder executivo e o poder do sistema de justiça, judiciário. Lá funciona a vara de família, lá funciona o Ministério Público, mas também tem a Secretaria de Segurança Pública com a Delegacia Especializada da Mulher, o serviço psicossocial que atende lá dentro. Tem também a possibilidade da mulher, por uma questão de risco, ficar acomodada num abrigamento temporário dentro dessa casa. Então, como são serviços complexos, de alta complexidade, com intersetorialidade e interinstitucionalidade, as diretrizes se atualizaram para que o serviço tenha mais azeitamento e seja muito mais eficiente, para que não haja nenhum erro de protocolo de serviços tão complexos.
0: Agora, secretária, acho que a pergunta mais importante da nossa entrevista é essa que vem agora. Uma mulher que esteja nos ouvindo e que se reconheça numa situação de violência, mas que tenha dificuldades em sair dessa situação, seja por motivos financeiros ou quaisquer outros, como é que ela pode começar a pedir ajuda? A gente falou aqui de Casa da Mulher Brasileira, de Ligue 180, mas por onde ela começa? Qual o primeiro passo?
3: Olha, geralmente uma mulher que vive em situação de violência, ela nega que vive em situação de violência. Essa negação vai de 3 a 10 anos. Se ela tem no ciclo de amizade dela e uma forma de impedir que a mulher recorra a alguém, um agressor que vive dentro de casa, que ameaça constantemente, ele inibe a relação dessa mulher com seus familiares e também com suas amigas. Essa é uma maneira de manter a mulher isolada. Então, o principal movimento que uma mulher precisa fazer quando ela está vítima de violência é procurar alguém da sua confiança, alguém que ame e respeite ela verdadeiramente, para ela poder compartilhar dessa situação que ela vive. Geralmente, o primeiro ciclo de apoio vem das amigas e da família. Quando você não encontra essa possibilidade, é preciso procurar ou a delegacia, ou o centro de referência da mulher, ou mesmo a Casa da Mulher Brasileira, que é um serviço de porta aberta. Geralmente, as mulheres só conseguem fazer esse movimento quando a violência já não ameaça mais só a vida dela, ameaça a vida dos filhos. Então, as mulheres conseguem fazer uma ruptura. Por isso que programas como esse, a gente falar do assunto, dizer que a violência acontece e que ela não é naturalizada e que ela pode ser rompida, é necessário. Muitas mulheres vivem em situação profunda de isolamento e não conseguem fazer a ruptura sozinha. Ninguém consegue fazer uma ruptura sozinha. Então, o primeiro movimento é uma mulher procurar alguém de sua confiança. O segundo movimento é procurar um serviço especializado. E se ela for a um serviço bancário sendo oprimida por violência patrimonial, ela também deve pedir ajuda. Hoje a Caixa Econômica tem um serviço para acolher mulheres nessa situação. Ou se ela for a um serviço de saúde, ela também pode pedir ajuda ao serviço de saúde para poder fazer a ruptura da violência. Sozinha ninguém consegue.
4: Muito bem, nós conversamos com Estela Bezerra, secretária nacional de enfrentamento à violência contra as mulheres. Muito obrigado, secretária, por sua entrevista aqui à Voz do Brasil.
3: Eu que agradeço a vocês.
1: Conciliar os estudos e a maternidade é uma missão desafiadora para muitas mães que ocupam as universidades.
0: Mas nas cuidotecas, as mães podem deixar seus filhos na hora das aulas.
1: O serviço já é oferecido em universidades federais e agora está aberto para universidades públicas estaduais.
0: As interessadas têm até o dia 15 de setembro para se inscrever em edital do Ministério das Mulheres.
2: Um espaço público, seguro e gratuito, onde crianças de 3 a 12 anos de idade são acolhidas enquanto os responsáveis, principalmente as mães, estudam. Assim, é a Cuidoteca, serviço oferecido em universidades federais como a de Brasília. Na UNB, a iniciativa teve início no começo deste ano e atendeu 23 crianças no período noturno.
5: Para o segundo semestre, 40 vagas serão oferecidas. A coordenadora pedagógica da Cuidoteca da UNB, Letícia Teles, falou sobre a receptividade do serviço.
6: A Cuidoteca promoveu ali um espaço onde a criança pode ser criança, porque eles podem realmente brincar, socializar. E as mães têm um feedback, assim, incrível.
5: Agora, o serviço de Cuidoteca será expandido para universidades estaduais. O edital aberto pelo Ministério das Mulheres vai oferecer R$ 9.200.000 para que as universidades estaduais possam contratar profissionais, comprar material pedagógico e oferecer alimentação às crianças. Em contrapartida, as unidades deverão providenciar espaço físico, infraestrutura e apoio operacional. Cada universidade selecionada poderá receber até R$ 240.000 para manter o serviço. Segundo Juliana Cores, coordenadora-geral de Políticas de Cuidado do Ministério das Mulheres, há recursos suficientes para contemplar todas as universidades estaduais do país.
7: A gente pensou nas universidades estaduais devido ao número de mulheres, que é um número relevante, e a gente conseguiu aqui aportar um recurso que é suficiente para abarcar todas as universidades estaduais. E o que a gente quer é que cada vez mais cresça essa cultura da Cuidoteca. A gente interpreta como um dos pontos cruciais aí para a tranquilidade dessas mulheres.
5: O envio de propostas pelas universidades estaduais deve ser feito até o dia 15 de setembro por meio da plataforma transfere.gov.br. As unidades selecionadas deverão ofertar o serviço de Cuidoteca por 12 meses. Reportagem Luana Karen.
1: E além do edital para as universidades estaduais, seguem abertas até o dia 1º de agosto as candidaturas para a chamada estratégica Unicuidotecas.
0: Nesta chamada, o Ministério da Educação, em parceria com o Ministério do Desenvolvimento e Assistência Social, Família e Combate à Fome, vai selecionar 50 universidades federais para a implantação de espaços gratuitos de acolhimento infantil nas instituições.
1: Os espaços visam atender filhos de alunos, professores, servidores técnicos e trabalhadores terceirizados.
0: Cada universidade federal selecionada terá capacidade para atender 40 crianças simultaneamente.
1: O envio das propostas deve ser feito por meio eletrônico. Os detalhes estão disponíveis em gov.br/mec.
0: O transporte aéreo brasileiro registrou 65 milhões e 200 mil passageiros no primeiro semestre desse ano.
1: De acordo com o relatório da Agência Nacional de Aviação Civil, a ANAC, mais de 50 milhões nos voos domésticos e 15 milhões nos voos internacionais.
0: Só no mês de junho, o total de passageiros chegou a 10 milhões e 300 mil pessoas.
1: O transporte de carga nos aeroportos brasileiros registrou o crescimento de janeiro a julho deste ano.
0: Foram mais de 673 mil toneladas transportadas em níveis nacionais e internacionais.
1: E essas foram as notícias do Governo Federal.
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0: Fique agora com as notícias do Poder Judiciário e do Congresso Nacional. Boa noite.
1: Boa noite e até amanhã.

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2: Em Angola, presidente do STF propõe ampliar cooperação entre cortes constitucionais na defesa da democracia.
3: TSE divulga dados sobre o eleitorado brasileiro.
2: TST entende que CNPJ ativo não basta para provar que a empresa continua em operação.
3: Boa noite, eu sou o Arthur Filho.
2: E eu sou Walter Lima.
3: O presidente do STF e do CNJ, ministro Edson Fachin, defendeu em Luanda, na Angola, o fortalecimento da cooperação entre tribunais constitucionais para proteger a democracia.
2: A manifestação ocorreu durante reunião com Laurinda Prazeres Cardoso, presidente do Tribunal Constitucional de Angola. Marta Ferreira.
4: Ao abrir o encontro, Fachin disse que a relação entre os dois tribunais deve ser ampla, permanente e voltada à construção de uma agenda comum para os próximos anos.
5: Cuidaremos de uma pauta de cooperação centrada no fortalecimento da capacidade institucional de nossos tribunais.
4: O presidente do STF ressaltou que as democracias constitucionais enfrentam desafios comuns em diferentes partes do mundo, especialmente diante do avanço de movimentos autoritários que buscam enfraquecer as instituições por dentro. Para Fachin, os tribunais constitucionais ocupam posição central na preservação do Estado Democrático de Direito e defendeu o fortalecimento da cooperação entre as cortes constitucionais para compartilhar experiências e consolidar referências democráticas capazes de enfrentar tendências autoritárias observadas em diversos países.
3: O TSE divulgou nesta segunda-feira os dados do eleitorado brasileiro.
2: As estatísticas indicam que mais idosos e mais indígenas estão aptos a votar. Jane Costa.
6: Mais de 158 milhões de brasileiras e brasileiros estão aptos a votar no dia 4 de outubro, primeiro turno das eleições. São Paulo, maior colégio eleitoral do país, reúne mais de 34 milhões de eleitoras e eleitores, representando 21,48% do total. Em seguida, aparecem Minas Gerais e Rio de Janeiro. O eleitorado no exterior aumentou, são quase 929 mil. A maioria do eleitorado tem entre 40 e 44 anos, com mais de 15 milhões de pessoas. Os dados também revelam avanços no preenchimento da autodeclaração de raça e cor, tornando o cadastro eleitoral mais diverso e reduzindo significativamente o número de registros sem essa informação.
3: CNPJ ativo não basta para provar que a empresa continua em operação, segundo o TST.
2: Integrante da Comissão Interna de Prevenção de Acidentes e de Assédio, pretende usar o dado para assegurar estabilidade. Larissa Batista.
7: O trabalhador alegou que a empresa continuava funcionando, já que o CNPJ da instituição sediada em Piracicaba, São Paulo, permanecia ativo. Mas o TST entendeu que isso, por si só, não comprova que a unidade ainda esteja em operação. Como o contrato de prestação de serviços foi encerrado e a CIPA deixou de existir naquele local, a corte decidiu que o auxiliar de produção não tinha direito à estabilidade no emprego e manteve a demissão. A decisão foi unânime.
3: Após a Lei 14.752 de 2023, judiciário não pode multar advogados por abandono de causa.
2: Com esse entendimento, o STJ afastou a multa aplicada a advogados que faltaram à sessão do Tribunal do Júri. Fátima Uchoa.
8: Os advogados pediram o cancelamento do júri e justificaram a ausência alegando que a promotora responsável teria publicado nas redes sociais um vídeo sobre o crime, o que comprometeria a imparcialidade do julgamento. Mas a Justiça do Rio Grande do Sul aplicou uma multa de 10 salários mínimos. Na sexta turma do STJ, o ministro relator Sebastião Reis Júnior observou que os advogados poderiam ter questionado a suposta nulidade em juízo pelos meios processuais adequados. No entanto, nessa situação já estava em vigor a lei que revogou a aplicação da multa por abandono de causa. E, segundo o ministro, após essa mudança legislativa, eventual falta deve ser apurada exclusivamente pela Ordem dos Advogados do Brasil.
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3: A você, uma boa noite.
2: E até amanhã.
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10: Eu sou Humberto Pinheiro e estes são os destaques de hoje do Jornal do Senado, que começa agora. A autonomia do Banco Central e novas regras para a saúde avançam na CCJ. Jovens que saem de abrigos podem ganhar cotas no ensino federal. Eleitores com deficiência ou mobilidade reduzida terão direito a transporte gratuito. Boa noite. A Comissão de Constituição e Justiça aprovou neste primeiro semestre a proposta de emenda à Constituição que busca assegurar um orçamento próprio e autonomia operacional ao Banco Central. A CCJ ainda votou outras duas mudanças na Constituição para assegurar jornada de 36 horas semanais para enfermagem e aposentadoria diferenciada para agentes comunitários de saúde e combate às endemias. Repórter Bruno Lourenço.
11: Uma das propostas de emenda à Constituição aprovadas na Comissão de Constituição e Justiça transforma o Banco Central de autarquia para entidade pública de natureza especial, com autonomia técnica, administrativa, orçamentária e financeira. O relator, senador Plínio Valério, do PSDB do Amazonas, defendeu a medida.
12: Essa autonomia, ela fortalece não só o sistema financeiro brasileiro, traz segurança, traz muita segurança para todos nós.
11: Já a PEC, que assegura o direito à aposentadoria diferenciada de agentes comunitários de saúde, de combate às endemias e de agentes indígenas de saúde e de saneamento, passou pela CCJ e pelo plenário. A proposta teve como relator o senador Irajá, do PSD do Tocantins.

0: que destacou o papel desses profissionais na ponta da saúde.
1: Um reconhecimento de um trabalho histórico, dedicado por toda uma vida a essas pessoas que são brasileiros e brasileiras, que são, como eu costumo dizer, o SUS do Brasil de carne e osso.
0: Outra proposta de emenda à Constituição aprovada na CCJ vincula o piso salarial da enfermagem a uma jornada máxima de trabalho de 36 horas semanais.
2: O Senado aprovou e enviou para a sanção presidencial um projeto que cria regras para as parcerias entre escolas e pontos e pontões de cultura. A proposta pretende ampliar o acesso de estudantes a atividades culturais e fortalecer a integração entre educação e cultura. A iniciativa estabelece requisitos para a celebração dessas parcerias e busca incentivar ações culturais no ambiente escolar. Os detalhes na reportagem de Márcio Maturana.
3: Pontos e pontões de cultura são associações sem fins lucrativos com atividades culturais dentro das comunidades. Hoje, essas associações já podem fazer parcerias com redes de ensino superior, técnico e básico, mas o projeto define critérios para isso. O texto aprovado no plenário do Senado foi o relatório que o senador Humberto Costa, do PT de Pernambuco, apresentou na Comissão de Educação. Ele resumiu os pontos principais da proposta.
4: Esta proposição inova ao estabelecer duas balizas essenciais que a legislação vigente não contempla. A exigência de que a parceria seja consonante com a proposta pedagógica de cada escola, preservando assim a autonomia escolar, e a prioridade para pontos e pontões de cultura situados nas proximidades da comunidade escolar, de modo a fortalecer os vínculos territoriais e culturais já existentes.
3: Quando entrar em vigor, a lei vai mudar a Política Nacional de Cultura Viva, que busca ampliar o acesso da população aos direitos culturais.
2: Foi apresentada no Senado uma proposta de emenda à Constituição que busca garantir a continuidade dos programas estaduais, distritais e municipais de incentivo à cultura e ao esporte. A medida preserva mecanismos de apoio mesmo após a implementação da reforma tributária. A proposta permite que estados, o Distrito Federal e os municípios continuem concedendo incentivos fiscais a esses setores por meio de créditos do Imposto sobre Bens e Serviços, o IBS. A reportagem é de Douglas Castilho.
5: Foi apresentada no Senado Federal a proposta de emenda à Constituição que assegura a sobrevivência dos programas locais de incentivo fiscal voltados à cultura e à prática desportiva. A medida altera as regras da reforma tributária para permitir que estados, o Distrito Federal e os municípios continuem a estimular esses setores por meio de créditos compensatórios do Imposto sobre Bens e Serviços, o IBS. Sem essa alteração, o novo modelo de unificação tributária sobre o consumo extinguiria gradualmente esses mecanismos regionais de incentivo indireto até o ano de 2032. Pelo projeto, o Comitê Gestor do IBS vai definir as regras técnicas para a concessão e o registro desses créditos. Já os estados, o Distrito Federal e os municípios terão de aprovar leis próprias para criar seus próprios programas. O autor da iniciativa, senador Carlos Portinho, do PL do Rio de Janeiro, ressaltou que as leis locais sustentam uma ampla cadeia produtiva e criam milhares de empregos que, segundo ele, vão além dos holofotes.
6: A gente muitas vezes pensa só no artista ou no jogador de futebol, mas na verdade é todo um ecossistema que tem. É o produtor cultural, é o pessoal que trabalha para os eventos, né? As empresas de eventos, são muitos empregos que geram esse fomento. Com a reforma tributária ficou ameaçado e a gente já se antecipou a esse problema, assim podendo incentivar e fomentar essas duas indústrias que eu chamo é a indústria do entretenimento. A gente tem que ver cultura e esporte como uma grande indústria do Brasil.
5: A proposta também determina que o valor desses incentivos serão pagos pelo Estado, pelo Distrito Federal ou pelo município que criar o programa. Além disso, os benefícios terão de seguir regras rígidas de avaliação, transparência e controle social. A PEC, que conta com a assinatura de outros 26 senadores, será analisada pela Comissão de Constituição e Justiça.
2: Nas eleições deste ano, eleitores com deficiência ou mobilidade reduzida terão direito a transporte individual gratuito oferecido pela Justiça Eleitoral. O programa Seu Voto Importa, do Tribunal Superior Eleitoral, tem como objetivo promover a inclusão e reduzir as dificuldades de deslocamento para que o cidadão vote. Para garantir o atendimento no dia da votação, o interessado deverá solicitar o transporte gratuito até 14 de setembro. O pedido poderá ser feito pelo próprio eleitor ou por seus representantes legais, de forma presencial, diretamente no cartório eleitoral da zona correspondente ou por canais remotos e eletrônicos. Também será necessária a apresentação de autodeclaração ou de documento que comprove a deficiência ou a dificuldade de locomoção. O primeiro turno das eleições será realizado em 4 de outubro. O senador Paulo Paim, do PT do Rio Grande do Sul, manifestou apoio à proposta de emenda à Constituição que altera a forma de contribuição previdenciária das empresas. O texto da PEC propôs substituir a contribuição incidente sobre a folha de salários por uma base de cálculo sobre o faturamento bruto das empresas.
7: Essa mudança é necessária por diversos motivos. Empresas com grande faturamento, mas que empregam pouca mão de obra, como o setor financeiro, passaria a contribuir mais.
2: Jovens que deixaram abrigos e casas lares ao completar 18 anos podem ganhar cotas no ensino superior e nas escolas técnicas federais. A proposta foi aprovada pela Comissão de Direitos Humanos do Senado. O projeto busca ampliar as oportunidades de educação para quem cresceu em acolhimento institucional e agora segue para análise da Comissão de Educação. A reportagem é de Rodrigo Rezende.
8: Crianças e adolescentes que aguardam uma definição sobre processos de adoção ou por outro motivo estão impossibilitados do convívio familiar podem viver no chamado acolhimento institucional, em locais como abrigos ou casas-lares. Um projeto aprovado na Comissão de Direitos Humanos, de autoria do senador Jorge Cajuru, do PSB de Goiás, quer garantir aos jovens que vivem ou viveram nessa situação até os 18 anos, ou seja, não foram adotados e alcançaram maioridade, uma cota nos processos seletivos para o acesso ao ensino superior e às escolas técnicas federais. O relator do projeto, o senador astronauta Marcos Pontes, do PL de São Paulo, afirma que a ideia colabora com a diversidade no meio acadêmico.
9: A proposição realiza a importante missão de conferir oportunidades a pessoas oriundas de acolhimento institucional. Lembrando que acolhimento institucional é diferente de instituições como a Fundação Casa com menores infratores. É outro tipo de público.
8: Marcos Pontes incluiu no projeto uma previsão de avaliação a cada 10 anos dessa política de cotas. A proposta segue para análise da Comissão de Educação do Senado.
2: Com trabalhos técnicos de João Lira, o Jornal do Senado fica por aqui. Acompanhe agora as notícias da Câmara dos Deputados. Boa noite e até amanhã.
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11: Câmara aprova projetos que garantem direitos de pessoas com deficiência.
12: Avança a proposta que reforça a política de prevenção ao câncer de pulmão.
13: Projeto de lei aumenta a pena para tráfico de drogas com uso de aeronaves.
14: Policiais em serviço poderão usar o transporte público de forma gratuita.
15: Boa noite. A Comissão de Viação e Transportes da Câmara aprovou a gratuidade no transporte público para policiais em serviço. A repórter Sofia Peçanha tem mais detalhes.
16: A Comissão de Viação e Transportes aprovou o projeto que estabelece a gratuidade no transporte público coletivo para policiais civis e militares em exercício. Pelo texto, o benefício será válido para ônibus urbanos e intermunicipais, metrô, trens suburbanos e metropolitanos, barcas e catamarãs. Para ter acesso ao benefício, o policial precisa estar em serviço, uniformizado e apresentar a identificação funcional válida. O relator da proposta na comissão, o deputado Zé Trovão, do PL de Santa Catarina, destacou que a presença de policiais nos veículos pode contribuir para aumentar a segurança dos passageiros.
17: Olha, primeiro que quando você coloca um policial num transporte público, você cria segurança para quem está lá dentro.
16: A proposta também estabelece que a gratuidade só poderá ser utilizada quando houver assentos disponíveis sem prejudicar quem pagou a passagem. Ou seja, os passageiros pagantes continuam tendo prioridade no uso dos lugares. Além disso, as empresas e concessionárias dos coletivos deverão informar o direito por meio de avisos visíveis ao público. Caso não cumpram a regra, podem sofrer penalidades previstas na legislação. O projeto também foi aprovado pela Comissão de Segurança Pública e Combate ao Crime Organizado. O relator, o deputado Coronel Meira, do PL de Pernambuco, argumentou que os policiais enfrentam jornadas prolongadas e, muitas vezes, precisam de condições diferenciadas para o deslocamento após o serviço. Em concordância na Comissão de Viação e Transportes, o deputado Zé Trovão ressaltou o impacto econômico da medida para esses profissionais.
17: Então, a gente criou uma norma que, se ele entender por bem de usar aquele transporte, ele vai, além de ajudar a sociedade, ele vai poder economizar no combustível para ter um pouquinho mais de salário no final do mês.
16: Hoje, a gratuidade para policiais já existe em algumas regiões, como no Distrito Federal, mas depende de normas locais e não é padronizada em todo o país. A proposta, apresentada pelo deputado Capitão Augusto do PL de São Paulo, busca criar regras nacionais que reconheçam a importância dos profissionais da segurança pública e facilitem o deslocamento durante o exercício da função. O projeto que garante gratuidade no transporte público para policiais segue para análise na Comissão de Finanças e Tributação. Da Rádio Câmara de Brasília, Sofia Peçanha.
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10: Segurança Pública.
12: A proposta que aumenta a punição para tráfico de drogas com uso de aeronaves avançou na Câmara. A repórter Maria Neves tem os detalhes.
18: A Comissão de Constituição e Justiça da Câmara dos Deputados aprovou o projeto que aumenta as penas para o tráfico de drogas praticado com uso de aeronaves. Pela proposta, quem usar aviões ou helicópteros para o tráfico ficará sujeito a pena de 10 a 20 anos de reclusão, além de multa. O valor da multa depende da situação econômica do réu e é calculada em dias multa, podendo variar de 2 mil a 4 mil dias multa. Cada dia multa corresponde a um valor em salários mínimos e hoje varia entre 50 e 8.105 reais. O texto aprovado foi a versão apresentada pelo relator na Comissão de Segurança Pública, deputado Sargento Faur, do Paraná, ao projeto do deputado Cobalcini, do MDB de Santa Catarina. Sargento Faur ressalta que a legislação atual já prevê aumento de penas para algumas circunstâncias do tráfico, mas não diferencia de modo específico o uso de aeronaves. Para ele, a gravidade e potencial lesivo do uso desse tipo de transporte justificam a criação de um tipo qualificado autônomo.
19: O emprego de aeronaves nesse tipo de crime permite que os criminosos escapem das barreiras terrestres e fluviais, aproveitando-se da vastidão territorial e das fragilidades do espaço aéreo, o que compromete a eficácia das ações de segurança. Tal realidade impõe ao Estado a necessidade de intensificar os mecanismos de controle e adotar sanções penais mais duras, a fim de desestimular essa modalidade de crime.
18: O texto aprovado também prevê aumento de pena para quem utiliza aeronave para transportar maquinário, aparelho ou qualquer outro objeto destinado à produção de drogas. A pena prevista, nesse caso, é de 6 a 15 anos de reclusão e multa, de 2 mil a 3 mil dias multa. A proposta que aumenta penas para crimes relacionados ao tráfico de drogas com uso de aeronaves ainda terá de ser votado pelo plenário da Câmara. Se aprovado, seguirá para análise do Senado. Da Rádio Câmara de Brasília, Maria Neves.
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1: Educação.
15: Sidney Leite, do PSD do Amazonas, comemora a aprovação da medida provisória que reajusta o piso salarial dos professores em R$ 5.130,38. O congressista também destaca a garantia de aumento real anual acima da inflação em todo o país.
21: Eu destaco que essa é uma luta e uma empreitada de todos nós, no sentido de garantir dignidade, reconhecimento, mas, acima de tudo, valorização dessa que é uma profissão tão importante. Essa, sem dúvida nenhuma, é uma conquista histórica para esses trabalhadores que fazem a diferença no presente e no futuro. Eu que sou daqueles que acredita na educação pública gratuita e de qualidade. E vindo do Estado, com as dimensões do Estado do Amazonas, que é o maior Estado da Federação, com realidades extremas, essa, sem dúvida nenhuma, é uma vitória importante desses trabalhadores que muitas vezes não têm esse reconhecimento por parte do governo do Estado.
22: Sidney Leite reforça que caberá ao Ministério da Educação divulgar anualmente a tabela de reajustes. Para ele, a conquista representa o reconhecimento da educação pública como pilar de desenvolvimento e como instrumento essencial no combate à desigualdade educacional no país.
1: Saúde.
15: A Comissão de Saúde aprovou o projeto que reforça a política de prevenção ao câncer de pulmão. A repórter Júlia Lopes traz mais informações sobre o texto.
23: A Comissão de Saúde da Câmara dos Deputados aprovou uma proposta que estabelece novas diretrizes para a política de rastreamento e diagnóstico precoce de câncer de pulmão no Sistema Único de Saúde, o SUS. O objetivo é melhorar a sobrevida dos pacientes e reduzir a mortalidade causada pela doença. Atualmente, a Política Nacional de Prevenção e Controle do Câncer já abrange ações de prevenção, tratamento, pesquisa e monitoramento do câncer. No entanto, o projeto busca detalhar essas diretrizes especificamente para o câncer de pulmão, com a criação de protocolos de rastreamento integrados à atenção primária e o reforço no combate ao tabagismo. Entre as medidas previstas estão a busca ativa de pacientes no âmbito da atenção primária à saúde, com a atuação de agentes comunitários e de combate a endemias, para identificar grupos de alto risco e encaminhá-los para exames de rastreamento. A deputada Flávia Moraes, autora da proposta, afirmou que a medida, além de ampliar o diagnóstico precoce e contribuir para a redução da mortalidade, também fortalece a estrutura de atendimento no SUS com profissionais especializados e ampliação do acesso a exames.
24: Vai permitir a qualificação, a formação de profissionais, a disponibilização do espirômetro, dos exames, dos equipamentos para a realização desses exames. E com certeza, com o diagnóstico precoce, é possível iniciar mais cedo o tratamento da doença, ter um resultado mais efetivo. Isso representa menos sofrimento para o paciente, menos custo para o SUS.
23: Segundo a deputada, hoje apenas 15% dos casos de câncer de pulmão são diagnosticados em estágio inicial, quando há maior chance de cura. Ela destaca ainda que o rastreamento precoce por meio de tomografia pode reduzir a mortalidade pela doença em até 20%. O projeto que define novas diretrizes para a política de rastreamento e diagnóstico precoce de câncer de pulmão no âmbito do SUS deve seguir agora para a Comissão de Finanças e Tributação. Da Rádio Câmara de Brasília, Júlia Lopes.
22: Dr. Flávio, do PL do Rio de Janeiro, apresentou projeto que cria políticas públicas voltadas ao atendimento de adultos com transtorno do espectro autista. A proposta prevê a criação de núcleos especializados para acompanhamento, inclusão social e inserção no mercado de trabalho.
25: O que a gente propõe no projeto é que sejam construídos núcleos de atendimento ao autista adulto. O que são esses núcleos?
0: Para exemplificar, quando você tem os CAPs, que faz tratamento de dependência química ou de psiquiatria, tem um acompanhamento. Então a gente quer construir esses núcleos para que se tenha políticas públicas voltadas para o autista adulto, para que ele seja inserido no mercado de trabalho, tratamento neurodivergente, que ele possa ter lá o preceptor, estudar línguas, idiomas, de acordo com seu grau de autismo.
15: O projeto de Dr. Flávio prevê que os centros sejam financiados pelo governo federal e que também possam receber recursos de emendas parlamentares para implantação nos municípios. Ele reitera que o projeto amplia o suporte às famílias de pessoas autistas com mais de 18 anos de idade.
10: Direitos Humanos.
22: Os deputados aprovaram projetos que buscam garantir os direitos das pessoas com deficiência e de quem cuida delas. Quem traz mais detalhes sobre as propostas é a repórter Paula Bittar.
1: A Comissão de Constituição e Justiça da Câmara aprovou três projetos que buscam garantir direitos a pessoas com deficiência. Um deles assegura prioridade aos cuidadores de pessoas com deficiência em programas federais de capacitação, formação e qualificação. Outro reforça a prioridade no atendimento para esses cuidadores. A proposta determina que o atendimento prioritário, que é estendido aos acompanhantes, deve estar claro e explícito nos informativos de identificação e sinalização do serviço. O terceiro projeto aprovado proíbe a discriminação contra pessoas com transtorno do espectro autista. O texto estabelece que a pessoa autista não será submetida a tratamento desumano ou degradante, não será privada de sua liberdade ou do convívio familiar, nem sofrerá discriminação. Relator das três propostas na CCJ, o deputado Alex Manente, do Cidadania de São Paulo, destacou a necessidade de atualizar a legislação para garantir a inclusão.
3: Todo esse conjunto de projetos que nós temos aprovado e avançado na Câmara dos Deputados para poder fazer com que a inclusão seja algo real e que a legislação esteja de acordo com essa necessidade de inclusão que temos no nosso país. Então, são avanços importantes para poder, primeiro, combater a discriminação e depois avançar no cuidado e no tratamento de direitos para as pessoas que acompanham e familiares que dedicam a vida especialmente para essas pessoas.
1: As três propostas que buscam garantir direitos a pessoas com deficiência podem seguir para análise do Senado, a menos que haja recurso para votação antes pelo plenário da Câmara. Da Rádio Câmara, de Brasília, Paula Bittar.
10: Cultura.
15: Chico Alencar, do PSOL do Rio de Janeiro, apoia a proposta que cria o Dia Nacional da Museologia Social, a ser celebrado em 8 de maio. O parlamentar explica que a iniciativa reconhece museus comunitários que preservam a memória e a identidade de territórios populares.
4: Esse tipo de museu social, evidentemente, todo museu é social, todo museu é histórico, todo museu tem uma importância fundamental em qualquer país do mundo. Mas a museologia social é aquela que resgata a história de comunidades em geral esquecidas e trata de valorizar o povo morador que construiu essas comunidades, que as inaugurou muitas vezes, que enfrentou violências, remoções, como grande protagonista.
22: Chico Alencar destaca ainda o Museu da Maré, no Rio de Janeiro, como referência da museologia social no Brasil. O deputado afirma que esses espaços ajudam comunidades a resgatar raízes, ancestralidades e lutas por direitos e melhores condições de vida.
10: Trabalho.
15: Enfermeiros devem emitir nota fiscal após prestar serviços autônomos. A repórter Sofia Peçanha tem mais detalhes sobre a proposta.
16: A Comissão de Saúde aprovou o projeto que obriga a emissão de notas fiscais eletrônicas por profissionais de enfermagem que atuam de forma autônoma. A proposta é de autoria da deputada enfermeira Rejane, do PSDB do Rio de Janeiro, e tem como objetivo incentivar a formalização e a valorização da categoria. O texto prevê que a obrigatoriedade vale para todos os profissionais registrados nos conselhos regionais de enfermagem que trabalham por conta própria, especialmente na prestação de serviços fora de hospitais e vínculos formais. Entre as atividades que passam a exigir a emissão de nota fiscal estão atendimentos domiciliares, acompanhamento de pacientes, orientações de saúde e ações de prevenção de doenças. Durante a análise, o parecer da deputada enfermeira Ana Paula, do Podemos, do Ceará, foi lido pela deputada Heloísa Helena, do Rede do Rio de Janeiro, que também é enfermeira, destacando a importância da medida para acompanhar as mudanças no mercado de trabalho da enfermagem.
5: Acrescenta a atuação de enfermeiros e técnicos de enfermagem como empreendedores em áreas como curativos, acompanhamento de doenças crônicas e degenerativas e pré-natal, exige um marco regulatório que assegure a transparência na prestação de serviços e contribua para a inclusão econômica desses profissionais.
16: O projeto também prevê que estados e municípios adaptem seus sistemas para facilitar a emissão das notas fiscais, reduzindo a burocracia. O descumprimento das normas acarretará a aplicação de sanções administrativas aos profissionais ou aos estabelecimentos. Durante a discussão, o deputado Dr. Zacarias Calil, de Goiás, afirmou que a medida pode ampliar oportunidades para os profissionais e trazer mais segurança para quem contrata os serviços.
6: Facilita também contratos com clínicas, hospitais e empresas que exigem comprovação fiscal. Pacientes e empresas também veem o profissional como mais sério e organizado. Diferencia o enfermeiro no mercado de trabalho, mostrando profissionalismo.
16: O projeto que regulamenta a emissão de notas fiscais por profissionais de enfermagem segue agora para análise da Comissão de Finanças e Tributação. Da Rádio Câmara de Brasília, Sofia Peçanha.
22: Bebeto, do PP do Rio de Janeiro, avalia que a redução da jornada de trabalho vai melhorar a qualidade de vida dos brasileiros. O parlamentar menciona que os trabalhadores da Baixada Fluminense, por exemplo, enfrentam engarrafamentos que tornam o descanso ainda mais necessário.
7: Olha, vai ser um benefício muito grande, porque o cara que acorda 4 horas da manhã, 5 horas da manhã para trabalhar na capital e retorna 10, 11 horas da noite, imagina quanto esse cara não sofre só no deslocamento. Estou dizendo o horário que trabalha não, só no deslocamento. Vai ser um prêmio para aquele que precisa se deslocar, enfrentar engarrafamento e, além de tudo, a convivência familiar, que é super importante nesse tempo, nessa redução dessa escala, nessa jornada de trabalho.
15: Bebeto também exalta o trabalho da Comissão de Viação e Transportes em favor da mobilidade urbana do Rio de Janeiro. Ele considera que associar melhorias no transporte com a redução da carga horária é fundamental para garantir dignidade à classe trabalhadora.
22: Termina agora o Jornal Câmara dos Deputados, produzido pela Rádio Câmara, com trabalhos técnicos de Everson Urani e apresentação de José Carlos Andrade e Luciana Vieira. Uma boa noite para você.
15: Uma ótima noite. Você fica agora com as notícias do Tribunal de Contas da União.
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10: 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Boa noite.

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1: Sim!
0: Tarararararara, 10 e 7. Estamos começando mais uma edição do Pijama nesta segunda, 20 de julho. Olha aí, vamos fazer a identificação. É, isso aí. P-I-J-A-M-A Show. Pijama Show na Atlântida com Everton Cunha, or simply the best, Mr. Piri Pijama. Muito bem lembrado pelo Carlos, que está aqui conosco no estúdio nesse momento, nesta noite, Dia do Amigo. E esse Dia do Amigo, ele não é um dia mundial do amigo. É no Brasil, me parece que na Argentina, é uns 3 ou 9 países da América do Sul que fazem esse Dia do Amigo. É, parei um pouquinho, cadê o... Vamos consultar aqui. Carlos, meu assessor, por gentileza, confere aí, Dia do Amigo, quais países celebram o Dia do Amigo? É Brasil, Argentina, o que mais? Uruguai, não. Chile, eu acho que o Chile também, não sei. Mas já vamos saber. Atenção no Brasil. Onde mais? Tem mais países, tem mais 2 ou 3. Ou 9. Atenção, Carlos vai trazer a informação. Mas aí pode ser o dia da amizade. Dia do amigo é diferente do dia da amizade. Dia do amigo é só na América, só no Brasil. Ah, tô falando, tenho conhecimento, errei o Chile. Brasil, Argentina e Uruguai é o dia do amigo. Dia da amizade aí é no mundo inteiro e a outra data.

Isto. Então hoje estamos comemorando o Dia do Amigo na Argentina, no Uruguai e no Brasil. Perfeito. Dito isto, vamos até a meia-noite, somente de clássicas por aqui. Belas canções, canções consagradas. 2 horas à nossa disposição para que a noite de segunda seja bacana, o início da semana sim também. E vamos já para a primeira, e tudo começa com U2, Pride, Dream of Love, aí está.

0: muito bem. A primeira meia hora desta noite de segunda-feira encerra por aqui. Do Pijama Intervalo, voltamos em seguida.
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0: Saudações, encerrada a primeira hora do pijama aqui na Atlântida. Vai ali, arroba Everton Cunha P no Instagram para pedidos, manifestos ou ainda pelo WhatsApp 489-9188-1009. Vamos fazer dessa noitada, na hora que nos resta, algo agradável, uma trilha sonora bacana. Nesta noite de segunda, aqui na Atlântida, intervalo e voltamos em seguida.
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0: Sim, ao toque do cuco, a identificação oficial e tradicional do programa que está no ar. Opa! Sim. Opa! P-I-J-A-M-A Show, Pijama Show na Atlântida com Everton Cunha, Your Simple the Best, Mr. Piri Pijama. Vamos com outra hora? Muito bem. Começando assim.

Opa! Sim. Aí está. Pijama Show na Atlântida.

0: É, e chegamos perto das 11h30, o Pijama na Atlântida e só as clássicas. Intervalo, depois teremos mais.
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1: Sim. Sim, encerramos mais uma edição do Pijama, a primeira da semana. Que tenhamos todos uma boa madrugada, uma ótima terça-feira e amanhã tudo outra vez. Saudações, aí está. 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
5: A televisão aberta está prestes a viver sua maior revolução desde a digitalização do sinal. Com a TV 3.0, você não vai mais precisar ficar procurando o número do canal. A experiência será parecida com a dos streamings, mas com uma diferença. Continua sendo TV aberta e gratuita. O grande diferencial é a personalização. Cada pessoa poderá escolher o que quer assistir, ouvir e até interagir com a transmissão ao vivo. Para as marcas, começa uma nova era de oportunidades. Com a chegada da TV 3.0, será possível falar diretamente com um bairro ou até com públicos diferentes assistindo ao mesmo programa. É o alcance da TV aberta com a inteligência do digital. 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
14: Você sabe o que realmente aumenta o retorno de uma campanha de marketing? Não é só investir mais, é investir melhor. Hoje, a tecnologia permite direcionar anúncios para públicos muito mais específicos, considerando localização, interesses e comportamento de consumo. Na prática, sua campanha deixa de aparecer para quem não tem interesse no seu produto e passa a alcançar pessoas com mais chances de se tornarem clientes. Mas não basta alcançar a pessoa certa. O contexto em que a sua marca aparece também faz toda a diferença. No NSC Total, por exemplo, essa segmentação acontece em um ambiente de conteúdo confiável e altamente engajado, ajudando as marcas a tornar suas campanhas ainda mais eficientes. 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
15: Essa é a programação aqui da Atlântida, é a rádio das nossas vidas, a melhor vibe do FM, terça-feira, 21 de julho, 2026, neste momento em Floripa, 18 graus de temperatura. Como é que você tá aí? Muito bom dia. Celo Menezes, tô chegando, vamos juntos. Até as 9 horas da manhã a gente está nessa grande parceria com música legal, presente, interatividade, muita conexão, para que você comece seu dia muito melhor através da música, porque essa é a nossa missão. Repito, através da música você tem um dia mais leve, mais produtivo, mais tranquilo. Se ele é agitado como é o nosso, bora para cima, bora fazer acontecer, vamos juntos, tá? O cafezão aqui começando e o contato está aberto, nosso WhatsApp interativo, 48 é o código de área, 991881009, para você ficar bem à vontade, participar por aqui, mandar alô, mandar vídeo, foto, áudio, participar, pedir música, sugerir. Música que não pode faltar na playlist do cafezão para hoje aqui, tá? Manda aí, 489-9188-1009. 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

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E tá no ar aqui, ó, essa elegância. Vai começar bem o nosso cafezão. Fade No More, I'm Easy. Bom dia.

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1: Agora vamos fazer a nossa previsão do tempo com quem sabe realmente das coisas. Tá de volta das férias, Douglas Marques, fala pra gente aí.
2: Oi, audiência do Cafezão, tudo bom? Bom dia, é bom estar de volta. E vamos aos avisos da previsão, porque tem mudança prevista entre hoje e amanhã, não só no tempo, mas também nas temperaturas. Vamos por partes. Até o fim da manhã dessa terça, áreas próximas do Rio Grande do Sul, aqui em Santa Catarina, e aí eu destaco o extremo oeste, o oeste, o meio oeste, a serra e o sul do nosso estado, a região de Criciúma, tem condição, inicialmente, de aumento de nuvens e depois de temporais isolados. Isso tem a ver com a atuação de áreas de baixa pressão e principalmente com uma frente fria, que hoje atua mais no Rio Grande do Sul, mas é claro, não existem muros nem divisórias no céu. Então respinga em áreas catarinenses, eu reforço, que ficam perto da vizinhança gaúcha. Aí, ao longo do dia, a instabilidade deve se manter. Já nas regiões de Florianópolis e Blumenau, a Grande Florianópolis e o Vale do Itajaí, a condição de chuva existe, mas ela vale principalmente para o período da tarde, ou seja, agora de manhã, tempo mais seco. Ainda assim, uma probabilidade menor de chuva forte. Já nas áreas mais ao norte, litoral norte, a região da minha terrinha, Itajaí, também Planalto Norte e a região de Joinville, o norte catarinense, aí a previsão é de sol e aumento gradativo de nuvens, mas em princípio sem precipitação prevista. Então, hoje já tem frente fria trazendo instabilidade para parte do nosso estado, isoladamente então uma chuva mais forte com rajadas de vento. Isso pode acontecer. E se preparem, tá? Porque hoje à tarde ainda faz calor, mas é o fim do veranico, hein? Dos últimos dias. Hoje a máxima na Serra vai chegar a 23, 24 graus. Chapecó e Criciúma com 26, 27, até 28 de máxima. E nas regiões de Rio do Sul, Blumenau, Itajaí, Joinville e Florianópolis, os termômetros devem se aproximar dos 30 graus. Amanhã, a frente fria que hoje se aproxima avança pelo estado. Então, a quarta, o meio de semana, vai ser de tempo totalmente instável, céu encoberto. É o pior dia da semana, tá? Condição de chuva pontualmente forte para todo mundo, principalmente no oeste, e temporais isolados com raios, trovoadas, granizo e ventania não estão descartados. É um dia para não esquecer o guarda-chuva e também prestar atenção na previsão do tempo. Então, é uma quarta molhada, chuvosa. E aí, temperaturas em declínio, com maior nebulosidade, chuva mais frequente, as máximas que hoje vão se aproximar dos 30 graus, amanhã vão ficar entre 17 e 22. Vai ser uma tarde fresquinha e fria para os mais friorentos. Eram esses os avisos, espero ter ajudado. Amanhã a gente volta a conversar um pouquinho mais aqui no Cafezão. Tchau, até
1: valeu,
2: lá.
1: Valeu, valeu, Douglas. Douglas Marques trazendo aqui a previsão do tempo pra gente. De volta nas férias. Coisa boa. 7h26 em Floripa, nesse momento 18 graus é a temperatura. Agora tem o som do seu Jorge. Ele com o pedido aqui no 489-9188-1009.

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0: Pode chamar aí no 489-9188-1009 para você participar. Quem sabe fatura é essa. Tamo junto. Tem caneca do cafezão, tem travesseiro. É só presente legal. Coisa boa, tudo que a Atlântida entrega pra galera. Obrigado pelo teu carinho, da sintonia. 100.9 no rádio do carro. Especialmente agora aí nesse trânsito já complicado nesse horário. Vamos trazer daqui a pouquinho mais informação de trânsito também. Galera chamando por aqui. Mandar um abraço pra essa galera que tá mandando um alô aqui. O Adriano Rocha Pereira, 100% na escuta, sempre com a gente aqui, ó. Quero ingresso pra Barão Vermelho, diz ele aqui, tá? Tá concorrendo, irmãozinho, ó. Quem mais mandou um alô aqui, pede o som do Rapa, foi o... Quem? O Rodrigo. Rodrigo Calduro, outro parceiro aqui mandou um alô, não consegui ouvir ainda, mandou um áudio, né? Gelson nos ingleses, vamos ouvir daqui a pouquinho. O Marcelo mandou um alô aqui também, meu xará. Marcelo Gonçalves. A Mayla Vitori também mandou um salve aqui. Bom dia, Celo. Quero concorrer em ingresso, Barão Vermelho tá concorrendo, Mayla. Jussara Eco mandou um salve. O Jaison mandou um alô aqui também, bom dia. O Aloísio de Souza, sempre com a gente. Bom dia, Celo, dia lindo, a gente faz. Cantamos essa, tocamos essa do Daz agora. E quem mandou o alô aqui foi Newton Marx. Muita gente mandou um alô aqui, Ivonete mandou um bom dia dela também aqui. Valeu, querido, bom dia. Toca um som aí, quer ingresso pro Barão Vermelho, mandou aqui, boa terça. Quem mandou? A Stephanie Cunha. É isso, 489-9188-1009, pra galera digitando aqui agora, tá vendo? Daqui a pouquinho, mano, mais um abraço pra galera toda, tá bom? Vamos fazer o nosso show no intervalo, a gente já volta. Mais cafezão.
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14: Olá pessoal, aqui é o Teco Padarazzi e esse é o Toque do Teco na Atlântida.
15: Olha só essa mensagem curtinha que eu recebi esses dias. Nem tudo são flores, mas quando for, regue. Que legal, né? Importante entender aonde essa mensagem quer te levar. A ideia é darmos importância às coisas boas que nos acontecem, valorizá-las da forma correta e enfatizar esses bons momentos da vida, pois são eles que somam o seu resultado final do dia e a cada ano que passa, né? E se a vida te dá flores, devolva este ato com carinho, talvez proporcionando isso para alguém que está precisando desse mesmo tratamento. Assim, você está regando as flores do bem e elas viram frutos. Aloha!
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0: Estamos de volta com o nosso cafezão aqui na Atlântida. 17 para as 8, 18 graus e a temperatura. 489-9188-109 é o WhatsApp interativo. Chama aí. Amy Kravitz.
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2: É o nosso cafezão forte e quente na programação aqui da Atlântida para vencer a primeira hora do nosso programa. 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São aqui os parceiros do cafezão nessa primeira hora. 48 é o código de área, 991881009. Você participa aqui comigo, tem a caneca do cafezão, tem travesseiro e tem os últimos. Não, temos ainda bastante. Temos ingressos aqui para Barão Vermelho, tá? É que tá chegando a hora, dia 8 agora, hoje é dia 21. 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Temos ingresso. Chama aí, 489-9188-1009. Eu vou desfilar aqui o show do intervalo. Tô voltando com mais cafezão, então não sai daí.
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2: 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Face a Face está informando, 84.
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0: É a rádio das nossas vidas, a melhor vibe do FM, terça-feira, 21 de julho de 2026. Você que está chegando agora, seja muito bem-vindo. Célio Menezes por aqui, até as 9. Música legal, interatividade. Para você que se liga na maior rede de rádios do sul do Brasil, bem-vindo, 100.9 no Rádio do Carro. Pode ser pelo aplicativo, pode ser pelo site atlantidasc.com.br, aplicativo AtlantidaSC, paga nada, para baixar aí na tua lojinha preferida, no teu smartphone. Tá com a gente o dia inteirinho. Essa nós vamos junto. 489-9188-1009 é o WhatsApp interativo premiado. Tem presente, caneca do cafezão, travesseiro e ainda também tá valendo ali o nosso par de ingresso para Barão Vermelho que vem aí, hein? Já 8 de agosto agora na Arena Ops, tá? O cafezão aqui na sua segunda hora, muito bem acompanhado. 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E também de Altenburg, conforto que faz diferença. 8 e 12, vou trazer a trilha do dia.
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0: 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A gente vem com a canadense, Avril Lavigne, Complicated.

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1: 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É isso, é o nosso Drops ATL Sports. Fernandinha Morta por aqui já para trazer as informações. Bom dia.
2: Bom dia, Céu. Tudo bem?
1: Ótimo. Tirando essa gripezinha aqui que me assola. Mas tá tudo beleza.
2: Tá tudo certo.
1: Faz parte.
2: Tudo certo. Vitamina C.
1: Esse calorão maluco cerveja, aí já corpo. Chove, vai esfriar. Tá louco.
2: É, agora vai chover.
1: É isso.
2: Bola rolando pela Série B do Campeonato Brasileiro. Se você tá com saudade de assistir um joguinho com o fim da Copa do Mundo, fica por dentro do calendário esportivo brasileiro, tá? A bola volta a rolar oficialmente pelo Campeonato Brasileiro da Série A essa semana. Série B não parou, né? Hoje a gente tem os dois catarinenses em campo pela Série B. O Criciúma que joga fora de casa contra
1: segue
2: o
1: Horizontino.
2: Líder. 4 pontos de vantagem, mesmo com um resultado contrário hoje, uma derrota, por exemplo, não perde a liderança. Faz uma boa campanha, são 5 vitórias seguidas.
1: Boa.
2: Quem quer se inspirar nesse momento bom do Criciúma é o Avaí. Vem de uma vitória e um empate. Hoje à noite recebe o Lanterna em casa, na Ressacada, às 7h30 da noite. Então é aquele jogo, Celo, pra virar a chave, tá?
1: Não tem escolha,
2: é vencer ou vencer. Exatamente. Pode até sair da zona do rebaixamento se vencer hoje, tá? Depende, é claro, aí dos resultados de Ceará e também do Londrina, que são dois adversários diretos aí nessa briga na parte de baixo da tabela. Mas é uma vitória importantíssima para seguir essa sequência aí sem derrotas e vislumbrar um novo horizonte pela frente na Série B do Campeonato Brasileiro.
1: Exato.
2: Hoje, 7h30 da noite. Todos os detalhes, qual vai ser a escalação do Avaí pro jogo de hoje à noite, Fernanda? Você encontra lá no nctotal.com.br/esporte, também no ge.globo/sc. E é claro que falaremos muito sobre isso no Globo Esporte de hoje, logo depois do Jota.
1: Maravilha, tá dado o recado e vai ali, tamo junto. Fernandinha, beijo, boa terça e tamo dentro aí, né, cara? Tamo. Já nesse, ainda essa ressaca e saudade da Copa do Mundo, cara?
2: É isso, ressaca, saudade da Copa do Mundo, se curando de uma gripe, né? Mas tem até domingo pra ficar bom.
1: Tem,
2: domingo,
1: vou lá.
2: Domingo você vai correr.
1: Vou fazer meu cinquinho lá, vou, nem que seja baixo de remédio, vamos.
2: Últimos dias, aliás, de inscrição da Corrida Verde, tá, pessoal? Isso. Acessa lá o ge.globo/sc pra saber todos os detalhes e participar com a gente dessa corrida.
1: Maravilha, tá dado o recado. Valeu, Fernandinha, beijo, bom trabalho, tamo junto. Vamos fazer um show do intervalo e a gente já volta.
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5: Nunca diga nunca. Os fãs do Queen ganharam um motivo para manter a esperança. Em entrevista à BBC Radio 2, o baterista Roger Taylor afirmou que a banda pode voltar aos palcos, mas que tudo depende da disposição do guitarrista Brian May. Segundo Roger, é uma grande máquina para montar se a banda quiser retornar ao show. E se os dois quiserem fazer isso, ele ficaria muito feliz. O baterista de 76 anos finalizou dizendo: "Nunca diga nunca." Roger também destacou a parceria com Adam Lambert, que divide os vocais com o Queen desde 2011. No início do ano, o Adam comentou sobre o retorno da banda e disse que se ele fosse convidado, aceitaria imediatamente. 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
18: É isso, estamos de volta com o nosso cafezão aqui da Atlântida. Essa é a rádio das nossas vidas, a melhor vibe do FM. Hoje é terça-feira. 21 de julho de 2026. Estamos de volta, Marcelo Menezes, por aqui até às 9. Música legal, interatividade presente. Sim, dá tempo ainda de você mandar aquele alô aqui no 48 991881009. Participa à vontade aí. Caneca do cafezão, travesseiro e também par de ingresso para Barão Vermelho. Vem aí dia 8 agora, Arena Opus, tá bom? A gente abre o nosso bloquinho saideiro com o cafezão duplo. Duas músicas de uma mesma banda, mesmo artista. Sugestão aqui interativa da galera pelo nosso WhatsApp interativo, pelas redes sociais, arroba Atlântida Floripa. A galera chamou aqui também no arroba Celo Menezes pelo Insta. 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É o nosso cafezão duplo.
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18: Atlântida. E a gente vai ouvir duas com Cardigans.

Aí ouvimos duas com o nosso cafezão duplo de hoje. Duas com The Cardigans. 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Foi o nosso cafezão duplo de hoje. Falta 10 minutos para as 9. Agora tem Oasis, Don't Go Away.

0: Essa sonzera do John Mellencamp, Hurt So Good, que a gente vai fechando aqui o nosso cafezão de hoje. 9:02, Floripa, 20 graus nesse momento.
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0: 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A galera tá se criando com os presentes aqui, a caneca do cafezão Rosângela Duarte Esmeraldino, levando a caneca do cafezão. O travesseiro, a caneca na parceria com a Óticas Carol, o travesseiro aqui na parceria com a Altenburg. Quem leva é o Yuri Nassifi. E quem leva a parte de ingresso para o Barão Vermelho, dia 8 de agosto agora, Arena Opus. Gustavo Ouriques, essa é a galera que tá se criando com os presentes por aqui. Eu sou Celo Menezes, estou fechando o cafezão, vem aí depois do show no intervalo, uma hora reto só de música. O nosso Atlântida Hits.
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2: 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Também é uma ótima época para conhecer cidades históricas, curtir festas típicas, fazer trilhas, visitar vinícolas, apreciar os mirantes e explorar paisagens naturais com um charme diferente. Seja para quem busca frio intenso ou dias agradáveis perto do mar, o inverno catarinense oferece opções para todos os estilos de viagem. Santa Catarina mostra que a estação mais fria do ano também pode ser uma das mais acolhedoras, convidando moradores e visitantes a descobrirem novos destinos e viverem momentos especiais. 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
0: 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É isso, estamos começando 1 hora de música na programação aqui da Atlântida. E vamos relembrar como...

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1: 9h25, esse é o Atlântida Hits aqui na programação do Atlântida em Floripa, 20 graus nesse momento, agora tem Cidade Negra e a galera chamando aqui no 489-9188-1009. Fica à vontade para sugerir essa música e entrar aqui em uma hora reta só de música.

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3: É isso, é hora do Top 15 aqui na programação da Atlântida, a rádio das nossas vidas, a melhor vibe da FM. Agora 10:09 da manhã. Floripa, nesse momento, tá marcando 22 graus de temperatura. Eu sou Celo Menezes, tô por aqui. Você tá bem? Tá aí? Legal? Maravilha. E obrigado pela tua audiência, pela tua preferência. Tô te convidando agora a aumentar o volume, porque eu tô soltando agora as 15 músicas que a galera vai pedindo ao longo do dia pra gente encaixar na maior rede de rádios do sul do Brasil. E a posição 15 tá no ar. Tá no ar aqui a posição 15. Tá no ar a posição 15.
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3: Vamos com o Xadir.

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19: Posição 8 está de volta na programação aqui da Atlântida. Agora 23 minutos para as 11. Daqui a pouquinho mais às 11 tem Vamos Dali aqui na Rádio da Sua Vida. Agora tem nossa aldeia. 23 graus em Floripa, bom dia.

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18: Atlântida. É isso, vamos deixar de ser tanso e vamos dali. Eu não sei o que aconteceu nessa tela
19: mas
18: aqui.
19: Alguma coisa agora tá mesmo. Acontecendo.
18: Tá tudo maluco aqui, rapaz. Sabe quem que era o botãozinho na canetinha do editar ali, ó?
19: Canetinha, tá na caneta também, Celo Menezes.
18: Não. Tem vários conhecidos que estão na caneta
19: tá
18: aí.
19: Na caneta?
18: Estão riscando,
19: caneta
18: estão rabiscando.
19: Azul,
18: a caneta azul, azul caneta. E sabia que os caras é candidato, cara.
19: Não,
18: loucura,
19: não,
18: olha. Cara, vamos... Aí essa aqui merece.
19: Brasil,
18: Ziu, Ziu.
19: Vamos falar nada.
18: Vamos falar de coisa boa, né, Tetê? Fala aí, mano, como é que está?
19: Estamos chegando, firme e forte, mais uma edição do nosso Vamos Dali aqui na Atlântida. Chamar a galera, né? Você que tá aí no seu trabalho, você que tá em casa, você que tá no trânsito agora, vai na boa, com calma e sintonize aqui na programação da Atlântida, porque a partir de agora a gente vai liberar presentes pra nossa audiência.
18: É isso.
19: Mandar aquele abraço especial e fazer mais uma edição legal aí do Vamos Dali.
18: Com muita música boa, participação da galera, como você bem falou, e aí a turma vem como? No 48...
19: 48991881009, esse é o nosso WhatsApp aí para você participar, interagir e, claro, fazer parte da nossa programação.
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18: São aqui os parceiros do nosso Vamos Dali. Daqui a pouquinho vão ter também a estreia deste cara, deste parceiro, falando ao vivo,
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19: O Alô Gerente.
18: É o Alô Gerente.
19: Quem é o gerente de hoje?
18: Vamos saber quem é que fala com a gente.
19: Pra ele,
18: é isso, ao vivo.

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1: São os pedidos da galera, muita música, participação da turma toda pelo WhatsApp aqui no 489-9188-1009 e presentes, é isso mesmo, TT Televisão?
2: É isso, 489-9188-1009, nossa audiência sempre presente, fazendo parte aqui da nossa programação. Tem uns ouvintes perguntando, tá, mas qual é que é dessa do alô gerente aí, né?
1: Vamos explicar
2: pra galera, né, Celão?
1: Claro que sim, o que é o alô gerente?
2: O alô gerente.
1: A gente entra em contato, isso, né? O nome tá dizendo, a gente vai ligar ao vivo para o gerente, sempre de uma loja parceira que esteja aqui com a gente na programação da Atlântida, e ele direto da loja, ou seja, em loco, trazendo as ofertas, as promoções para a galera já sair daqui
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1: Esse é o caminho.
2: É o caminho. Ó, bom dia, quero concorrer aos ingressos para o Barão Vermelho. Clara Luna de Bem, Armação do Pântano do Sul.
1: Boa.
2: Estamos ouvindo. Valeu, Ana. Muito obrigado pelo carinho. É, Ana não, Clara Luna, né? Eu, Ana.
1: Chamei Ana Lua.
2: Ana. É, Ana Lua.
1: Ana Lua da Vandinha.
2: Quem mais aqui, ó? Daniel Ricardo Lemes, também querendo concorrer aos ingressos para o Barão Vermelho. Barão Vermelho tá super concorrido.
1: Imagina.
2: Aqui, né? Muita gente,
1: exatamente,
2: querendo ganhar esse presentão aqui. Quem mais chegou por aqui?
1: Oito.
2: Oi, bom dia, quero lhe traço, Letícia Reck da Cruz. Beleza, Letícia, já mandou os dados aqui, tá concorrendo também aos presentes desta manhã. Quem mais? Deixa eu pegar aqui. Bom dia, TT e Celo. Aqui Karine e Leandro, Praia do Rosa. Querem um par de ingressos para o show do Barão. Beijos, queridos, né? Valeu, obrigado pelo carinho, pela audiência. Casal aí que sempre nos brinda com a sua companhia.
1: É isso aí, estão sempre muito bem ali, né? Qualidade de vida e ouvindo a programação.
2: Praia do Rosa.
1: Aí fica bonito, né, cara? 11h29, vamos entregar o nosso quadro aqui, que é o nosso Segue Rap Toda Vida, e que tem aqui a parceria da Escola Sonora, transformando vidas através da música, na sua sétima edição. Vamos botar pra cima, TTzinho?
2: Vamos.
1: Então vamos. Hoje é só terça, mas a gente tá vindo botar pra cima. Vai.
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11: O melhor festival do mundo. O Tomorrowland foi eleito como o melhor festival do mundo no Top 100 Festivais da revista DJ Mag em 2026. Essa é a sexta vez que o festival belga conquista o primeiro lugar na lista, resultado de uma votação popular realizada entre abril e junho desse ano. Os fundadores do festival falaram sobre o orgulho de conquistarem esse feito mais uma vez. Segundo eles, é uma honra incrível e é algo que eles nunca deixam de valorizar. Em 2025, as transmissões ao vivo do festival bateram recorde de audiência, com mais de 74 milhões de espectadores únicos nas redes sociais. Esse ano, o tema da festa é o Consciência, e entre as atrações confirmadas tem a estreia do Calvin Harris no lineup. 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
15: Vamos nessa para mais uma edição consagrada do nosso Alô Gerente, TTzinho.
16: Tem estreia hoje, tem estreia. Exatamente. Tem estreia.
15: Tem estreia, por que que é estreia? Ó, telefone, mas não é o nosso aqui, cara. Será que é? Ele tava ali até agora, cara. O Eriton não tá ouvindo aí, né? Ó, peraí, deixa eu dar um aceitar aqui, ó. Agora foi.
16: Agora foi.
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15: Tá aí, é o nosso Alô Gerente aqui da Atlântida, ao vivaço.
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15: É isso, vamos dali, TT.
16: Vamos dali para não tomar ali na programação aqui da Atlântida, porque essa é a rádio das nossas vidas e as participações, elas não param. Estão chegando pelo 48991881009. Deixa eu ler mais alguns recados aqui.
15: Manda.
16: Marcelo Gonçalves Martins, quero ganhar um par de ingressos para o Barão Vermelho para ir junto com a patroa. Olha, tá aí participando, daqui um pouquinho estamos liberando aqui os kits para a galera se dar bem.
15: É isso, cara, logo mais.
16: Enquanto isso, então, tô abrindo aqui.
15: Eu ia dizer, vamos tocar um som, já vamos emendar direto, o que você acha, cara? Eu acho que vamos fazer o seguinte, 14, 16 pro meio-dia, vou tocar um som agora aqui no Vamos Dali. E daqui a pouquinho nós já vamos voltar. Vou tocar um som,
16: vamos dar colocar um uma música aqui, dar uma respirada. E na sequência tá chegando toda a realeza.
15: Olha
16: aqui
15: isso,
16: da Oktoberfest Blumenau.
15: Já estamos falando de Oktoberfest. Espetáculo. Daqui a pouquinho vamos dali.
16: Vamos. Fica aí.

0: É a programação aqui da Atlântida. Todo mundo tá ouvindo a melhor vibe do FM. Faltando 10 para o meio-dia. A gente falava, né, TT? Estúdio movimentadíssimo aqui nessa manhã aqui, né, cara?
1: Não para, tá fervendo sempre.
0: Né? É, coisa linda. E é só coisa boa mesmo, de grandes eventos que acontecem movimentando o estado de Santa Catarina. Diga pra gente, quem é que nós estamos recebendo aqui no estúdio?
1: Estamos recebendo aqui a realeza da Oktoberfest, da 41ª edição, e o prefeito Egídio, que também
0: Egídio
1: está aqui.
0: Ferrari tá com a gente aí,
1: né,
0: cara.
1: Com a sua presença. Prefeito, seja bem-vindo aqui. Meninas, sejam bem-vindas à programação aqui da Atlântida. Prazer estar recebendo vocês nesse momento aqui, pra gente já começar a falar de Oktober. Já tá chegando a hora.
2: Já tá chegando, obrigado, prazer é meu. Então, nós podemos participar desse programa junto aqui em Atlântida e trazer a nossa realeza, falar de Oktoberfest, falar de alegria, falar da festa mais segura do Brasil, né, que realmente a gente proporciona grandes experiências para as pessoas, para os turistas, para o blumenauense e principalmente unindo, né, aquilo que a gente tem das nossas tradições com alta tecnologia de segurança, enfim. Quem não conhece precisa ir para a maior festa alemã das Américas.
1: Eu já tenho uma tradição, né? Eu chego no Oktober, a primeira coisa que eu faço é comer a batata recheada.
0: Ah, é bom. A gente comeu lá no ano passado, é verdade.
1: Eu conheço, vou na batata recheada.
0: Vai no confirmado ali, né? Agora, prefeito Egídio, a gente falava agora aqui em off, cara, 41 edições, né? Você falou de experiência agora. Isso é o que não falta e cada vez mais uma história já consolidada, mais uma vez acontecendo, né?
2: É, exato. E no ano passado a gente conseguiu a 40ª edição realmente unir, né, todas essas tradições. Resgatar isso, por exemplo, com o primeiro festival de danças folclóricas germânicas, trazendo de volta o nosso Galegão. O Galegão é o estádio que a gente tem ali do lado,
0: Galegão,
2: que há 27 anos não participava mais, né, como um local da festa. Então ele veio com toda uma decoração temática, né, trazendo as raízes lá da festa alemã de Munique, e foi um grande sucesso, né? Nós lotávamos o Galegão e as pessoas queriam assistir o show, queria assistir o festival, as apresentações. Por isso que digo, então, cada vez mais que a gente resgata essas tradições, que vem, né, com aquilo que a gente tem realmente no DNA do blumenauense, no DNA da nossa cultura, é que tem dado certo. Por isso, uma festa de família, uma festa inclusiva, com acessibilidade.
0: Isso.
2: Pode ir todo mundo. A gente, inclusive, no ano passado, nós abrimos uma hora mais cedo e fechamos uma hora mais cedo também. Ou seja, porque a gente percebeu que as famílias vão durante o dia, às 9 da manhã já começa a encher, né, os nossos pavilhões lá da Vila Germânica. E aí, cara, é festa, é diversão, é união, enfim, é celebrar a vida.
1: Coisa bem boa. Dizer, a Atlântida realmente ela incorpora a festa.
0: Sim,
1: né? O ano
0: imagina.
1: Passado a gente fez vários programas em rede, ao vivo,
0: estúdio
1: lá no
0: estúdio,
1: a rádio praticamente toda semana ao vivo de lá, o Desprogramado esteve lá.
0: Vivenciando toda a experiência, né?
1: Enfim, toda a NSC envolvida e mobilizada fazendo parte dessa festa.
2: Tu sabe que eu inovei ano passado, eu participei do Cafezão.
1: Fez o Cafezão lá.
2: Na frente da prefeitura.
0: Boa.
2: E aí quando pediram pra eu pedir uma música, eu pedi uma música que era o tema da Oktoberfest do ano passado.
1: Ah.
2: Aí ficaram mesmo, pô, será que rola
0: aí,
2: isso no Cafezão?
0: Mas o Rafa tocou, a gente garante que ele tocou. O Rafa tocou.
2: Você gostou da música,
1: com certeza.
0: Ah, que coisa boa. Prefeito, a gente apresenta pra gente essa realeza linda que tá com a gente aqui no estúdio.
2: Eu vou deixar elas se apresentarem, cada uma falar, mas nós estamos com a rainha e as duas princesas da 41ª Oktoberfest.
0: Então, meninas, à vontade, apresentem-se.
3: Bom dia, eu sou Letícia Zonta, rainha da 41ª Oktoberfest Blumenau.
4: Eu sou a Nicole Gassen, a primeira princesa. Nós estamos muito felizes de estar aqui hoje.
5: Olá, bom dia, sou Luana Wenning, sou a segunda princesa da Oktoberfest.
0: Meninas, aproveitem o microfone aberto agora e façam esse convite estendido para toda a nossa audiência do porquê que essa turma tem que ir para a Oktoberfest esse ano.
3: Esperamos todos vocês de 7 a 25. É uma festa para a família, com muita dança, gastronomia e tradição. E com certeza vai ser uma edição ainda melhor. Então a nossa festa só fica completa com todo mundo lá, né? Então nós aguardamos todos.
0: Ah, olha aí, Tete, não é textinho. Elas já estão acostumadas a falar bonito assim, né, cara?
1: Com certeza.
0: Onde é que a nossa audiência encontra as informações da festa? Como é que faz para procurar aí sobre shows, horários, tudo mais?
5: Estamos bastante ativos no Instagram, então no Oktoberfest_Blumenau, sempre é postada a programação e as novidades, e também no próprio site da Oktoberfest Blumenau.
0: Cara, maravilha. É só coisa boa,
1: O ano passado a gente fez, agora tô pensando aqui, a gente fez o rolê.
0: Foi o rolezão. É o rolezão,
1: Deve ter aí,
0: né? Vou procurar aqui.
1: Deve ter o rolezão e a gente toca as atrações que fazem parte daquela tarde, do sábado lá. Então a programação da rádio, ela toda se envelopa e se torna parte da festa.
2: muito legal.
1: Todo estado,
2: gente,
1: né?
2: A gente tem muito orgulho, né? Por exemplo, uma grande novidade. Falei de Festival de Danças Folclóricas Germânicas. E esse ano nós teremos apresentações de uma banda de IA. Uma banda criada de inteligência artificial. Mas calma, não é para substituir as bandas tradicionais.
0: Sim, eu vou...
2: É que no intervalo das bandas é que acontece.
1: Prefeito, vamos...
0: Vou pedir pra botar o fone agora pra entrar no clima. Que vocês não estão ouvindo aqui, mas olha o que tá rolando aqui de fundo.
1: Agora,
0: vamos dar, ele se transformou aqui em Vamos Dar. Ele se transformou em Oktoberfest.
1: Olha aí, ó.
0: O que pra audiência, ó. Esse é o clima,
1: né, prefeito? A gente espera o convite pra gente novamente fazer o nosso rolezão lá, porque é muito divertido. E depois que acaba o programa, aí todo mundo pode...
0: Aí vira um rolezão, né, de verdade. Aí
1: pode tomar um
0: só que aí sem microfone.
1: Tranquilo, né? O chefe tá lá, autoriza.
0: É, tá tudo certo, cara.
1: Mas só depois do programa acabar.
2: Tá todo mundo convidado. A nossa realeza já fez esse convite, né? Então, no dia 7 de outubro, é o primeiro dia da 41ª Oktoberfest. Essa festa aqui, mais uma vez, né? Reúne alegria, traz tudo que nós temos de melhor para poder celebrar a vida, né? É a tradição, é a união, enfim, tudo isso a gente quer trazer para o Oktoberfest, como diz, com alta tecnologia, mas também com a nossa cultura muito forte, preservada. E o seguinte, né, para fazer rolezão tem que também estar de traje típico. Então, espero vocês lá.
0: Eu trouxe
2: só o meu chapéu, mas tem o traje completo para a gente poder utilizar.
0: Tá, mas bom, sabe que a gente não nega o desafio, né, Detê? Nós estamos aí para entregar.
1: Inclusive,
0: com
1: até o desfile, estamos aceitando o convite. Parece que não é querer, né? Tem que poder desfilar, não é bem assim?
0: Não é qualquer um que vai ali.
1: Mas o desfile é muito lindo.
0: Mas, né, prefeito Egídio Ferrari, obrigado pela presença aqui. Você falou tudo, cara. Uma festa para a família que traz experiência, né? Todo o conforto. E as meninas aqui, realeza, obrigado, parabéns pelo trabalho e bom evento pra todas. Ó.
4: Obrigada.
0: Tamo junto, vamos entregar a finalera, falta 3 minutos pro meio-dia, a gente tem que entregar o horário por aqui, agradecendo que o nosso programa, ó, com trilha de rolezão aqui, pra fazer esse Oktober, TT, a gente vem junto com Óticas Carol.
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0: 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É isso, vamos entregar a parte finalera por aqui. Valeu, show? Então, tá entregue.
1: 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Os vencedores pelo 489-9188-1009.
0: Exatamente, na sequência do Discorama na Atlântida. Valeu!

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0: Olá, olá, muito boa tarde, amigo e amiga ligados na Atlântida. Estamos chegando com o seu Pretinho Básico desta terça-feira, dia 21 de julho de 2026. Muito obrigado pela sua audiência, você que cola na programação da Atlântida desde cedinho de manhã e só desliga de noite. 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Eu já saio cumprimentando o âncora do Pretinho Básico na mesa da Atlântida, Rafael Gomes. Boa tarde, irmão.
23: Fala, Alexandre, boa tarde.
0: Tudo bem por aí? Como é que tá?
23: 100%, e aí?
0: Coisa mais linda, tudo certo também. Problema que tá calor, cara. Contagem regressiva. Que? 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Vini Moura, muito boa tarde, Vini Moura.
23: Ô, Alexandre, muito boa tarde, tudo maravilhoso, apesar da chuva, mas faz parte, né?
0: É, do jogo, parece que vai ficar só 10 dias assim, mas não tem problema, a gente já tá acostumado. 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Nós temos na Argentina a malemolência, a malícia, a simpatia e queridice de Léo Oliveira. Boa tarde, Léo Oliveira, tudo bem por aí?
23: Vai pra casinha, operador.
0: Olha, Léo Oliveira, largou então, Léo?
23: Não, não, a live dele tá aqui.
24: É, ele tava na frente da live, ele tava, mas acho que ele saiu da frente da live.
23: Sumiu, o que aconteceu?
24: Que pena, mas acho que aparece que ele então tá em Puerto Madeiro.
0: Deixa eu ver. 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Tá na mesa com a gente, Diori Vasconcelos. Salve, Diori. Tudo bem,
1: mano? Salve, salve, Alexandre. É bom estar de volta aqui ao estúdio da Rede Atlântida.
0: Coisa boa.
1: E poder compartilhar esses momentos alegres e felizes com vocês.
0: Falamos ontem no programa das seis do show que a equipe do Grupo RBS deu na Copa, Rodrigo Adams, Lelê, Divério, e é óbvio que eu não posso deixar de citar o teu nome, né, Diori, que esgualepou na tua cobertura particular da Copa do Mundo 2026.
1: Parabéns, muito obrigado, muito obrigado pelo carinho. Foram dias de muito trabalho, mas aquele trabalho que a gente nem sente o cansaço, viu, porque a gente tá fazendo o que a gente ama.
0: Que coisa boa, é isso aí. 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Vamos dar aí nos destaques, Alexandre.
24: O Ivan já vai entrar, o Ivan tá ali na live, ele tinha entrado na mesma que tu, eu falei, aí não dá, tem que ser na mesma de antes.
3: Tu falou assim com ele?
24: Falei assim com ele, eu sou carinhoso.
3: É. Que vergonha.
24: E agora o Alexandre, nós perdemos o Alexandre.
3: Foi pra casinha.
1: Perdemos o Alexandre, o Gordo Léo tá arrumando a live.
24: Não, vamos agora. Nós três, não.
3: Sabe o que é? O Léo derrubou ele.
1: Ah, vamos lá, né, meu? Vamos lá.
24: Alô. Aê, aê, voltasse, querido.
0: O que? Não, mas eu nem saí. Eu não fui.
24: Porra, ficou quieto por quê?
3: Ah, não, então tu tá
1: brincando. Dá um cagaço.
0: Nenhum, querido, tô aqui.
24: Ficasse que. Não, não, é que a tua internet deu uma renegociada de novo agora, de novo.
3: Acontece.
1: Acontece.
24: Rafael! Oh. Olha aí, olha só quem é que tá aí, olha só.
4: E aí, Rafaelzinho?
24: E aí, tudo bem?
4: Tá me vendo na live ou não?
24: Agora tô.
1: Cadê
24: agora
1: tu?
24: Tô.
1: Não tá agora vendo tô. Nada.
24: Tá bonito, tá bonito, tá bonito.
4: Tô aqui, ó.
3: Só o Ivan, pra te ajudar assim, a gente tá com um delayzinho legal, tá?
24: Isso, se tu puder dar só aquela reconectada e diminuir um pouquinho do teu ganho.
4: O Divério, tem meu segurança aqui.
3: O volume ficou bom.
24: Segurança mandaram, dele é o Divério.
4: Mandaram reconectar pra quebrar o delay. Reconecta pra não ver aqui, ó. Eu trouxe, eu contratei o...
3: Mas será que o Ivan tá batendo essa bolinha aí?
24: Não, né? Que agora ele começou
4: a... Alô, falar. E agora?
24: Agora sim, agora sim.
4: Tá, vou ver cá, dá um oi aqui
24: no... O Fetter voltou. Olha quem é que voltou, Ivan. Dá um oi pra ele.
4: Alejandro?
0: Oi, Ivanzinho. Como é que tu tá, Ivan?
4: Eu tô melhor que tu, eu tô aqui em Porto Madeiro, bonito, tô eu e meu namorado aqui, quem tá na live tá vendo aí meu namorado, Rafael de Velho.
24: Tu não sabe onde é que eu tô.
3: Tem que ganhar em dólar mesmo. Tem que ganhar em dólar. Fetter, parabéns.
0: Meu namorado, que é melhor ainda.
3: O salário que tu recebe, Fetter, não é suficiente. Eu nem sei quanto é, sei que é bastante, mas não é suficiente.
24: Calma, Diverio, esse lugar é do Lelê.
0: Bastante é questão de ponto de vista.
24: Ah, mas que puxa saco.
4: Ah, não. Isso bastante é ponto de vista, ele falou. É. Tá, mas vai lá fazer o trabalhinho, vai lá, não me encher meu saco. Bastante
0: é questão de ponto de vista. Tá, mas nós vamos começar o programa ou não vamos?
3: É contigo,
24: Alexandre.
4: Quem é que tá decorando o programa hoje? Só pra eu saber.
0: Tá tudo ok aí já?
24: Tá tudo certo.
0: Tá tudo ok aí?
24: Tudo certo.
0: Podemos dar ali?
24: Podemos.
0: Tá, então vamos dar aqui nos destaques, meu irmão!
24: Nossa senhora.
1: Ah, meu Deus do céu. Agora alguém bateu na Ipiranga ali, não tem como.
4: Tá bom assim, não dá bola.
24: É, mas acho que a internet do Alexandre hoje veio pra nos dar um cagacinho.
1: Eu acho.
4: Deixa aqui, eu apresento o programa. Pretinho básico, tal.
3: Não, peraí, que a gente tem o âncora aqui, o Rafael Gomes, Ivan.
4: Aí... Ah, desculpa. Não, tu me perdoa que eu não tô vendo vocês. Tu me perdoa?
3: Não, o Rafael Gomes aqui tá se mostrando um ótimo âncora.
24: Não, eu tô tentando ver qual é a situação do Alexandre, mas nesse momento a internet dele caiu.
1: Caiu, né?
4: Se fosse o Porã...
24: Se fosse o Porã, nós já tinha testão já.
4: Ah, uma...
3: Porã já ia falar, essa merda aqui!
24: Essa merda não funciona, cadê o cara da técnica que almoça todo dia no horário do Pretinho?
4: Ah, isso é um detalhe importante. Em Floripa, o horário do almoço tinha que ser meio de uma e duas e três. Porque todo mundo quer fazer reunião com o Porã na hora do Pretinho Básico.
3: É, ninguém sabe, sentido. Né? É. Ninguém sabe que ele tá no Pretinho Básico com a uma.
4: E sabe o que mais me pega, Vinícius? Que o Porã é chefe. Se ele fosse ratão, ainda vai lá. Aí é um ratão. É. Foda-se.
1: Ele manda.
24: O Alexandre mandou um áudio. Vamos ver. Vamos ao vivo. Vamos rodar o áudio do Alexandre. E agora, vamos ver.
5: Fala aí, meu bom. Acabou a bateria do Axis aqui,
23: velho. Ah, não. Bah, mas que papelão. Esqueceu. Não,
4: vamos... Gomes!
23: Aqui papelão, você... Alexandre. Papelão.
24: Cara, se é o cara.
23: Se é o cara. Se é o cara que acaba a bateria do equipamento. Tu não tá nem na live, Alexandre.
1: Vou dar um amarelinho pra ele.
23: Não, aqui, eu vou dar amarelo. Vou dar amarelo.
4: Vai dar amarelo.
23: Vou dar amarelo pro Alexandre. Cartão amarelo. Cartão amarelo pro Alexandre, tá aqui, amarelo pro Alexandre. Pode botar aí na live, Batistuta. Bota na live aí.
4: Ô, Gomes!
23: Dando amarelo. Tomou um cartão amarelo.
1: Chegou
23: tomou
1: o dia
23: cartão
1: que os amarelo. Postos estão mijando os cachorros, não tem?
23: Não pode não ter bateria. Não pode
4: ô,
23: não
4: Gomes, ter bateria. Ô, Gomes, se é o cara, ia vir sol aqui, ó.
22: Ô, Gomes, tira da live o porozinho.
23: Tira da live. Não, bota na live, o cara não tá. Não. Ai, meu Deus do céu. Não, vamos nós então, vamos nós.
4: Que lugar, vamos nós, que lugar romântico aqui, Gomes, que lugar bonito.
23: Por quê,
24: onde mano? É que tu tá, cara?
1: Não vai ter golpe,
4: Porto
1: hein?
4: Porto Madeiro. Tá aqui, tudo bom, gurias? Tudo bom? Buenas? Tudo bom?
1: O Rafa...
4: tá,
1: tudo bem? O Gordo.
4: Não quiseram falar comigo.
1: O Rafael deu um golpe no Bola, agora tá dando um golpe no Pretinho.
23: Um por um eu vou derrubando os âncoras. Olha o tambor. Olha o tambor funcionando.
1: Bate forte o tambor.
4: Eu quero dica.
23: 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Contagem regressiva, Ivan. 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Hoje é 21 de julho de 2026, dia do garimpeiro e dia do sorvete, Ivan. Tu gosta com uma ou com duas bolas?
4: Duas bolas de chocolate... E vamos se permitir,
23: né? Duas de chocolate, eu posso te ajudar.
4: Ah, então vem. Mas me tira uma dúvida. A casquinha é grande ou vai vir só aquele palitinho pequenininho?
23: Vai vir no potinho. Ah! Ô, Alexandre voltou.
4: Me disseram que tu é monobola, Vini.
23: Voltou, Alexandre.
24: Desculpa, hein?
4: Vini é monobola.
23: Não, tá tudo bem, mas tu tá amarelado, Alexandre.
24: Por que que eu tô amarelado?
23: Não pode começar o programa sem bateria no equipamento. Não pode.
4: Tá, vou concordar. O mendigo tem bateria.
23: É isso, o mendigo tá na Argentina com bateria e na live.
24: Vou ser obrigado a concordar contigo, não poderia estar sem bateria, foi um desleixo da minha parte. Mas eu vou explicar o que houve. Eu passei a manhã inteira ouvindo a programação da Atlântida, aqui onde estou, isso. Através do Axis, e aí quando eu precisei pra trabalhar, acabou a bateria.
23: Pô, podia baixar o aplicativo. É a prova que o amarelo foi bem dado, tu viu?
24: Cara, eu vou falar um troço. Vai chegar o momento que esses magrão vão me dar tapa de mão aberta.
23: Não, mas eu tô falando, essa aí foi pela piada.
24: Não, Alexandre, não, essa aí.
23: Tem uma vez que nós estamos certos é hoje. As outras todas eu tô contigo. Ó, eu já falei que hoje é dia do garimpeiro e dia do sorvete. E daí eu...
4: Por quê?
23: Porque...
24: É, dias... já que tu apresentou, tu não falou por que é o dia do sorvete.
23: Porque
24: mas tu falou da romena, tu falou das massas romenas
23: ainda
24: da
23: não.
24: Cassol.
23: Ainda não.
24: Ah, mas então lá. 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Por que, Gomes?
23: Porque no dia 21 de julho, a Cooperativa dos Garimpeiros de Peixoto Azevedo, no estado de Mato Grosso, criou a primeira entidade representativa dos garimpeiros. E num dia 21 de julho, também, a ABIS, a Associação Brasileira das Indústrias e do Setor de Sorvetes, basicamente inventou o dia do sorvete porque o mês de julho é o mês que menos se consome sorvete no Brasil. Então eles inventaram o dia do sorvete para que a indústria do sorvete pudesse ter algo para fomentar o comércio nessa data.
1: Sabe que lá em Los Angeles, Alexandre,
23: tu voltou assim.
1: Dentre as histórias que eu garimpei né? Pegando o gancho do dia de hoje, eu garimpei um sorvete típico iraniano num bairro chamado Silver Lake. Tinha uma sorveteria iraniana. No dia que...
4: É uma bomba no estômago esse aí.
1: No dia em que o acordo de paz foi anunciado pelas autoridades, pelos Estados Unidos e tudo mais, certo. Eu estive numa sorveteria iraniana pra provar o Faludeh, que é um sorvete iraniano.
4: Que?
1: Faludeh.
4: Tu quer o Faludeh? Eu te dou quando eu chegar.
6: Mas se chegar, eu te dou um Faludeh. O C que vem antes do D, o que tu fez?
1: Cara, eu acho que eles foram testando e são as versões, né? O Falu A foi a primeira versão, o Falu B, depois o Falu C. O Faludeh já é a versão aprimorada do sorvete.
4: Certo. Mas tu lambeu o Falu?
1: Cara, eu assim, sorvete a gente tem que lamber, né?
6: É uma questão de opção, eu acho.
24: Não, o sorvete lambe.
1: Tem que mas lamber.
24: Pode chupar também.
6: Não. Eu chupa picolé.
24: Não, tu pode chupar o sorvete.
4: Não, tu faz o que tu quiser.
6: É, o sorvete eu é abocanho. Eu sobra de
4: você. Eu abocanho.
6: Eu abocanho.
4: Aí ele, hein?
6: O topo da casquinha, eu abocanho, bota.
24: Ô, Fetter, eu preciso que tu diminua um pouquinho o teu ganho, porque o teu microfone, ele tá dando uma estouradinha no grave, assim.
4: Quando tu fala.
24: No grave, agora. Dá uma batidinha ainda. Ainda tá batendo. Tá.
4: Como é que tu lambe o sorvete? Repete pra mim, por favor.
24: Agora acho que deu.
6: E se tu baixar um pouquinho aí...
24: Eu já baixei, por isso eu tinha te mandado a mensagem, tu não viu, e aí eu tive que usar a nossa linha de serviço.
6: Baixou até o chão.
24: Agora foi.
22: Cara, Gomes, tira o Fetter da live.
24: Ele não tá na live, ele não entrou na live.
6: Eu tô na live, cara, infelizmente.
24: Só a tela preta amarelada. Tem
6: dificuldades aqui.
24: Tá nu?
6: Dificuldades.
24: Tá, tua bocanha é o sorvete.
6: Isso, é uma bocanha e vou afinando.
24: Vai afinando.
6: Vou afinando.
4: Que cachorro, hein? Eu aboquei e vou afinando. Ah, olha, mano, os caras estão. Alô, maionese?
24: Alô, maionese, alguém te ligou agora?
4: Aí me ligaram pra querer perguntar. Cara. Perguntaram assim: tudo bem? Alô, maionese? Machonese? Pelo que sim, fala, Rui. Por acaso Fieter ser tia? Ser boludo?
6: Cara, é que tu tá confundindo o idioma espanhol, né? Que se fala aí.
4: Eu
6: na
4: não sei Argentina, falar português, cara.
6: Com o indígena, né? O Fetter ser tia.
4: Valeu, Carlos Gardel. Valeu, Palácio. Aí, tá bom.
6: Pretinho básico de hoje é a Mel. A Mel é uma mistura de pitbull com vira-lata dos tutores Murilo e Letícia, que foi vítima ontem de um atropelamento.
24: Puts.
6: Ah, não é possível, cara. E foi pro céu conhecer a Buba.
24: Ah, não.
4: Ah, não, erramos o time. Pá, tem que ver os e-mails antes, Gomes.
24: Por quê?
4: Poxa vida. Ah, bota antes.
24: Não, tá, não, mas é que ela mandou só ontem, justamente pra homenagear. Acho que a Mel não chegou enquanto tava entre nós.
7: Virou, né? Uma estrelinha.
24: Virou uma
4: Mel,
24: estrelinha.
4: Sua boca virou pro céu. Ah, mas assim, que sacanagem, cara. Pô, aí tu baixou o crime do Brasil, um baita crime.
24: Pô, mas é uma homenagem, velho. A tutora
4: não, mas aí, pô, bota no... Ah, mas bota no obituário da Zero Hora, não. Aí, pô, nós estamos numa vibe aqui legal, Alejandro no Chuí, eu aqui, os guri aí. Aí, pô, a cachorrinha
24: morreu. Onde é que o Alexandre tá? Onde é que o Alexandre tá?
4: Tá no Chuí, ele me falou. E aí, poxa.
6: Eu tô do outro lado.
4: Aí, pô, cachorrinho morreu, que sacanagem. Pô, meus pensamentos. Meus pêsames, minha moça.
6: Meus pêsames. Ouvinte aniversariante é Everton Feitosa. Ele é motorista carreteiro de Campo Grande, Mato Grosso do Sul, fazendo hoje 29 anos. Parabéns, Everton Feitosa.
24: Ah, ele cozinha também, Alexandre?
6: É, porque... Não,
24: faz
6: não,
24: carreteiro?
6: Carreteiro é o tipo de caminhão que ele dirige, uma carreta.
24: Ah, eu achei que ia almoçar já.
6: É. Tá cheio de fome.
4: Você gosta do carreteirinho com linguiça, ou Cedrinho?
24: Eu gosto, mas o problema é que eles precisam sempre voltar pra casa.
6: Meu Deus!
24: Meu Deus!
4: Ah, se tu... Gomes, lamentável, senhor. Tu botou a cachorrinha que morreu.
24: Não, não fui eu.
4: Parece
24: não
4: papelão. Fui eu.
24: Não, é o personagem,
4: é,
24: né?
4: É. Não, tudo bem.
6: Aniversariantes famosos de hoje, começando com o menino Hendrick, atacante da seleção brasileira, fazendo 20 anos.
24: Novo camisa 9, né? Esse é o novo camisa 9 da seleção.
4: Esse é craque.
6: Olha a loucura, cara. Olha a loucura do negócio, e vocês dizem que eu tô errado quando eu falo sobre a conjunção astral. Hoje também é aniversário do algoz do Brasil, Erling Haaland.
1: Poxa.
6: Fazendo 26 anos hoje, o Haaland.
1: Então o Haaland e o Endrick podiam ser gêmeos.
7: Não, não, eles têm 6 anos de diferença entre eles.
4: É. Pô, mas tem muito burro, aí desculpa. Esse, como é que tu trabalha na Gaúcha?
7: O mendigo.
1: Ah, sei lá, eles nasceram no mesmo dia, não, né, não, o Ivan? Já...
4: Mas aí a conta, não. Eu que sou animal, sei que tem como. Vocês já viram a companheira do Haaland?
6: E a atriz, vamos em frente aqui com os aniversariantes, a cantora e a atriz, eu tô com um pouco de dificuldade no retorno, tá? Eu ouço muito pouco vocês aí.
7: E ainda tá estourando um pouquinho o teu grave, Alexandre, eu tentei ajeitar aqui, pode ser desconhecimento meu, mas eu acho que não.
6: E agora?
1: Agora piorou. Agora tá com problema no agudo, isso pode ser grave também.
6: Piorou, e agora?
7: Eu não sei, quando tu fala pertinho assim, principalmente quando tu dá a potência da tua voz... Parece que dá um chiadinho.
24: Não que eu seja especialista, mas parece algo a ver com cabo, sabe? É.
1: Parece que o Beto Carreiro tá do teu lado dando um chicote no chão, assim, isso, sabe?
7: Parece um...
6: Não, então é internet.
7: Ó, e agora? Dá um destaque aí, Alexandre.
6: Destaque aí, meu irmão!
1: Melhorou,
7: mas segue. É. Lá no fundo.
4: Tá. Se o Alexandre não tem uma internet boa, que sobra pra gente...
7: Tá, hoje os caras estão dando na tua cara, Alexandre.
4: Não. Eu tô longe dele, então eu não vou ver ele tão cedo, então é mais fácil. Olá, tudo bom, Ticas? Tudo bem?
6: Emanuele Araújo, ela é atriz e cantora, tá fazendo 50 anos hoje.
4: Porra, na brasileirinha? A da Band? A do Cine
24: não,
4: Band
24: não,
4: Primeiro?
24: Não, cara, não é.
6: Não, claro que a Emanuele é outra, aquela Emanuele é dos anos 70.
24: Mais respeito.
7: Acho que ela já nem tá mais entre nós.
24: Acho que ela pereceu. Deixa eu ver.
7: A Emanuele pereceu.
4: Vinícius, aí eu te pergunto: quando a pessoa perece, tu ainda pode ver o filmezinho da pessoa? É,
24: acho que sim, a obra continua viva, né?
1: É o legado, né?
4: É, mas aí tua pessoa já pereceu e tu tá ali vendo o filmezinho, mandando ali uma danada.
24: Mas isso não é um problema. Isso não é um problema.
6: Ah, mas ele tem uma questão aí, eu tô com o Ivan, hein? Tem uma questão aí.
4: Ética, né? A lembrança de ética.
6: Exatamente. Que é ética e moral, eu diria.
4: Moral e cívica. Tu não pode fazer um negócio com a pessoa que já pereceu, já ali olhando o filmezinho.
24: Mas pensa quantos tu olhou, né, Ivan? E tu não sabe que a pessoa pereceu, né?
4: Ah, que vocês são gaúchos. Tu não se conhece o Pretinho Básico?
8: Todo dia aqui, ó. Peter, te amo!
4: Fala pro Peter!
8: Peter, te amo! Te amo, Peter!
6: Obrigado, irmão!
4: Rafinha não tá. Ah, vai, tá onde? Rafinha, ele foi ver.
9: Santa Catarina, Brasil!
4: É da onde? Fala aí, cá, guria, gostei de ti, vem cá, cá!
9: Pinhalzinho, Santa Catarina, Brasil! Pinhalzinho! Pestina, minhas netinhas!
4: Como é teu nome?
1: Ai, que legal, querida!
4: Tá solteiro ou casada, Marlene?
9: Agora eu tô casada!
4: Quem? Foi tudo bom?
8: Tudo bom!
4: O senhor, se fala?
8: Uma, né, Iva?
4: Quem?
8: Tu perdoa uma, né, Ivan?
4: É, cuxa, olhou, sorriu.
9: Quem? Tá achando que ia encontrar os brasileiros loucos aí?
4: Não, gente, onde é que Pinhalzinho fica? Em que lugar de Santa Catarina?
9: É perto da Argentina, do lado de Chapecó.
4: Eu não sei, eu não conheço. Tá bom, gente. Fala.
8: Deixa eu mostrar aqui, ó. Os irmãos.
4: Tamo no rádio. Que é teu nome? Rádio.
8: Mas a live não tá funcionando?
4: A do Fetter não.
8: Tem que melhorar lá, né, pô, Fetter? Sempre
6: essa tá ruim aqui, mano. Tá ruim aqui.
8: Sempre essa ganharam a Copa. Chegamos agora no aeroporto. Olha aqui a foto, ó. Estão vendendo a taça, rapaz. Olha ali, ó. Vendendo a taça.
4: Mostra na live, vai lá, mostra na live lá. Estão vendendo a taça. Quanto tá a taça?
8: Pois olha, não sei. Nós estaria dando, que nós temos de sobra, né? Eles devem estar cobrando o cara.
4: Tu estaria dando, então.
8: Eu não. Fora.
4: Tá bom, né? Mas isso aí, tô contigo. Quer dar, vem pra Argentina, que ninguém te conhece, é mais fácil. Já. Fala, agora enquanto os brasileiros. Fala, vem, velho. Dá um beijo, velho. Um beijo nesse velho.
24: Oi, Ivan, desculpa. Um beijo num velho.
4: Ah, eu tô nem aí, eu sou quem mora nas ruas não passa fome.
1: Total flex.
4: Parte boa de sair com o casal, que o que eu quero alguém vem me dar.
24: Tá bom. Meu Deus do céu.
4: Larga os dois de ladinho, alguém vai ter que soltar o...
6: Oi, Ivan, podemos seguir aqui, Ivan, com os destaques aí, meu irmão.
4: Tu é o Midas do rádio, o programa é maravilhosamente corrido por ti há 20 anos.
24: Essa fala é do maionese.
6: Muito obrigado.
4: Mas
6: muito
4: o maionese está na bolsa, ele não veio,
6: está
4: na mochila.
6: Muito obrigado. Eu tô tentando entrar na live aqui, cara, com vocês, mas tá de fato meio difícil. Vê se entra aí agora, cara.
4: Até favor. As duas.
7: Não, e eu acabei de receber uma dica que esse microfone que tu levou, talvez ele não seja tão direcional, tu precisa falar um pouquinho mais distante dele. Foi o que me disse um especialista nesse teu microfone aí.
6: É, mas quem é que disse? Quem é que sabe o microfone que eu trouxe? Vamos ver.
7: Vai, e eu vou te dizer que funcionou.
24: Tá aparecendo na live aqui no bastidor pra gente já, esse céu azul, essa
2: que vista. Que braço, aí. Hein?
24: Ah, ó, meu. Né? Que bíceps, hein, meu velho?
6: Ah, mas eu, cara, eu não tô de acordo pra palestra. Não dá pra eu fazer essa
24: live. Dá sim.
2: Claro que dá, Alexandre. Meu Deus.
6: Cara,
2: que...
6: Eu tô sem ele camisa.
2: Que saboneteira. Que saboneteira de mau caminho, Alexandre. Mas o que é isso?
6: Olha, cara, você
2: tu foi pra nada. Cima.
1: Esse homem tatuado, cara.
24: Ele tá malhando, ele tá puxando um ferro. Olha aí, ó. Apareceu.
1: Isso aí me lembra os braços de David Beckham. Cara.
6: Ah, porra. Que isso. Quem dera eu tivesse o futebol do David Beckham.
24: É, quem dera.
6: Tá no outro momento da vida. Tá, olha só, Alexandre Hertzkovic, ele é estilista, tá fazendo 55 anos.
24: A gente é muito chinelo pra saber quem é.
2: É, exatamente, sem a rodada.
6: Pelo amor de Deus, vocês não sabem quem é o Alexandre Hertzkovic, cara. O cara,
2: da, maior cara das caveiras.
24: Ah, não, com a foto agora eu sei.
2: Porra, grande estilista.
24: De eu
2: grande
24: continuo estilista. Sem saber.
10: Um homem de conhecimentos profundos da moda mundial, uma pessoa que já foi reconhecida em vários países da Europa, da Oceania, de
6: aí
10: Maceió.
6: Sim.
10: Um
6: grande aí homem. Tu veio. De aí tu veio, é isso aí, mano.
24: Ele não parabéns, sabe, não, ele tá eu não tô dizendo que o Ivan não sabe, mas esse comentário serve pra qualquer pessoa.
2: Pra qualquer pessoa, famosa.
10: Claro. Ah, e assim, ó, o Fetter tá bonito de regata branca, eu fui abrir aqui, ó.
6: Pô, não dá, não dá, eu vou sair.
24: Não.
2: Já apareceu, já tiramos print, já tiramos foto. Ah,
6: não façam isso comigo, cara.
24: Pô, cara, mas tá legal, pô. Faz sentido com o ambiente que tu tá.
2: Alexandre, tu tá gostoso.
1: Aquele céu azul, aquela praia, pô, que bacana.
10: Clube de regatas Flamengo, né?
6: Pô, conhece a Praia dos Ingleses aqui? Tô na Praia dos Ingleses aqui, rapaz.
10: Ah, não mente pra mim.
24: Esse céu aí não é do céu que eu conheço.
10: Claro
24: que
10: é. Não, esse aí não é cassino também, não tá ventando?
6: Elton Saldanha, olha o cantor aí. Elton Saldanha, fazendo 71 anos hoje.
10: Me ama!
2: Inacreditável.
6: Me ama!
10: Vai, Leandro Ernesto!
2: Castelhana, se você me ama... Me diz, a gente pode ser feliz. Grande Elton, grande amigo meu das buscas gaudérias, Jori. É inacreditável.
1: Ah, é um monstro,
6: ô,
1: né?
6: Ô, Negro Ernesto, Galvão Bueno.
2: Puta que
6: está
2: pariu.
6: Está de aniversário hoje, fazendo 70.

0: garantiu que vai estar na Copa do Mundo de 2030, só não disse se vai estar narrando. Olha, mas vai estar na Copa.
1: Faustão pediu pra ele, né?
0: É. Olha isso aí, a gente falou ontem, inclusive. Cat Stevens, o músico Cat Stevens, fazendo 78 anos. E por último, o ator Robin Williams faria 75 anos hoje, pereceu-se em 2014.
2: Uma pena, né? Esse aí é maior que o Denzel Washington.
0: Pô, pelo amor de Deus.
2: Muito maior.
0: Não tem comparação, né?
2: Muito
0: cara?
2: Maior.
0: Não tem comparação. Com todo respeito ao Denzel Washington.
1: É, não, briga de gigantes.
2: Briga de gigante. Briga de gigantes.
0: É. Vamos entrar nos destaques aqui agora, meu irmão. Quarto de motel pega fogo e homem que ocupava o local pula o muro pra fugir.
1: Parece Porto Alegre isso.
2: É, cara. Porto Alegre.
0: Caralho! Opa!
2: Tu tá conhecendo o motel, hein, Vinícius?
1: Ah, eu conheço os motéis da cidade.
2: Zona Leste da capital, lá na Avenida Manuel Elias. O... Obrigado, Ivan.
1: Isso, cara. É legal.
2: É o Ivan, é o Ivan.
3: From Turquia!
0: Ah, mas aí o Ivan quebrou. Atrapalha, o Ivan atrapalha. Aliás, o Ivan, que tu tá fazendo na Argentina ainda, Ivan? A Copa acabou domingo.
3: Eu me casei com uma mulher aqui pra poder ficar no país.
1: E atrás.
0: Então tu, eu vou te demitir.
2: E quem
0: então,
2: é esse cara aí atrás?
0: Não posso nem demitir.
3: What is your name?
4: Carla.
3: From the...
4: Turquia.
3: E aqui, férias?
4: Partita, la partita.
1: Partita. Bah, meu, que conversa.
2: Um mendigo.
3: Tá legal? Tá legal. Casal, sexy. Não? Não, broxou? Ok, ok. Entendi porra nenhuma. Mas assim, ó, voltei com a notícia que é mais legal, desculpa. Não vou atrapalhar.
2: Um motel.
0: Oi, Ivan, quando é que tu... Desculpa, Gomes, onde é que tu... quando é que tu volta, Ivan?
3: Eu volto hoje.
0: Ah, tá. Beleza.
3: Fica tranquilo, calma, não vou morar aqui. Muito caro as coisas aqui. A diária não dá.
0: Tá bem.
2: Tá bom. Zona Leste da capital, o gerente de um motel foi acionado porque um dos quartos estava pegando fogo. O quarto, segundo o gerente do motel, tinha apenas um homem que estava habitando nele neste momento, no momento do incêndio. Só que quando se entrou no quarto, não havia ninguém.
1: Eu sei.
2: A suspeita é que o homem tenha pulado o muro e fugido e segue neste momento desaparecido, assim como o motivo das chamas na madrugada de ontem pra hoje.
1: Isso aí era o Pinóquio batendo uma punheta sozinho.
3: Esse é o Jory que não tá na gaúcha.
2: Esse Jory é só aqui.
3: Duvido ele falar isso aí no timeline, na Copa do Mundo, falando da guerra do Irã e o caralho. Tinha que fazer esse corte dele falando da guerra do Irã e não sei o que, todo sério numa cena, e aí com nós ele fala, o Pinóquio batendo uma punheta.
2: Então tá desaparecido o rapaz, assim como o motivo do incêndio não se sabe por que começou. Mas tem alguma
0: coisa, tava pegando fogo lá no hotel.
2: Mas ele tá pegando sozinho. Fogo, mas ele tá sozinho, Alexandre.
1: Mas às vezes tu deixa uma brasa cair na cama, alguma coisa.
2: Isso. Mas aí a pessoa vai sozinha pro motel pra isso?
1: Tu nunca foi sozinho pro motel?
2: Acho que não.
1: Eu já fui, cara.
0: Bah, eu já fui, cara.
1: Pra quê, meu? Pra ver o jogo? Não, é que eu fui porque eu acabei ficando sem teto. E aí eu passei uma noite no motel.
2: Ficou sem teto?
1: O mendigo disse, eu sei como é que é. Pois é, ele me entende. É,
3: lugar de fala, né,
1: Vinícius? É isso aí.
2: Mas tu foi expulso de casa? O que aconteceu?
1: Não, cara, foi coisas da vida, assim. Ah. Eu precisei...
2: Dividir apartamento, né? Tem que liberar o AP pro brother.
1: Eu precisei... Bah, cara, onde é que eu vou dormir?
2: Ah, entendi.
1: E aí tu pensa, onde eu vou dormir? Primeiro lugar que passa na tua cabeça.
2: É mais barato, né?
1: É, um motel.
2: Claro. Barato. Casa de nenhum amigo, assim, do time.
1: Cara, sabe aquele dia que não fecha nenhuma?
2: Tá.
1: Não fechou? Tu tem que ir pro motel? Eu tive
2: não,
1: que ir pro
2: não
1: motel.
2: Sei, velho.
1: Não, então, nunca aconteceu.
2: Nunca.
1: O Fetter falou com ele, já aconteceu. Já.
2: Por que que tu não, foi não, sozinho no motel,
0: não, mas
2: hein,
0: o motivo foi outro, o motivo foi outro. É, eu tava precisando de uma hidromassagem.
3: Não, mente pra quem não
2: depois
3: te conhece.
2: Depois o viado sou eu.
3: Ah, na moral, na moral. Não, assim pera. Aí não.
1: Tá bom, cara, mas é uma solução. É uma solução rápida o quarto de motel, cara.
0: Pra... Claro que é, cara. Tomar um banho.
1: É isso, mais. É uma solução rápida. Vamos normalizar o uso do motel.
3: Não, eu tô com o Vinícius. É legal, o motelzinho é legal. Eu já fui no que trocava um lençol. Era legal esse motel.
2: Todos os motéis trocam um lençol, Ivan.
3: Nem todos. Fala, mais ou menos. Que eu frequento, mais ou menos. Eu bebi o conjuntivite. Fiquei com o olho inchadão. Conjuntivite no motel eu peguei. E eu não sabia
0: próximo
3: que era motel.
0: Destaque. Posso dar?

0: Ivan!
1: Ivan! Ai, meu Deus do céu!
2: Fala, Alejandro! Da puta.
1: Ele faz de propósito. Ele tá.
2: Claro que
1: ele
2: fala, Alejandro!
0: Cala a boca!
2: Desculpa, que eu tô ansioso.
1: Ele ficou quieto pra não tomar mijada em cubra, ele tá longe, ele finge que caiu.
2: Não tô vindo! Éter!
1: Ai, meu Deus, ainda bem que ele volta amanhã.
0: Mulher é detida após queimar marido com água fervendo por sonhar com traição do marido.
1: Ah, não. São João de Meriti, Rio de Janeiro, Baixada Fluminense.
0: Porra.
1: Uma discussão terminou com um boletim de ocorrência e um caso grave no hospital, porque um casal jovem, os dois com um pouco mais de 20 anos, acabaram terminando o seu relacionamento e realizando um boletim de ocorrência, porque, de acordo com o relato do homem, que teve queimaduras severas em todo o corpo, a moça teria acordado de um sono e revoltada com o fato dele tê-la traído no seu sonho. O rapaz tentou se justificar, acabou não tendo êxito e, consequentemente, ela pegou uma água fervente e atirou nele.
3: Mas ela queria fazer isso, né?
1: É.
3: Ela tava com uma coisa engasgada, né?
1: É. Ou não.
4: Pelo jeito, não.
1: Isso é culpa no cartório.
3: Bah, meu.
2: Isso é assim que carneia porco.
4: Meu Deus.
3: Pro cara tomar uma ruim dessa aí por causa de um sonho, bah, o cara tem que estar fazendo muita coisa errada.
4: É, ou ela acredita muito no seu sentido.
0: Ou pera aí um pouquinho também, né? Pera aí um pouquinho. Ou a moça tem problemas,
3: né? Ah, é verdade.
2: Tu
3: acha? É uma hipótese.
4: Olha, isso eu tenho certeza.
2: É, com todo respeito, não pode juízo de valor em ninguém.
1: Ah, qualquer dizer... pessoa que atira água fervente no outro.
3: Mas eu vou dizer uma coisa: geralmente a mulher tá certa, né, cara?
4: É, tem isso também. Não, nem toda pessoa, Rafa. Eu já vi gente jogando água fervente
0: acho que não,
4: no.
0: Acho que não. Acho que nem chão
2: pra lavar.
0: É do jogo. Tá certo, tá errado, mas agora, pô, jogar água quente no cara porque ela sonhou que o cara traiu? Peraí.
1: É. Não é do jogo.
2: Só não
0: disse aí.
4: É, tá pesado o programa hoje.
2: Pô, já falaram da cachorrinha que morreu.
3: Se fosse a internet
0: fria, do Fetter. Próximo.
4: O Robbie Williams morreu.
0: Esse aqui é diferente.
2: Que? O Robbie Williams morreu?
1: Tá, mas é aniversário dele, o que nós vamos fazer?
3: Tá, mas ele não tá de aniversário.
2: Ele deu uma vela.
1: Tá, é diferente.
0: Com medo da mulher, cliente oferece R$50 para técnico não consertar o telefone celular.
1: Ah. Em Santa Catarina, eu
0: de
1: vou.
0: De novo a mulher, né? De novo a mulher, né?
3: É. E depois ela acorda e joga água quente no cara e a culpa é do cara, né?
1: Não, é que nesse caso.
2: Aí o motel pega fogo.
1: O rapaz tem culpa no cartório. Eu não vou dizer a cidade porque é em Santa Catarina, tá? Vou ajudar meu brother, tá? Um técnico de celular compartilhou a foto com o celular aberto. E aí, quando tu desmonta o celular, tem a parte da bateria e tal. Por quê? Porque o celular estava estragado. Quando o técnico do celular abriu este telefone, havia ali dentro uma nota de 50 e o bilhete que dizia o seguinte: irmão, não conserte esse celular. A minha mulher vai ver as minhas mensagens. Pegue esse presente e fala que não tem conserto. Obrigado. O técnico de som compartilhou isso nas redes sociais justamente dizendo: conserto ou não conserto? Porque de acordo com ele era algo bem simples e tudo levava a crer também que o celular ele foi, entre aspas, estragado de propósito. A moça deve ter ficado com ciúmes. O rapaz pediu para olhar o telefone, o rapaz estragou, entre aspas, de propósito o telefone, colocou 50 pila dentro do telefone e mandou pro técnico para não ter conserto.
4: Mas se ele depende disso, ele tinha que ter colocado mais, né?
1: É, 50 pila não compra o silêncio do cara, né?
3: O técnico poderia ter feito uma contraproposta, né?
2: Pedir 70?
0: Vai aumentar seu preço.
3: Liga pro cara e diz: olha, eu tô quase conseguindo consertar aqui. Vou precisar de mais 200 para...
1: Não, liga do telefone do cara.
4: É. Essa ligação não é uma boa notícia. É.
2: Só liga e fala assim, ó, eu sei.
1: Tá, mas é que
0: eu
1: o cara
0: sei de tudo.
1: Mas é que o cara contou, né?
4: Mas tá que escrito... solução, mas que solução burra do cara também, né? Tipo assim, cara.
1: Faz um pix, velho.
3: Isso é mais ou menos. O eu sei é mais ou menos aquela história assim do casal, né? Que um dos dois do casal chega no ouvido do outro num ambiente que tá lotado de gente, assim, né? Chega no ouvido e diz assim: eu sei de tudo. E sai.
4: Deu.
3: Deu. Deixa fritar.
4: Aí o caos vai acontecer.
3: Eu descobri tudo. Pronto, acabou.
4: É, sabe que
2: deixa fritar. É isso aí.
4: Sabe que minha mãe me pegou numa dessas quando eu era piá.
3: É mesmo?
4: Que eu, cara, eu escondi que veio o boletim, né?
3: Ah.
4: E daí eu peguei recuperação. E aí, cara, eu não falei nada. E
1: só ela... seguiu indo na aula.
4: Não, só segui normal e não fui na recuperação, né? E aí ela foi na casa da amiga dela, e o meu vizinho também estudava comigo, e ele pegou recuperação. E a vizinha falou, ah, o Vini não ficou recuperação? Não, não falou nada. Ah, porque o fulano pegou, tá lá na recuperação agora. E aí minha mãe chegou em casa e falou assim, ó, não tem nada pra me contar sobre a escola?
3: Bah.
4: Aí eu comecei a chorar, já.
1: Que a mãe aí, sabe o tom de falar com o cara.
4: É isso?
3: É isso? Ah, quando ela faz essa pergunta, você já perdeu.
4: Eu me abri, só que eu podia ter conseguido mentindo. É. Só que eu não consegui.
2: Não. Quando a mãe do cara fala isso, o choro ele já vem na hora.
4: É isso?
2: As lágrimas ela vem,
4: tipo, Ivan.
2: Quando tinha avalanche no Olímpico.
4: Não, eu já senti.
2: Ele vem voando.
4: Eu já senti a chinela debaixo do chuveiro batendo assim, não tinha o que fazer.
3: Banhando a molhada?
4: Com isso, barbaridade.
2: Tá com 35, 36 tatuado de Raider nas costas.
0: Tá, olha só, queridos, foram estes os destaques de hoje pro Pretinho Básico do 21 de julho, 20 minutos para as 2 da tarde. Vamos dar uma girada na mesa, ver o que nos coloca Jory Vasconcelos.
3: Então favor, é o seguinte, Jory. Olá, Pretinhos, estava ouvindo alguns PBs antigos e no dia 19 de maio, muita atenção, às 18 horas, algo não bateu na história do livro de piadas que o Jory trouxe de Portugal. Acredito que temos um problema. Ele ressalta diversas vezes
4: ele voltou.
3: Livro é dos anos 80. E no final do programa diz que o antigo proprietário escreveu a data no livro, dezembro de 1987. Até aqui, ok. Mas na primeira piada que ele conta sobre os papagaios, todos os preços dos papagaios estão em euros. Mas o euro só foi criado em 1999 pela União Europeia e passou a circular em 2002. A moeda de Portugal nos anos 80 é o escudo português. Duas alternativas. Alguém mentiu pro Jory em Portugal sobre a idade do livro, ou o autor é um viajante do tempo que nos anos 80 viu que no futuro a moeda de Portugal seria o euro. Brincadeiras à parte, sou o público do Cocota. Ele precisa participar do PB também. Grande abraço, Alexandre de Gramado. Temos uma
1: denúncia.
3: Uma denúncia, né?
1: E aí?
2: Denúncia.
3: Eu preciso confessar aqui pro Alexandre de Gramado o seguinte. É, no livro de piadas de Portugal, antes do valor dos papagaios, tinha uma indicação, um símbolo de moeda que eu desconhecia.
1: Na dúvida, que era euro.
3: Na dúvida, a gente atualiza a moeda, né? A gente traz presente.
4: Pô, tava super faturado o papagaio da piada.
3: E aí trouxemos para o euro e fui descoberto, fui desmascarado pelo nosso querido Alexandre. Pô,
4: a gente não consegue mentir uma aqui, né?
1: Não, é tipo a mãe do cara o ouvinte. É.
4: Porque nas antigas não tinha isso no Pretinho, né? O cara falava e ficava por
1: Alexandre. Não, o Potter pagava de comer.
4: Ninguém falava
1: nada.
4: Eles
3: mentiam. O Alexandre podia ter chegado pra mim. O Alexandre podia ter chegado pra mim e falado assim, tu não tem nada pra me contar sobre o livro do papagaio.
4: É isso. Aí o cara começou a chorar. Alô, Alexandre?
0: Não é, cara, alô, que eu Alexandre? Perdi o contato visual. Quietinho. Perdi o contato visual com vocês. Tu tá aí em Puerto Madero aí, Ivan?
2: Eu tô aqui, tá frio, tá gostosinho, tá bom pra se amar. Pera que eu tenho que ir embora, senão eu conheci uma coroa aqui muito bonita.
0: Entendeu? Que legal. Bonito. Que hora sai teu ônibus aí, Ivan?
2: Espetinho feira. Às 4. Às 4 eu vou pegar um barco.
0: Qual era a fruta?
2: Até Montevidéu. Feira.
0: Feira?
2: Feira aqui no joelhinho.
0: Tu vai pegar o ônibus às 4 e vai a Montevidéu. E daí de Montevidéu tu vai aonde?
2: Aí eu pego o ônibus. Um ônibus muito bom. E aí veio pra Porto Alegre. Vou vir de ônibus, vou voltar de ônibus.
0: Tá bom, que bom, Ivan.
2: Aí chegou amanhã...
0: O da sexta tá aí, então.
2: Não, não tô.
4: Não, tá sim.
2: Não tô. Hoje,
0: não,
2: seis?
0: Não, vai ter...
2: Não, informação, não tem como. Tá no barco, não tem como aí, pô. Assim, ó. Se parado, já tá ruim a internet, imagina no barquinho.
1: Não, mas a tua internet tá boa.
4: Entre um país e outro, Ivan.
2: No barquinho. Não, se os caras não conseguem Porto Alegre, Floripa, você e eu, Argentina, Uruguai e Porto Alegre, não vai dar. Mas eu posso tentar. Eu sou de tentar, não sou de mentir.
4: Onde não é terra de ninguém, a internet.
2: Tudo bom, guria? Tudo bem? Vem cá, meu amor, tudo bom? Qual o teu nome?
1: Que isso.
2: Tudo bom, Norma? Vem cá, Norma, vem cá. A Norma não
3: imagina,
2: quer falar comigo, eu tô sem moral.
3: Cara, tu imagina a pessoa passando pelo Ivan nessa situação ali.
1: Tá, mas é que tu entende que o Ivan, nessa situação, ele tem esse visual. As pessoas não sabem que é uma fantasia.
0: Não
1: é
0: sabem, exatamente.
1: Tu entende que a pessoa da Turquia conversou com ele achando que ele é assim?
3: É.
2: Mas eu sou assim, tudo bom? Tudo
3: bem? Tudo bem? Olá, esse que é o problema,
2: né? Tudo bem, eu sou essa pessoa. Comprei um óculos dos guris aqui, dos ticos. Não, o Tico não, eu não gosto dessas coisas não.
0: Não gosto de Tico. E tu, Vini Moura, tem o que pra botar pra nós aí, Vini?
4: Vamos lá, Alexandre, uma história, tá? Uma história, porque tinham dois amigos andando pelo Egito, Johnny.
3: Ah.
4: Eles estavam andando pelo Egito pra desbravar o Egito.
0: Onde exatamente no Egito?
4: Bem do lado da pirâmide, tá? E aí,
1: qual delas?
4: A da esquerda, a primeira.
0: Naquela
4: da esquerda.
0: Avenida ali, naquela avenida ali que tem do lado da pirâmide.
4: Isso, da Avenida Faraônica, tá? É ali na Avenida Faraônica, esquina com as múmias.
0: Na Faraó Lima, ali.
4: Isso,
0: na
4: Faraó Lima. Faraó Lima com as múmias. E eles começaram a andar sem conhecer muito do Egito, esses dois amigos. Tá. E uma hora eles se perderam, cara. Se perderam, olharam pra trás, deserto. Olharam pra frente, deserto. E aí o senhor era, cara, fudeu. Tamo aqui, pra trás deserto, pra frente deserto. A gente não conhece esse lugar direito, o que a gente vai fazer? Começaram a andar pra ver se chegavam até algum lugar. Até que um amigo falou assim, cara, eu não aguento mais, eu preciso sentar aqui um pouco, porque eu tô muito cansado, caminhamos demais, tá muito calor. E o outro amigo falou, não, senta aí, fica tranquilo, eu vou dar mais uma caminhada, se encontrar alguma coisa eu volto aqui pra te buscar. Aí o cara caminhou e pensou, pô, vou voltar antes que anoiteça, né? Pra não deixar o meu amigo lá sozinho. Daí ele volta, tá lá o amigo sentado e ele diz, cara, eu tenho duas notícias, uma boa e uma ruim. Aí o cara falou, tá, qual é a ruim? Cara, a ruim é que eu caminhei e só tem areia pra comer. E o cara, e a boa? A boa é que tem areia pra caralho.
0: Ai, cara. Ah, eu gostei. Ah. Olha só, tem um e-mail aqui da nossa ouvinte, Júlia. A Júlia Paixão, ela é de Vinhedo. Vinhedo fica no interior de São Paulo. Conheci o Pretinho por causa do meu esposo e desde então escutamos vocês todos os dias. Já faz mais de 5 anos que a Atlântida faz parte da nossa rotina. Em algumas viagens para Floripa, conheci os famosos biscoitos Zezé. E o folhado de maçã com canela, meu Deus do céu, o que que é aquilo? A culpa é de vocês. De tanto ouvir a galera comentar no programa, resolvi experimentar e agora eu não consigo viver sem. Como eu moro em Vinhedo, quando bate a vontade, tenho que pedir pela internet. Pá. Imagina a influência que vocês têm para fazerem uma paulista virar cliente fiel dos biscoitos Zezé.
1: Que massa.
0: Queria deixar um abraço para toda a turma do Pretinho e agradecer pelas risadas e também pela companhia da Atlântida todos os dias. Pô, que legal.
3: Imagina essa demanda no e-commerce da Zezé, hein, Fetra? Do nada,
0: é,
3: assim.
0: É, né? Porra, imagina.
1: Chega um e-mailzinho.
0: Vinhedo, São Paulo. O que, que é isso? É o ouvinte do Pretinho Básico que tem lá.
3: Que legal.
0: Muito legal, cara. Muito legal mesmo. Aliás, o Pretinho Básico é um fenômeno. A gente sabe disso. É até bom que a gente não saiba o quão fenomenal é o Pretinho Básico, mas o Pretinho Básico é um fenômeno. Eu passei por uma situação, aqui onde estou, que uma pessoa que, cara, eu tô bem longe de Porto Alegre, bem longe do Rio Grande do Sul, e uma pessoa no aeroporto olhou pra mim e falou o seguinte: vai doer, mas vai ser rapidinho.
1: Ó!
0: Eu escuto vocês do Pretinho Básico direto. Daí me explicou a situação. Essa pessoa é de Goiás e tá morando aqui neste lugar. E, cara, não tem nenhum contato com o Rio Grande do Sul, com Santa Catarina, com Atlântida, com RBS, com NSC, nada, não tem nenhum contato. E é nossa ouvinte fiel. E por ser nosso ouvinte fiel, o algoritmo do Instagram fica mandando direto os cortes do Pretinho pra ela. E é maravilhoso a gente saber disso, cara. Que gente de outros lugares do Brasil, escutam a porra do Pretinho Básico.
1: E na Argentina é também, loucura, Alexandre, velho. Porque o Ivan, cara, tá cheio de gente dançando com ele na live, eu não tô entendendo.
5: Catarina, ou talvez em Rio do Sul, ou Timbal, ainda.
1: Como é linda essa menina!
2: Encontrei os Catarina!
5: Básico!
2: Pretinho Básico tem mais. Olha, como é que é teu nome, moço?
5: Emanuel, lá de Floripa.
2: Emanuel, que nome bonito. E tu, moça?
6: Malu.
2: Vocês são o quê?
5: A gente somos namorados.
2: A gente somos, não.
0: A gente somos namorados.
1: Um mendigo, porra, corrigindo.
2: Não, não, não dá, não, não dá. Aí não dá, a gente somos, não. Peraí. Peraí. Vamos lá, vamos de novo. Vocês são o quê?
5: Nós somos namorados.
2: Aê! Então quanto agora tempo juntinho? Agora fez valer
0: o investimento em educação.
2: Anos. 5 anos?
5: Isso.
2: Isso, chegaram quando aqui na Argentina?
5: A gente chegou sábado aqui na Argentina.
2: Já, negocito já, na país, já, não, não, assadito, não, digue.
5: Nada, só na parrilha.
2: Só na parrilha?
6: Tá.
2: Nada, comparecida no...
5: No.
2: Ah, Emanuel,
1: fala português, Manuel, com ele.
2: Que foi? É, velho, eu posso falar em português.
1: Muito fraco.
2: Tu já deu uma chinelada aqui, não?
5: Ainda não, cara. A cama é muito barulhenta.
1: Ele tá falando espanhol com o Catarina.
0: Ela é muito barulhenta, cara.
2: Não, mas, pô, tu não deu... Vocês não fizeram um bem bolado aí, um Gary Gary, um Get Me Fly, um desce molhando, sobe secando, não?
5: Ainda nada, nada.
0: Ô, Ivan, tá, deixa eu te dar uma sugestão, Ivan.
2: Fala.
0: Ivan, o cara falou que a namorada é muito barulhenta. Então dá uma sugestão pra
2: não
0: ele.
2: Não é a cama, não é a namorada.
0: Ah,
2: é a cama ou é a namorada?
5: Os dois.
2: Peraí, os dois. Então, peraí. Tu é do... Peraí. Tu é da gritaria? Tu é do griteiro?
6: Não.
2: Tu é do griteiro?
1: Ih, já acabou. Deu ruim pro... Ivan estragou a lua de mel.
2: Deu ruim. Não. Eu não. O cara que falou. Pô, se tu não transou, ele não vai transar mais agora.
5: A família dela tá assistindo ao vivo. Ela é conservadora.
0: É. Ah, tá, mas a família dela acha que ela não transa, é isso?
3: Há 5 anos. Isso. Há 5 anos.
1: Ah, o Vetter foi pra caralho.
5: Depois do casamento.
2: Só depois do casamento?
1: Ah, tá. Mudou, então.
2: Mudou. Manuel, vou te contar.
0: Nós vamos casar daqui a 3 minutos.
2: Tu não vai conseguir fazer um Gary Gary. Se tu não vê até agora, depois desse papelão que tu fez pra todo mundo.
5: Não faz mais, né?
1: Vai dar um ruim.
2: E tu, meu querido, como é teu nome?
3: Guilherme.
2: Vou te contar. Tu é de Santa Catarina?
3: Sim. Floripa.
2: Torce pra quem?
3: Havaí.
2: Ô, parabéns.
0: Daí.
2: Leandro. E quem é que tá contigo aqui?
3: É? Meu irmão, minha esposa e a namorada dele.
2: Ex-namorada, eu acho.
3: Depende, né? Depois dessa ficou meio...
2: Fica mais perto da tela que são bonitos. E vocês estão casados há 7 anos?
3: 7 anos.
2: Felizes ou casados?
3: Hã?
2: Felizes ou casados?
3: É, os dois, né? Feliz e casado. Né?
2: Feliz?
0: É, os dois, né?
2: Não já fizeram já um bem bolado ou não?
0: Não fazer.
6: Claro, né? Aqui não perde tempo.
2: Aê!
0: Aê, garoto!
1: Quando a mina fala do cara, é foda. Vada. Isso é foda.
2: Vem cá.
3: O garotão.
2: E aí, metiram 7 anos junto.
6: Aqui, ó.
2: Como é que tá? 7 anos junto. Como é que tá a frequência? Nós falamos muito no Pretinho da frequência do sexo. Como é que vocês estão? Com quantas por semana? Se não for, você é mal educado.
3: Porque por semana não, né? Por mês, né?
2: Quantas?
3: Tá, depois que é casado...
6: Semana tá errado, não tá...
3: Depois que casa, olha, é 3, 4 no mês. E olha lá, isso aí é muito...
0: Então é uma por
6: tá
0: semana.
6: Viajando é diferente, né? Mas
2: então, viajando? E viajando?
6: É, viajando pode.
2: Pode?
3: Aí pode passar da rotina, né?
0: Viajando
2: aí, pode. Mas é um casal bonito, né? Vocês aqui, o que quer deixar o Instagram, pessoal, já que
1: e vai o frio?
2: Aqui.
6: Ah, não.
5: Ó, segue lá no Instagram, emanuel.raitoyota. Vendedor de seminovos, pra quem busca hoje.
1: Olha aí, ó.
2: Classifica!
1: Clá, clá.
2: Mentira, tu conhece o Joia Rara?
5: Joia Rara, sim, vendedor, Joia Rara.
2: Isso.
1: Porra, negou.
5: É aquele que era o carro da TV, não é?
2: Isso aí, vendedor.
5: Sim.
1: Porra, negou.
2: Olha,
1: aquele da TV.
2: Eu sou
1: aquele
2: eu, da
1: TV?
2: Eu apresentei a TV comunitária. Peraí, segura aí, fala com o Joia Rara.
5: Eu já meti um...
2: Peraí, fala
5: eu
2: com o Joia Rara, fala com o Joia Rara.
5: Diga.
2: Porra, nego, tudo bem? Porra, vamos fazer o bem bolado dos carrinhos aí, nego.
5: Vamos, tchê.
2: Pô, a gente pode
0: fazer. Olha só, Joia Rara e Ivan, não quero interromper vocês, mas são 8 minutos para as duas e a gente tem que fazer... O intervalo comercial, show do intervalo aqui no Pretinho Básico, a gente já volta pra acabar. Segura aí.
5: Talvez esteja em Jaraguá, Joinville, em Santa Catarina. Talvez
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0: Opa, estamos de volta com o Pretinho Básico. Um minuto para as duas da tarde. Acho que não tem mais muito que a gente possa fazer, mas eu estava pensando aqui no intervalo, cara. O Léo Oliveira em Buenos Aires. Né, até ontem tínhamos Lele Adams nos Estados Unidos. É, eu também tô fora tô além das nossas fronteiras fazendo o programa. E cara, eu queria só salientar aqui a qualidade, né, do time técnico da RBS, que permite que a gente consiga se espalhar. Aliás, foi um momento desse programa em que pensamos, um elenco lá atrás, sei lá, 10 anos mais ou menos, tinha umas duas ou três pessoas que estavam querendo ir morar fora do Brasil e tudo mais e tal. E a gente combinou, não, vambora, tu vai morar na Espanha, tu vai morar nos Estados Unidos, e um outro queria morar na Itália, vamos lá, vai ser legal, vamos fazer. Aí acabou não rolando porque dois desistiram do projeto e tal, e acabamos não fazendo. Mas cara, eu queria, preciso de novo, salientar e agradecer a qualidade técnica do Grupo RBS, da equipe técnica do Grupo RBS, que nos permite esta mobilidade global para apresentar os programas que a gente tem apresentado nos últimos 2 meses, um pouquinho menos do que isso. Certo, queridos? Era isso por enquanto, vamos ficando por aqui com este Pretinho Básico, não sem antes apresentar o craque do episódio. Pode sair votando, Ivan.
2: Eu queria só agradecer que a...
0: Não, tu vai votar, não, tu só vai votar, só vai votar.
2: É que eu queria dedicar esse meu trabalho à minha cidade, que é Jaguarão. Eu tô muito feliz. E assim, ó, é Jaguarão na Copa do Mundo. Então, muito obrigado. Muito obrigado, Atlântida. Muito obrigado. Muito obrigado, meu Deus. Eu nunca imaginei que ia vir uma Copa do Mundo. Eu tô emocionado. Jaguarão, mãe, é por nós.
0: E o voto?
2: Eu vou votar em ti.
0: Nós. Vai votar em mim, muito obrigado.
2: Vou votar em ti.
0: Muito obrigado pelo teu voto. Vai votar em quem, Jori Vasconcelos?
25: No Ivan, né? Olha. Ah, ô meu, tá louco, velho.
0: Ai, Vini Moura, vota em quem?
25: O caráter ficou na alfândega.
1: Eu vou votar no Fernando Torres aí, que fez o gol agora na prorrogação. No Ivan.
0: Ah, e tu, Gomes?
1: Ah, o mais mau caráter voa aqui na Atlântida, tá, Alexandre? Então, eu vou... Oh, meu, é inacreditável, cara.
2: Eu vou votar no Ivan.
0: Vai, né? Vai votar no Ivan. Tá bem.
2: Muito obrigado.
0: E tu, o Jory votou ou não?
25: Votei no Ivan.
1: Porto Alegre foi unânime. As pessoas estão na porta do estúdio pra rir. As pessoas...
0: Cara, é que assim, ó, eu perdi total contato visual com a nossa live, eu não sei o que aconteceu.
1: Tu vai descobrir.
0: Vou descobrir?
5: Tu vai descobrir.
1: Tu vai descobrir.
5: E tu vai rir muito.
1: E aí às 6 tu vai votar no Ivan.
0: Eu confio em ti, se tu vai dizer que eu vou votar. Tá dizendo que eu vou votar no Ivan, você já vota agora.
5: Não, pode confiar.
1: Não, confia no
5: Alexandre.
0: Agora então, confia. Unanimidade na votação, nosso querido Ivan.
1: A cara dele fingindo que
5: não fez. A cara de quem fez uma.
1: Não, o contrário, fingindo que não fez nada.
2: Eu não fiz nada. E a hora estou aqui. O rato e louco! E meu coração é idiota! 6 da tarde,
0: o Pretinho vai voltar, volta aí, com não... a gente de novo, vem te divertir, vem dar risada, aqui. Um abraço e uma boa tarde de terça-feira!
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8: O inverno em Santa Catarina transforma o estado em um destino cheio de experiências. Nas serras, as temperaturas baixas convidam para aproveitar o clima, os cafés, os vinhos e a gastronomia típica. Já no litoral, os dias ensolarados e as praias mais tranquilas são perfeitos para caminhar, praticar esportes ou simplesmente relaxar. Também é uma ótima época para conhecer cidades históricas, curtir festas típicas, fazer trilhas, visitar vinícolas, apreciar os mirantes e explorar paisagens naturais com um charme diferente. Seja para quem busca frio intenso ou dias agradáveis perto do mar, o inverno catarinense oferece opções para todos os estilos de viagem. Santa Catarina mostra que a estação mais fria do ano também pode ser uma das mais acolhedoras, convidando moradores e visitantes a descobrirem novos destinos e viverem momentos especiais. 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
13: Todo mundo tá ouvindo a melhor vibe do FM. Boa tarde pra você, terça-feira, dia 21 de julho. Estamos no ar com mais um Programa das Minas, logo depois do Pretinho Básico. Eu, arroba marina.soares, tô aqui diretamente da Atlântida, Floripa. E eu vou começar o programa de hoje com pergunta que vai causar DR nos casais que estão ouvindo a gente. Você vai chegar em casa e ver um WhatsApp dele ou dela. Você deixa o seu namorado ou a sua namorada, cônjuge, enfim, manter contato com o ex? Driteló, você deixaria? Pergunta polêmica. Boa tarde.
17: Boa tarde, amiga. Já começa assim?
13: Já.
17: Você tem filho? Você tem filho? Pode. Senão não precisa, né? Esse assunto é uma bomba, gente. Porque tem gente que acha a coisa mais normal do mundo. Afinal, terminou, seguiu a vida, né? Ou não? O que, que você acha? Hoje a gente quer saber. Você ficaria de boa se o seu parceiro mantivesse contato com a ex ou com o ex? Em que situação isso é completamente normal? E em que momento começa a incomodar? Em Edna Ferretti, como o pessoal pode participar com a gente? Boa tarde pra você.
18: Boa tarde, Minas. Boa tarde, Santa Catarina. Ó, não sei se você pode ou não falar aí com o seu Z, seu companheiro, mas você pode falar aqui com a Atlântida. Então, mandando aí no WhatsApp de Floripa, que é o 489-9188-1009. Se preferir, também tem em Joinville, no 479-9249-6532, ou aqui em Blumenau, que cai comigo. É o 479-9249-7153.
13: Duda Martins, começamos onde? Boa tarde.
27: Boa tarde, Minas. Boa tarde, Santa Catarina. A gente começa no YouTube Atlântida.
13: Bora fofocar? Ai, eu tô animadíssima pra esse tema porque eu tenho opiniões polêmicas também.
17: Vamos ver os áudios polêmicos.
18: Claro que tem, né? Claro que tem.
13: Me faz melhor. Tá bom, vamos ouvir Me Faz Melhor pra ficar de boas, não tal, é que depois vem o caos, né?
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0: 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Tá na Atlântida, todo mundo tá ouvindo a melhor vibe do FM. Estamos aqui com mais um Programa das Minas, nessa terça-feira, perguntando pra você da audiência que tá no trabalho, que tá em casa, que tá, sei lá, botando uma laje aí, não sei, fazendo o que tu quiser aí. Qual a sua opinião? Tá liberado falar com o ex ou não? Se você é uma pessoa comprometida, a Marininha namora Duda, mas fala com a ex Edna, tá liberado ou não? Edna Ferretti, dê a sua opinião, por favor. Comece a falar. Você que é uma mulher noiva, que já mora com o seu homem, tá liberado ou não tá?
2: Então, gente, eu vou dar uma opinião baseada em 2026, nessa altura do meu campeonato. Nessa altura do meu campeonato, eu acho que não tá liberado. Porque não tem porquê. Não tem filho, não tem não sei o que lá. Então, assim, eu acho desnecessário. Com tanto de gente que tem no mundo pra conversar, né? Amigos, a pessoa que tá do seu lado. Eu acho que não faz muito sentido conversar com o que já foi. Principalmente quando o que já foi gostaria de estar no presente. Então, é complicado, sabe? Eu não acho que é legal.
0: O que, que tu acha, Adri?
3: Eu concordo. Se é isso, tem motivo pra ser esse.
0: Tu é meio doidinha do ciúme também, né, amiga?
4: É, que isso, eita.
0: Tu também é meio doidinha do ciúme.
3: Não, eu só sou doidinha do ciúme quando me dão motivo pra ser doidinha do ciúme.
0: Sempre,
3: porque eu sou muito
0: motivo,
3: de boa.
0: Né? Tá, mas o que é dar motivo pra ti? Tipo, dar um oi pra uma ex numa festa é motivo?
3: Cara, eu ia falar, não precisa. Entendeu? Tipo assim, um oi de longe, assim, mas nada de beijinho no rosto. Tipo,
0: não, beijinho no rosto é pesado.
4: Não, vai ficar um biquinho. Se ele der oi, tu vai ficar de bico, né, Dri? Essa é a questão.
3: Ah, um oi só de longe.
0: Só de longe, eu acho.
3: Só de longe,
0: tá liberado. Não, eu devo dizer que eu...
3: Isso, acenar.
0: Eu também ficaria chateadíssima.
4: Ai, gente,
0: mas e se é, por exemplo, um ex que, cara, vocês terminaram de boa, mas vocês passaram, tipo, 10 anos juntos?
4: Ai, cumprimento.
0: Tu ficaria de boa, Duda, do João fazer isso?
4: Sim.
0: Não,
3: cara, é que eu acho que depende o término também. Porque se terminou de boa, tipo, ficou anos juntos, terminou de boa, tipo assim, o sentimento acabou, tipo, sei lá, entendeu?
4: É que eu acho que o cumprimentar não tem a maldade ali. É o que a Edna falou. O problema é quando a pessoa não quer ser ex e quer voltar a ser atual. Entendeu? Tipo, mas cumprimentar? Ah, cumprimenta, dá oi.
0: Não sei, eu acho um pouco problemático. Não o dar oi, mas até a forma como se dá oi. Eu acho que a forma que tu dá oi pra um estranho é mais íntima do que tu tem que dar pra ex. Entendeu? Pra um desconhecido, tu pode dar um beijinho no rosto. Oi, tudo bem, bababá. Agora, a ex? Beijinho no rosto da ex? Não.
2: Oh, não. E convenhamos, né? Os casais que ainda são amigos e que se dão super bem, são raras exceções, assim. Sim. São raros. Eu sei que vai ter muita gente mandando aqui, ai, mas eu e meu ex, não sei o que lá. Mas raramente as pessoas se dão bem depois de um término. E quem consegue fazer isso é muito legal. É muito legal mesmo, porque, óbvio, vamos olhar pro cenário de um casal, passou vários anos juntos, o amor já tinha acabado há pelo menos uns 5 anos. E eles estão agora separados, eles estavam juntos e separados, eles separam e pensam assim, meu, você é muito meu amigo. Não dá pra mentir que tem relações amorosas que se transformam em uma amizade genuína.
0: Uhum.
2: Então, vamos a esse ponto, às vezes é uma amizade genuína, assim. Eu vejo algumas histórias dos casais convivendo com seus atuais parceiros, mas eu acho meio esquisito, assim,
4: sempre
2: eu confesso.
4: Sempre tem um lado que não tá certo nessa história. Vou falar porque eu sei de uma história aí que aconteceu.
2: Conta, recentemente.
4: Não precisa me contar, gente, mas assim, acabou um relacionamento longo, ficaram naquela de, somos amigos, continuamos amigos. E daí tu pensa, tá, ok, beleza. Daí quando tu senta pra conversar com uma pessoa, tu pensa, não, eles não são amigos assim, é porque essa pessoa aqui tá aguentando o chumbo pra manter a amizade com o ex, entendeu? A Marina sabe de quem eu tô falando.
0: É verdade.
3: O quê?
0: É verdade, erradíssimo.
3: Ai,
0: é verdade.
3: Aguentando coisa pra manter, tipo, a amizade
4: assim,
3: com o ex?
4: A gente terminou de boa, vamos continuar amigos. E daí tu vai ver, sempre tem uma pessoa que tá sofrendo ali.
0: Uhum.
4: Sempre tem uma pessoa que não tá legal.
3: Cara, uma pessoa falou, tipo assim, vamos continuar, tipo, você fez parte da minha vida. Vamos continuar. Eu falei negativo.
0: Não, né, gente?
3: Não, ex, então, tipo assim, contato acabou. Qualquer oportunidade, opção e, tipo assim, acabou tudo, entendeu? Sem contato, sem nada.
0: Eu também acho. Aquele rolê de, tipo, a gente era amigo, aí a pessoa não quer começar a namorar porque não quer perder a amizade. Tá certíssima, porque a partir do momento que começou a namorar comigo, já não é mais amigo. Virou namorado. Se terminar, terminou e eu não vou voltar a ser amigo.
4: Não dá pra voltar.
0: Não tem como, gente. Desculpa, não tem como.
4: Porque
0: assim,
4: dá pra
0: tu ser
4: ter
0: a pessoa
4: relação...
0: mais evoluída. Não dá.
4: Tu pode ter uma relação cordial com aquela pessoa. Tipo assim, tu não vai tratar mal. Se tu vem em festa, tu vai cumprimentar. Tu vai conversar. Tu ainda consegue, sei lá, dar um rolê com aquela pessoa no mesmo grupo de amigos. Mas ser amigo daquela pessoa, ter uma amizade, não dá.
0: Não dá.
3: Vai ter
0: não
3: respeito possível. Pra não sair no soco com ela, né? Então, tipo, você
4: simpatia,
3: vai ter respeito.
4: Né?
3: Lá, tudo bem.
0: Exatamente.
3: Vamos
0: ver o que
3: o nosso...
0: Diga.
3: Eu acho que, por exemplo, tem alguns casos, né, que o parceiro ou a parceira sai do armário depois de uma relação, né? Com uma pessoa do sexo diferente. Então, nesse caso, eu acho que é muito legal continuar sendo amigo, porque realmente, cara, às vezes a pessoa ficou ali se guardando, né? Aí, dentro do relacionamento, descobre e confessa pro outro ali, se cria um elo, que ele é muito além do amor romântico, vira uma amizade. Então,
0: é verdade.
3: Nesse caso, é um pouco diferente, na minha opinião.
0: Eu não conseguiria lidar, porque eu ia pensar, cara, tu me enganou. Tipo, eu tava apaixonada por ti, tu não gosta do meu tipo de ser humano?
3: Eu ia ficar amiga, eu ia conseguir lidar, não. Eu sei que não vai acontecer, mas eu ia conseguir lidar, porque eu falo assim, cara, eu entendo como tua vida deve ter sido difícil até aqui, então vamos dar risada do que rolou. Então.
4: Eu acho que depende muito.
3: Eu acho que eu ia agradecer, porque nada do que eu pudesse fazer, eu ia conseguir ser outra pessoa, entendeu?
4: Tipo,
3: e é melhor do que passar a vida toda sem saber.
4: Ah, cara, mas é mais complicado. Porque tem situações que tu pensa, tipo, que foi uma vida inteira vivida com aquela pessoa, um casamento, filhos. Não tem como tu dizer que tu vai ficar de boa, tipo, acho que depende muito da situação que a gente tá vendo. Porque não...
0: Que nem o caso da Kim Kardashian, não, da mãe.
4: Da Kris Jenner.
0: Da Kris Jenner, que ela tinha lá o marido transicionado. E aí, só que eles tiveram três filhos, sei lá.
4: Duas filhas.
0: Tipo,
4: tiveram
0: eles
4: a Kylie
0: tiveram
4: e a Kylie.
0: Filhos. E aí, agora é uma moça. E aí, as filhas chamam de pai.
4: Porque, tipo, é uma situação muito complexa pra tu simplesmente pensar e dizer, não, eu ia ficar de boa se saísse do armário, se transicionasse.
3: Eu ia ficar de boa, eu sei que eu ficaria de boa.
0: Aí eu não, mas enfim, bora ouvir nossa audiência.
5: Ô Marina, tu é nova pra caramba, vai ter muita água pra rodar. Eu já tô na quinta mulher.
0: Opa!
5: E graças a Deus, essa que eu tô agora, eu acho que ela já deve ter tido mais namorado do que eu. E eu me sinto assim, honrado, assim, ela teve, porque eu fui escolhido, ela me escolheu. Imagina assim, ela já teve uns 10 namorados e ela me escolheu. Imagina pra mim. Que felicidade, ela me escolheu.
0: Adorei. Ai, fofo.
3: A vibrante.
0: Eu achei bem evoluído. Realmente, eu não sou uma pessoa tão evoluída assim, cara. Eu acho que eu ia ficar muito mal, assim. Meu Deus do céu, ela namorou 500 pessoas. E são todas legais. Ai, gente, não sei. Eu fico muito insegura, não consigo. Duda, o que o pessoal tá mandando aí?
4: Eu vou jogar aqui a provocação pra nossa audiência, que eu já tava com essa provocação na cabeça, que tava discutindo ali com a Marina, ali na nossa redação. E o nosso ouvinte aqui, deixa eu pegar o nome dele, o Martim mandou. E os pais de pet que adotaram juntos e depois se separam? Tô passando por isso com a atual e o ex dela. Abraço, Minas. Fica a questão, porque a Adri abriu o programa falando, se você tem filho, tá tudo bem conversar com o ex. Mas também tem a questão do filho pet, né? Tem muita gente que considera o pet um filho. E aí, como é que fica essa questão da guarda compartilhada dos pets?
0: Pois eu acho que é a mesma coisa que com filho ser humaninho,
3: É a mesma coisa.
0: Eu acho que é a mesma coisa.
3: A gente vai te chamar, pedir como ele tá, vai querer ver.
0: Eu também acho, porque o cachorrinho ou o gatinho, enfim, não tem culpa. Ele gosta da pessoa e ele sente saudade. Eles sentem saudade, ficam tristes quando estão longe. Então eu acho que realmente daí não tem nada a ver. Aí tem que fazer essa... a amizade por conta dos filhos, né? Nesse caso, os filhinhos de quatro patinhas. Mas tem que fazer, tem que rolar.
4: Mas só de quatro patinhas? Ou tipo assim...
3: Quê?
4: Uma tartaruga tem quatro patas. Um peixe, tá valendo?
3: Que cara. Peixe morre em 15 dias, Duda. O peixe não conta.
4: Como assim peixe morre em 15 dias?
3: Eu nunca... Os peixinhos que eu tive nunca passaram de 15 dias.
4: Odri, eu acho que é uma questão tua, amiga.
0: Eu acho que é um problema teu,
3: amiga. Tá vendo isso, porque, né?
0: Eu acho que o peixe dura mais.
3: Então eu só tive dois e daí depois não quis mais. Toque, polícia ambiental. Eu acho para, que assim, cara, nada a ver.
0: Esses bichos que não são tão afetuosos e tal, aí vai de como o casal lida com isso, que às vezes a pessoa é apaixonada pelo peixe, sei lá, vai saber.
4: É, assim, Dri, a vida útil de um peixe de estimação varia conforme a espécie, durando em média de 2 a 15 anos para a maioria dos animais. É, então, assim, tomei um susto com esses 15 dias aí e fui pesquisar.
0: É, amiga, eu acho que realmente tu só não tinha trocado a água direitinho.
3: Não, ela tá tratando o peixe igual um descartável, né? Aí dos 15 dias aqui eu vou pegar outro, que esse aqui não deu mais.
4: Deu comida demais,
0: poxa. Alô, Ibama.
3: Não, talvez deu uns 3 meses, então, melhorando aqui. 3 meses, acho que chegou.
0: Meu Deus,
4: tá bom. Mas, ó, fica a provocação pra nossa audiência aí, 489-9188-1009. Os pets estão na mesma dos filhos que tá liberado falar com eles ou não?
0: Não. Diga, Edna, o que que é?
3: Oh, chegou aqui um Fala Que Eu Te Julgo sobre o tema de hoje. Então, é uma história longa. Vou adicionar lá. Tá, e você bom. Que tá aí do outro lado também, se tem histórias longas, manda pra gente. Mas vamos pra uma outra participação. Minas, que papo polêmico, né? Gente, eu acho que ex é ex, passado, toca em frente. Foco no atual ou futuro, enfim. Eu sei que se tem filhos muda as coisas e o cenário, mas se não tem filho, segue o baile. Eu não vejo por que ter algum tipo de relacionamento com esse, porque se tem uma coisa que meio que me agonia, é viver do passado mesmo, no geral, sabe? A vida é pra frente e o foguete não tem ré. Beijo, Minas. Júlia de Blumenau.
0: Que legal. Achei fofo.
3: O foguete não tem ré. E olha só, aqui ó, Minas, boa tarde, Geraldo Nunes, de Joinville. Ex, apenas dar um oi, cumprimentar com a mão

0: filho é outro
1: da rolê. Pauta pra outro programa, exatamente.
0: É eu outra acho coisa. Que quando tem filho, realmente, daí tem que ter até uma amizade. A Adri tava falando de, ai, não é amizade e tal. Eu acho que a amizade é importante, entendeu? Pra felicidade dos filhos, eu acho que é legal ter pais que se dão bem, que quando estão juntos numa festa não fica aquele clima estranho, sabe? Tá tudo bem, tá tudo
1: não,
0: certo.
1: Não, mas é que não é sempre isso que acontece. Os meus pais não são amigos.
0: Ai, acho estranho, acho ruim.
1: É estranho, também acho ruim, mas eu não posso fazer
2: mas
1: nada.
2: Mas é o que tem, né?
0: É o que tem, né?
2: É o que tem, né?
0: É o que tem, né? Fazer o quê, né?
1: É o que deu pra ser, né?
0: Contrato, né, filha? Daí não tem nada a ver contigo, né? Olha aqui.
1: Eles o perigo, têm que se resolver.
0: O perigo de dar oi pra ex, estando com a atual, pode ser um movimento de mostrar pra ex que estás bem com outra pessoa. E aí sim demonstra que tu ainda se importa com a opinião da ex. Deveria ignorar e ser indiferente, até em consideração à atual. Olha, ele tá falando que o certo pra ele é ignorar.
1: É que isso é tipo o sentimento, que é bizarro, né? Mas é verdade, porque assim, você vai fazer algo cumprimentando para mostrar para outra pessoa que você está bem. Então significa que você ainda tá querendo acertar algum sentimento aí, sabe? É, tem razão.
0: É, e você da audiência, o que você acha? Manda aí sua opinião pra gente. Deve falar com o ex? Pode falar com o ex? Proibido? Você deixa? Você tem esse poder? Que a gente, na verdade, não deixa nada, né? A gente não manda no parceiro. Manda mas
2: sim.
0: É aquilo, né? Aí a gente fica de bico.
2: Não, manda
0: e aí, pode ou não pode? 489-9188-1009. Vamos com Bruno Mars. I Just Might. 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
14: Então galera, olha só, tem um Instagram de um cara aí que eu pesquei, que é muito engraçado, ele usa palavrões, ele é agressivo, ele fala com sarcasmo, mas sempre numa mensagem positiva. Olha só a que eu pesquei dele. Ele fala assim: bom dia, seu casca grossa. Você não precisa de motivação de ninguém mais, porque sua existência já é uma verdadeira declaração em si. Porque hoje é sobre estocar pequenas vitórias e dizer ao seu lado pessimista que cale a boca e faça o trabalho e confie no processo. Agora, imagina isso regado a palavrões, como se fosse uma bronca de um treinador de futebol com a trilha sonora do AC/DC tocando Back in Black. Aí sim, o cara foi contundente, hein? Aloha!

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1: Tá na Atlântida, todo mundo tá ouvindo a melhor vibe do FM. De volta com o Programa das Minas, hoje perguntando pra nossa audiência. Tá liberado falar com ex? Ou isso aí é totalmente proibido? Manda sua opinião pra gente. 489-9188-1009. Nossa audiência tá participando, bora ouvir.
3: Oi, Minas.
1: Oi.
3: Ivonete Dias. É, eu acho normal, tá? Não vejo problema algum de falar com a ex, mesmo que tenha filho ou não. Até semana passada eu falava com meu ex, e ele já tá casado. E só depende muito da espiritualidade de cada pessoa. Do humor de cada pessoa, do como a pessoa se comporta na vida dela, tá? Pra mim, é de boa, tá? Então, agora ele tá brabo comigo e tá negando fala. Mas depende, pra mim, é de boa.
2: Ah, como tem dilema agora.
1: Não, calma aí.
2: Aí conversam tanto que ele conseguiu ficar bravo com você, Ivonete. Eu amo você, você é nossa, entendeu? Mas, ai, cara,
1: diva.
2: Meu futuro namorado nunca fará isso.
1: Não, então, se eu tivesse com o ex dela, eu ia ficar pé da vida todo segundo. Como assim vocês têm intimidade a nível de brigar?
2: Gente, tipo, ficar bravo. Ainda bem que ela acha normal lá da casa dela, né?
1: Eu não consigo. Ai, às vezes a gente é muito maluquinha, né?
4: Mas às vezes é maturidade.
1: Que a gente não tem.
2: Ele não tem. Ele tá bravo por nada?
1: Então, exato!
2: Ele tá bravo.
4: Não, deve ter um motivo e ela só não falou o motivo pra nós.
1: Ai, gente.
2: Deve ter um motivo. De leve.
1: Mas não é pra
2: talvez
1: ter motivo.
2: Essa maturidade eu nunca vá ter.
1: Pois
2: mas
1: é.
2: Tudo bem.
1: Não quero também. Áudio.
5: Ô, meninas, boa tarde.
1: Boa tarde.
5: Eu aqui que enciuma debaixo d'água escutando vocês. Mas ó, a minha opinião é o seguinte. Ó, querida, se tu te dá bem com a ex, não tem problema. Se a ex gosta ainda de você, não tem problema nenhum, acredito eu que não tem problema nenhum. Até pode rolar o rally rola aí, que não tem problema nenhum. Não tem problema. Porque ela já é ex, entendeu? Ela já foi uma ex, ela te conhece. E se vocês têm uma química ainda, não teria problema nenhum. Ok? Valeu.
1: Valeu, querido. Isso que ele falou me trouxe um pensamento aqui. Se é um casal que é ex, mas, tipo, acabou totalmente a química, o relacionamento, blá, blá, ok. Mas se é um casal que terminou e teve teve recaída, aí não tem como ter amizade com ex. Não tem como, porque vocês têm um negócio ali, vocês têm uma faísquinha. Eu não posso deixar essa faísquinha existir.
2: E tem muito casal que só não volta realmente a namorar, que fica nesses remember, nesse estilo aí de relação, porque tem vergonha. Às vezes é de cidade pequena, falou mal, horrores, o marido ou a mulher aprontou. Então, assim, tem muita gente que é ex e não quer voltar por vergonha do que as pessoas vão achar. Mas se gosta ainda, se pega no escondido, fica junto no off. E eu tenho certeza que várias meninas que estão ouvindo a gente já passaram por isso, né? Do cara prometer, não gosto mais dela, não é mais não sei o que lá. Não, imagina, terminou. Dá 3 dias que ele conseguiu te conquistar, volta pra ex. Isso aí é muito comum.
1: É muito comum, exatamente. Mais um áudio.
6: Meu namorado nunca para isso.
7: Boa tarde, Minas. Então,
2: Adri.
7: Como a nossa amiga falou aí, vai muito da espiritualidade mesmo, né? Tipo, do caráter de cada um, né? Da segurança de cada um também e do seu parceiro novo, né? O novo. Foi eu e a minha ex, que é mãe da minha filha, a gente tem uma relação super tranquila, super interativa, assim. A gente está sempre participando da vida da nossa filha juntos. Tanto que agora deixei ela no aeroporto, que ela foi viajar, trabalho, eu fiquei com o carro dela. Né? Tipo, eu acho que a amizade, ela pode existir sim, mas com todo o respeito, né? E limites que as amizades precisam para ser saudáveis.
1: Tá bom, mas
2: que louco
8: boa
2: isso,
8: tarde,
2: né?
8: Mulherada, o negócio é o seguinte, fui casado 26 anos.
2: Conta.
8: Ao todo de namoro e noivado 30 anos, temos 2 filhos, esse um é neto, e já estamos separados há 9 anos e somos amigos. Só que quando eu me separei, eu deixei tudo pra ela. Não briguei por nada.
2: Aê!
8: Não levei um talher. Deixei tudo, sem brigar por nada. Aí a coisa fica mais fácil, separação, né?
1: É verdade.
8: Agora, quando o homem leva alguma coisa, aí o ódio é mortal. Mas nos falamos, nos beijamos, nos abraçamos toda vez que nos vemos.
4: Ai, gente, ai,
2: gente, Deus, uma educação na fala, né? Uma coisa assim,
4: pois é, muito fofo. Duda, o que, que o pessoal tá mandando por aqui? Tem várias participações em textão até, né, amiga?
6: Tem, nossa senhora. Boa tarde, Minas. Tati, aqui de Chapecó. Sempre me dei bem com os meus ex-namorados. Se não converso com eles ainda, é porque a esposa deles não deixa eles falarem comigo.
2: Ai, nossa.
6: Mas tem um que é meu amigo fiel. Somente isso. Normalmente, meus ex-namorados e ex-peguetes me mandam mensagens ou vêm atrás de mim. Não vejo maldade em ter contato com uma pessoa que foi tão íntima a ti. Observação, nunca casei e não tenho filhos. Eu acho que é questão de maturidade, gente.
4: Ah,
6: tem que ter maturidade pra isso.
4: Não tenho nenhuma.
6: Tem que ter.
4: Que horror, pelo amor de Deus.
2: Sem palavras.
4: Mais uma. Oi. Pra mim, ex é tranquilo. Minha primeira mulher, o ex dela foi quem mais me ajudou quando eu quebrei o pé. E saímos de dois, casal tranquilo. Minha ex-noiva, com quem eu fiquei 3 anos, mora com o ex-marido, pai da primeira filha. Então, pra mim, é tranquilo.
6: Isso eu achei absurdo.
4: Morar com um ex. Ai, gente, vocês só pioram a situação pra mim.
6: Pra ti, porque pra eles tá tranquilo.
4: Pois é, mas como que eles conseguem ficar tranquilo com isso, gente?
2: Ai, não.
4: Não.
2: Descansei,
6: essa
2: me deu
6: leveza,
2: isso aí.
6: Essa leveza e maturidade eu não tenho e eu não, nunca vou ter, gente.
4: Mas,
6: me
4: amiga,
6: cobrem daqui 20 anos.
4: Sabe que eu acho que realmente é algo que... Isso é porque a gente tá na casa dos 20. Quando
2: também
4: a gente
2: acho.
4: Estiver ali na casa dos 40, 50, o rolê muda, sabe?
2: Porque... É, a galera mais dane-se, né?
4: É, porque... Tu tem mais segurança em ti mesmo, a princípio, né? E além disso, tu teve relacionamentos que foram muito de entrelaçar absurdamente a vida. Então,
2: sim,
4: tipo, a tua vida tá totalmente entrelaçada à outra. Sei lá, vocês têm... Acabam tendo filhos em comum, e aí tem primo em comum, e aí...
2: Empresa.
4: É, tem empresa em comum.
6: Amigo
4: aí,
6: em comum.
4: Aí vocês...
2: Eu
4: ah,
2: acho
4: sei lá,
2: que...
4: Vocês têm kitnet pra alugar, e aí você, é de vocês dois... Sei lá, é tanta coisa que se entrelaça na vida, que fica muito
2: tá
4: difícil,
2: bom,
4: né?
2: Ok, se tem filhos, ok, isso já foi pauta aqui, não virou discussão, porque todos concordamos que sim, precisam ser amigos. Só que se tem uma vida entrelaçada e vai ter contato com a ex, a atual parceira ou parceiro precisa estar de acordo e o diálogo dentro do relacionamento precisa ser transparente para que não haja ruídos e discussões por conta disso.
4: Ah, com certeza.
2: Aí eu acho que os parceiros precisam estar disponíveis a saberem conversar, dialogar no relacionamento e entender que o parceiro precisa estar seguro acima de qualquer coisa dentro daquele relacionamento. Aí, beleza.
9: Mas dá um... Vocês não ficam com nervoso não de imaginar que, tipo assim, ah, sei lá, vocês estão numa reunião ali, né? A atual, a ex, não sei o que lá, ou a atual ex, aí você pensa assim, meu, essas duas vezes já se beijaram horrores. Já
2: sim,
9: se
2: já
9: beijaram
2: se pegaram,
9: muito.
2: Já terminou junto.
9: Eu não quero ficar nessa mesa!
4: Não, sim, esse é o grande problema. A minha imaginação,
2: não é legal.
4: Ela é muito fértil. É uma imaginação que ela vai longe. Então, assim, eu não posso.
6: É igual quando vem aquele casal e fala, a gente tá tentando engravidar. Nossa, não fala
4: não
6: isso.
4: Não fala isso.
2: É, não fala isso. Fica quieto, pelo amor de Deus.
6: Não fala isso pra mim.
2: Ai,
6: eu
2: cara,
6: sei como é que engravida. Entendeu?
4: Eu tô falando, a gente tá fazendo de tudo pra engravidar. Pô, cara, já entendi.
2: Porra,
4: vocês não param de se pegar um segundo.
6: De
4: entendeu?
6: Tudo?
2: Então,
6: é isso.
2: Então, assim, eu acho que pode ser amigo Dias desde que o atual parceiro fique extremamente confortável com a situação. Se o atual parceiro não fica confortável com a situação, aí é um ponto para você rever e colocar o teu posicionamento de um lado. Se você vai querer deixar o seu atual parceiro, que você quer pro resto da tua vida, confortável ou não, que aí vai ter um impasse e muito possivelmente pode ter resultar no fim de um relacionamento.
4: Ai, olha aqui, o Rodrigo mandou um babado.
6: Opa.
4: E se a ex, depois que te perde, fica te stalkeando o resto da vida e a atual descobre? É culpa tua ter perfil aberto? Sim.
6: Não é culpa tua.
4: Não é culpa tua, bloqueia. Bloqueia.
6: Mas, gente, as pessoas criam fake.
4: Pior que
6: as pessoas entram na conta dos familiares e dos amigos, entendeu? A pessoa dá um jeito de stalkear.
4: A pessoa quando quer...
6: A pessoa, quando quer, ela stalkeia. Mas, assim, não é culpa tua. É culpa da tua ex, entendeu?
4: É.
6: E a tua atual tem que ficar brava com a tua ex e não com você.
4: É, porque tu, a princípio, não tá fazendo nada. Só que, realmente, se tu não bloqueia e tal, tu tá gostando dessa atenção. Aí é um problema.
6: Aí
4: diga,
6: é
4: Adri.
2: E aí, agora, uma coisa nada a ver, que minha imaginação também fértil, ela foi talvez para um outro lado, que vou falar aqui, vocês podem achar que não tem nada a ver. Mas nós estamos falando tanto de relacionamento, só que a gente acabou de falar algo muito importante que serve para todos os programas das minas que a gente faz aqui, que a gente fala muito sobre relacionamento. A Marininha acabou de falar que a pessoa, quando quer, tu entendeu?
9: no que a Duda estava falando, que ela vai dar um jeito de stalkear. Então, às vezes, a gente tá brigando ou pedindo, implorando o mínimo de uma pessoa que não quer estar contigo, entendeu? Porque se ela realmente quisesse, você não iria precisar ficar pedindo, implorando, repetindo aquilo e tipo assim, meu Deus, por favor, me nota, eu estou sofrendo. Porque a pessoa, quando ela quer, ela vai fazer ao natural. E uma Sim. vez que você falou, se ela não sabe ainda, pronto, ela nunca mais vai esquecer e não vai repetir aquilo.
4: E às vezes não é nem a não quer porque não gosta de ti. Ela só simplesmente não concorda com a mesma ideia que tu. Ela não tem o mesmo princípio que tu.
9: Exato. Não tá então, nem assim, aí pra você, entendeu?
4: E, tipo, assim, não acho isso, falar? Dri. Eu não
9: é
4: acho
9: o problema
4: que...
9: teu. É o problema teu que você tem que resolver.
4: Mas sabe o que, que eu acho, Dri? Às vezes nem é que a pessoa não se importa com o outro. Ela só realmente tem a visão diferente. Sim. E aí, tipo, eu fico assim, por favor, faz diferente, pode faz ser. Diferente, faz diferente. E aí, pô, tô querendo mudar o outro, assim. Sendo que essa mudança, se for pra acontecer, tem que ser dela.
9: É. Galera, tem uma teoria da conspiração aqui sobre esse ponto, tá? E bem rápido. Vocês já perceberam, pelo menos em conversas, enfim, que as mulheres, elas tendem a entender muito mais rápido o parceiro quando é um homem? Já perceberam isso?
4: Ai, não sei.
9: Será que isso não acontece? Tipo, porque a gente é meio que, desde muito cedo, punida por alguns comportamentos que não tinha a mínima necessidade. Então a gente acaba aprendendo a se enquadrar muito rápido no outro. E muitas vezes o homem, ele acaba não conseguindo se enquadrar tão fácil naquilo que é lógico pra gente. Tipo, a gente tem que repetir 300 vezes pra um cara aquilo que não é legal. Porque a pessoa simplesmente, ela vive uma vida tão liberta desde cedo, que pra ela entender alguns limites, demora um pouco mais, né?
4: Concordo.
9: Precisa fazer isso, amiga? Vocês precisaram Oi? Fazer isso?
4: O quê?
9: Vocês precisaram fazer isso? De repetir
10: não
9: mil vezes pra alguém?
10: Ah, então, sim. Precisei.
9: Eu acho quando que
10: eu precisei fazer isso, eu vazei.
9: Então, eu acho que é isso, tu entende? Eu acho que quando você tá com a pessoa certa, você não vai precisar ficar repetindo, se humilhando pra aquilo acontecer. Porque eu também, quando eu precisei, eu vazei. Entendeu?
4: Certíssimo.
6: Oh, bora julgar. Peraí, uma participaçãozinha rapidinha aqui. Que a gente tá falando que a galera amadurece com a idade, que a gente tá na casa dos 20, ó. Não muda, não. O que acontece é preguiça. Tu aceita que não é dono de nada. E se a pessoa quiser ser FDP, vai ser e pronto.
4: Fez todo sentido. É realmente, bora julgar.
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4: Eu vou então. Vamos lá, não me identifiquem, por favor. Vou contar aqui uma parte da minha história. Eu posso ser julgada hoje, mas naquele momento eu pensava assim. Quando eu conheci meu marido, ele era divorciado do primeiro casamento e sem filhos. Porém, tinha um cachorro com a ex. E essa ex obrigava ele a pagar todas as despesas do bichinho. A separação foi tranquila e sem intercorrências. Porém, tinha a pensão pet e cada um, em tese, seguiu seu caminho. Quando começou a engrenar o nosso relacionamento, eu disse pra ele, te dou duas opções, ou tu para de pagar esses valores pra ela, que a gente nem sabe se usa tudo em prol do cachorro, ou traz o bichinho, que eu vou cuidar com todo o amor do mundo. Mais dinheiro pra ela, tu não vai mandar mais. Aí foi definitivamente que se cessou o contato. Se fosse filho, tudo bem, pois eu sou a primeira pessoa a pensar na criança. Mas acho forçado demais obrigar a custear as despesas do cachorrinho que tá ou estava com a ex porque ela quis ficar com o cachorrinho. Acredito que nem seja mais vivo o bichinho, pois ocorreu há mais de 15 anos. Mas aí ela não aceitou entregar para a gente e seguiu a vida sem a pensão pet. Enfim, não vejo motivos para um contato próximo com ex, excluindo relações com filho e que haja contato por trabalho, em que seja necessário para desenvolvimento da função de cada um. O que vocês acham sobre Triteló?
9: Eu concordo.
4: Concorda?
9: Concordo. Sim. Tipo, ela colocou um limite, ela se posicionou, estava incomodando ela. Cadê o cachorro? Estamos sabendo do cachorro. O cachorro tem alguma doença para ter essa pensão pet excessiva, pelo jeito o valor estava alto, sei lá. Ou não, é só no que ele precisa, tipo, no dia a dia. Cachorro custa, cachorro é um filho, hoje em dia. Sei lá, mas cara, guarda compartilhado, uma semana em cada casa, ela não quis. Então, concordo com ela, pronto, tá resolvido ali o problema.
4: Duda Martins.
6: Eu vou ler a participação de um ouvinte aqui, que vai gerar polêmica, mas todo mundo já sabe a minha opinião sobre isso, então tá tudo bem. Parem de chamar pet de filho. Isso não existe. Pet é pet, Filho é filho. O cara nem viu o cachorro e tava pagando pensão pra um cachorro que ele não via. Gente, todo dia sai um malandro e um otário de casa. E o seu marido estava sendo otário. Como que ele estava pagando por um negócio, por um cachorro, por um animal que ele nem via? Pelo amor de Deus! Não, tu tá certa, tu meteu ali o lacre, tu falou, traz o cachorro que eu cuido então. Porque o cara não tava nem vendo o cachorro, gente. Pelo amor de Deus, certíssima, Diva. Parte pra próxima.
4: Nossa, negócio, eu quase te matei agora. Diga, Edna, ela chamando o cachorro de negócio. Vai pra... Diga, Edna.
9: Gente, vamos lá. Discordo das opiniões aqui apresentadas, porque eles tiveram um relacionamento. E esse cachorro... Só pelo fato do seu marido, por vontade própria, querer pagar esta pensão, quer dizer que ele adotou esse cachorro junto com essa pessoa. E cachorro, meu amor, cachorro bem cuidado, dá trabalho e gasta dinheiro. Então, assim, ó, ela queria ficar com o cachorro e ele queria pagar a pensão. Então, ele queria fazer isso, porque ele achava necessário pelo contexto geral das coisas. Eu achei que foi ruim, que foi rude, por quê? Cara, de repente, o teu marido queria ver o cachorro, mas você, ele tava com ciúmes, você tava com ciúmes de qualquer relação que esse homem tivesse com o cachorro. Então, de repente, ele tava falando, não quero, não sei o que lá, mas se tava saindo do bolso dele, ele tava feliz com isso? Ai, achei ruim, sabe? Nada a ver, não era nem teu assunto, devia ter ficado bem na tua aí.
4: Amiga, concordo contigo, tá? Eu realmente achei um absurdo o que a Adri e a Duda falaram, tá? Porque,
9: eu tava horrorizada aqui.
4: Cara, a partir do momento que tu adota um bicho com alguém, a responsabilidade é dos dois. Não existe isso, gente.
13: Mas saiba o que está fazendo com o cachorro, pelo que ela falou.
4: Ele
13: ela
4: não tinha. Mas isso não é um problema dela.
13: Indiferente. Ele estava com o cachorro. Como que não é um problema dela? Gente. Marina, se o Gustavo tem um cachorro com outra pessoa, vai
9: ele
13: estar
9: tá pagando ração, ele está ajudando.
13: Eu sei, ter um cachorro, ter um animal hoje é o mesmo gasto do que ter um filho. Eu pois sei
9: então,
13: disso.
9: A resposta tanto
13: que
9: tá
13: eu.
9: Aí?
13: Então, eu sei, só que tipo assim, não querer nem saber o que tá acontecendo com o cachorro, como o cachorro tá, como tá a saúde dele, se ele tá bem, se ele não tá.
9: De repente ele mentia, mas ele queria saber, só que a mulher ficava
13: brava. Aí péssimo também, vai mentir pra mulher que tá do lado dele?
9: Cara, assim, fala a verdade, ela manda devolver? Manda parar de dar dinheiro?
4: Gente, eu acho um grande problema, porque assim, ó...
13: Pelo que eu entendi, ela também não, ele também não tinha o porquê, cara. Eles não tinham a informação. Ela também não tinha, ele não tinha, por isso que ela ficava brava.
4: Mas esse
13: não
4: assim,
13: foi isso?
4: Gente, esse não é um problema dela, entendeu? Não é um problema dela. Ele teve um cachorro e ele precisa pagar a pensão do cachorro. Gente, vocês já viram quanto é pra fazer um raio-x de um cachorro?
13: Não é problema dela, sim, se ela tá com
9: ele, vai ser dele. Existe lei sobre isso, tá? Sobre pet e pensão. Existem decisões de justiça na separação.
13: Eu não tô negando, eu não estou negando dar dinheiro para o cachorro. Que sim, é um filho, o gasto é o mesmo do que ter um filho, tanto que eu não tenho um pet justamente por isso, porque senão vou ter que deixar ele sempre no hotel, entendeu? Cachorro é um filho, entendeu? Essa é a questão, não está em discussão, mas a discussão é, saiba como está um cachorro, os dois, o casal, e também vira um problema da mulher, sendo que ela está com esse cara, então, tipo, assim, não tem como não ser um problema dela, se eles estão juntos agora. É filho dela também, ela é madraça do cachorro.
6: Gente, é o seguinte, fica aqui a recomendação pra nossa audiência, vai lá no YouTube Atlântida SC, pesquisa programa das minas, pai de pet, mãe de pet e vê aquele programa. Pronto.
4: Gente, olha, a gente se passou tanto que já tá na hora, o TT tá me olhando com ódio. Um beijo, vocês fiquem aí com vibe, tá?
9: Beijo!
4: E tchau, gente! Tchau! Meu Deus do céu! Se passamos horrores!
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15: Vamos nessa, estamos chegando com o nosso

Nesse momento, aqui em Floripa, sol entre nuvens, parcialmente nublado, né? Esse é o tempo, mais ou menos assim, nessa tarde aí, pra gente colorir ela com muita música boa aqui na programação. Então, tô te esperando, manda aí a mensagem pelo 48991881009, o WhatsApp da alegria, né? O WhatsApp pra você interagir, pra você pedir o seu som, pra você mandar o seu recado, pra você falar o seguinte: ô, TT, seguinte, ó, coloca aí pra participar das promoções. 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Quero começar a tarde aqui, depois do programa das Minas, já mandando um abraço pra você que se mantém aqui na programação da 100.9, você que tá junto com a gente pelo site, pelo Atlântida C.com.br ou pelo aplicativo. Tamo junto, né? Que seja uma ótima tarde aí de terça-feira pra todos nós. E até às 5 horas com muita música e com oferecimento de aniversário Angelone. 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Juntos, pra começar a tarde de hoje, uma das músicas mais tocadas no mundo.

Esse é o Som da Atlântida, essa é a melhor vibe da FM. Começamos bem, com a energia lá em cima. Vai da Atlântida até as 5 horas, esperando a sua participação pelo 48991881009. Já que a energia tá lá em cima, já vou botar mais um som aqui, porque tá vindo aí DNA Art Car. Logo, logo a gente vai estar falando muito disso na promoção aqui da Atlântida. Vai ter ingressos pra galera, vai ter promoção rolando. E nada mais, nada menos que o DNA com o Vintage Culture.

0: 25, 26 graus e a temperatura. 48991881009, arroba Atlântida Floripa e arroba TT Trevisol. Vamos pro primeiro show do intervalo. Na sequência, tô de volta.
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10: Vamos nessa, tamo de volta, segue no som aqui do Vibe, essa é a rádio das nossas vidas. 26 graus é a temperatura, terça-feira, dia 21 de julho. O tempo tá passando, né? O tempo tá voando. 28 minutos faltando pras 4. Segue participando aqui pelo 48991881009. Galera concorrendo aos presentes da tarde. Pra você que tá chegando agora aqui na programação do Vibe, valendo ingresso para o Barão Vermelho e também Luana Zucolotto. Promoções que a Atlântida apresenta na sua programação. Logo, logo vai ter mais promoção. Falei de promoção antes, falei do DNA, né? Abri o programa aqui, coloquei um Vintage ali, coloquei o Rouge, coloquei o Vintage. 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E aqui na Atlântida, com certeza, a gente vai estar falando bastante. Inclusive, ontem eu fiz uma brincadeira aqui no final do Vibe, falando do show do Harry Styles, que vai ter teria em São Paulo hoje, né? Tava dando uma pesquisada aqui, fiquei sabendo que o show de hoje foi cancelado, né? O show de hoje foi cancelado. E a galera que comprou o ingresso, que estava preparada para conferir o show dele hoje, ficou sabendo pela parte da manhã. A equipe do Harry tá passando para todo mundo aí que foi problema de doença na equipe. Agora não sabe se

alguma coisa relacionada ao cantor ou à equipe, né? Então a Live Nation, que é uma das produtoras que organiza o evento, né, afirmou que quem tem ingresso comprado para hoje vai ser reembolsado e o show de sexta-feira, dia 24, esse sim vai ocorrer de forma normal, né? Esse tá confirmadaço. Então eu tô achando que não vendeu muito ingresso hoje, não. É isso, né? Deve ser isso. Por isso que cancelaram o show. E aí veio um problema de saúde aí na equipe pra tentar dar uma amenizada. Vamos aguardar pra ver o que vai rolar aí. Mas sacanagem, né? Pô, de repente o cara tá lá em São Paulo já, fica sabendo de manhã que o show não vai acontecer. Toda uma movimentação, uma logística. E a gente sabe que, embora São Paulo seja pertinho, voo rápido e tal, né? O ônibus também. Mas é toda uma movimentação que tem que se fazer pra conferir o show. E aí é complicado, enfim. Bom, 48991881009, Mariana mandou mensagem aqui, Ricardo e também o Pedro, três colegas aí de trabalho, ligados à programação. Fala aí, TT, estamos ligados na programação da Atlântida, sempre participando pelo WhatsApp aí da rádio. É, gostaríamos de concorrer aos ingressos para o show da Luana Zuccolotto. Adoramos um stand-up e a equipe aqui do trabalho que é dar risada junto. Passamos a semana inteira, né, trabalhando, a semana inteira se comunicando aqui, interagindo, mas queríamos dar boas risadas por conta da Atlântida. Valeu, galera. Bom trabalho para vocês aí. Obrigado pela mensagem, pelo carinho. E assim que puder aqui, eu vou tentar contemplar esse trio aí para poder, né, zopilar um pouquinho, tá certo? Bom, já que eu falei do Harry Styles, vamos começar esse bloco com o novo som dele, American Girls. 26 graus em Floripa, 24 minutos faltando para as 4.

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Esse é o Som na Atlântida, essa é a melhor vibe da FM. Sam Fender com Olivia Dean, Ray and Me. Só música boa rolando aqui na programação do nosso Vibe, Vibe Atlântida, feito pela galera, feito por várias mãos. 4 e 1, 26 graus é a temperatura, o tempo tá parcialmente nublado, tá um pouquinho abafado. O que será que vai acontecer? Será que vem chuva hoje ainda? Até vou dar uma espiada aqui na previsão do tempo pra saber o que, que vai rolar. Acho que não. Hoje não ainda, amanhã. Deixa pra amanhã, pra que fazer hoje o que você pode fazer amanhã? Vamos pro show do intervalo e na sequência, tamo de volta. Fica aí, 48991881009.

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24: Vamos nessa com as boas vibrações do reggae na programação aqui da Atlântida. Essa é a rádio das nossas vidas. 4 e 10, 26 graus é

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Esse é o Sona Atlântida, essa é a melhor vibe da FM, fechando mais uma sequência. Quero ser feliz também com a Isabela Rocha, lá nos primórdios, a vocalista do Natiruts. Lembra? Ela voltando com o seu trabalho solo. Quero ser feliz também, vamos pro show do intervalo e na sequência estamos de volta com o nosso bloco final. Vibezinho tá chegando ao final, então manda mensagem pelo 4899.

0: E na sequência tem muito mais músicas pra gente cantar. E claro, pra fazer um final de tarde especial.
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Esse é o Som na Atlântida, essa é a melhor vibe da FM, sonzeira na programação aqui do Vibe Atlântida. Um grande abraço aos nossos amigos da Guarda do Embaú, Nós na Aldeia, nova música. Menina do Sul, 25 graus é a temperatura, dá tempo ainda de você participar, então manda aí a sua mensagem pelo 48991881009. Tô liberando aqui os últimos ingressos que eu tenho para o Barão Vermelho, dia 8 de agosto na Arena Opus, com promoção exclusiva aqui da Atlântida. Dá tempo ainda, tamo junto.

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1: Esse é o Som da Atlântida, essa é a melhor vibe da FM, The Chemical Brothers, fechando mais uma sequência de sons. Sonzeira pra cima, né? Sonzeira pegada pra gente fechar o nosso final de tarde aqui na Atlântida. Era isso, vibe volta amanhã, 3 da tarde, comigo, arroba TT Trevisol. Liberei presentinhos pra galera aqui. Ah, se deram bem, né? Galera mandou mensagem pelo 489-9188-1009. Alguns mandaram pelo arroba Atlântida Floripa e outros mandaram pelo arroba TT Trevisol. Inclusive, quando você tiver um tempinho, quiser dar uma moral pro amigo ali, dar uma força, né, na rede social, porque hoje em dia tem que ter força na rede social. Então vai ali no arroba TT Trevisol e, né, dá um likezinho ali. Deixa eu mandar um abraço. Leandro Antunes, vulgo assador da ilha, grande parceiro, ligado na programação, tá na estrada. Ô, meu amigo, obrigado pela companhia de sempre aí, vem na boa, com calma, né, tenha paciência e fica ligado na programação aqui da Atlântida, porque tem muita música boa pra rodar ainda, inclusive Desprogramado está de férias, e aí tem uma playlist Desprogramada pra gente colocar na sequência. Então tem muita música legal aí pra gente colocar até no final de tarde, aí, antes do Pretinho Básico. Bom, fechou o Vibe? 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Quem tá levando os presentes hoje aqui, me perdoe, caso eu erre aqui a pronúncia, mas é um nome que pra mim é único, né? Kellen Obus. Pode me mandar um áudio aqui me corrigindo, peço perdão se eu errei, mas enfim, tá ganhando ingresso para ir conferir o Barão Vermelho, dia 8 de agosto na Arena Opus, e quem tá levando os ingressos para curtir a Luana Zuccolotto é a Tiane Dalmolin e o Inayan Cavalcante, são os ouvintes contemplados na programação aqui do Vibe. É você que não ganhou hoje, fica tranquilo, amanhã tamo de volta, no cafezão tem com o Celo, no Vamos Dali a gente libera mais alguns presentes, de tarde com certeza eu vou ter presente aqui pra galera também, novidades, mais presentes ainda, né? Então fica ligado aqui na rádio da sua vida, que a gente vai com certeza em algum momento contemplar você e agradecer a sua audiência. Fechou? Grande abraço a todos, bom final de tarde, valeu pela companhia, amanhã tamo de volta, até mais, tchau.
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6: Opa, sim, eis que surge o Desprogramados, esta semana musical, Porã de férias. Então é justo que tenhamos canções por aqui para contemplar este período, apenas nesta semana. E a partir da semana que vem, tudo outra vez com Desprogramados, Pi, Porã, Porã e Pi. Agora, música aqui na Atlântida, no Desprogramados, a playlist oficial do programa. Aí está.

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10: Jack Johnson em Florianópolis. O cantor Jack Johnson retorna ao Brasil em 2027, com shows da Surfeel Music Tour em 3 cidades. A única apresentação no sul do país acontece em Florianópolis, no dia 18 de fevereiro de 2027, no Stage Music Park. A abertura do show fica por conta de Donovan Frankenheiter e G Love. A Surfeel Music Tour nasce a partir do documentário de mesmo nome dirigido pelo Emmett Malloy. O filme revisita a trajetória de Jack, desde a juventude na costa norte do Havaí até o início da sua carreira musical. Além disso, o projeto também ganhou um álbum duplo com uma trilha original e gravações raras e inéditas. As vendas para o show de Floripa vão rolar pelo site da Live Pass. 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
19: Olá, amigo e amiga ligados na Atlântida. Estamos chegando aqui na Rádio das Nossas Vidas, 6:06, para mais um Pretinho Básico neste fim de tarde terrível aqui na Grande Porto Alegre, 21 de julho de 2026. 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Muito bom fim de tarde pro meu âncora interino, Rafael Gomes.
20: Fala, Alexandre, boa tarde, tudo certo?
19: Bem, tudo lindo, maravilhoso, meu querido. Quem tá com a gente na mesa? Léo Oliveira? Não, não, Léo Oliveira.
21: Ah, oi, aí não.
19: É o Oliveira. Não vai dar. Vini Moura, e aí, Vini Moura?
22: Oi, Jô.
20: E aí, Alexandre, tudo bem? Como é que tamo?
19: Tudo bem, tudo certinho. Eu ouvi o Ivan tá com a gente, é isso? Não, não tá com a gente, então.
20: Mas o delay...
22: Tá me ouvindo aí, Leandro?
20: É, um delay, o delay jamais visto isso aí.
19: Tá bebendo de novo, Ivan? Pelo amor de Deus, já avacalhou o suficiente no programa da Uma, nessa agora eu não vou aceitar.
20: Que isso, ele tá no avião?
19: Onde é que tu tá? Que barulho é esse, cara?
22: Eu tô num barco atravessando o Rio da Prata.
20: Isso é inacreditável.
19: Não, ele conseguiu.
20: Não, tá. Tu não tá num barco.
19: Ele tá.
20: Como assim, ele tá. Cara? Eu juro por tudo.
19: E temos imagem disso,
22: não? Eu tô no barco. Eu vou mandar uma foto no grupo do Pretinho.
19: Não, eu quero ver no YouTube.
22: Bota no
19: as
22: Pretinho
19: suas
22: no barco.
20: Manda aí que eu boto no, na live.
19: Inacreditável.
22: Não, pra boa.
19: Tu tá indo pra onde?
22: O áudio,
19: cara?
22: Já foi difícil. Tava a imagem difícil.
19: Tu tá indo
22: Uruguai,
19: pra onde?
22: Uruguai, Montevidéu.
19: Tá indo pra Montevidéu mesmo. E de lá vai pegar um ônibus pra onde?
22: Tô indo pra Montevidéu, aí de...
19: Aí
22: pra
19: de...
22: Porto Alegre.
19: Porto Alegre, de ônibus. Ah, cara, vai tomar.
22: TTL vai nos levar.
20: Não, mas não é.
19: Olha só. Se tu ficar avacalhando, eu vou te tirar.
20: Não é avacalhar, Alexandre. É delay mesmo.
23: Uma boa. Ele tá no meio de um barco no Rio da Prata, atravessando da Argentina pro Uruguai. Ele tá com um delay. A gente só quis fazer um carinho em ti pra te mostrar que o Ivan tentou.
19: Quis fazer um carinho em mim. Ah, muito obrigado por tanto carinho.
20: Olha ali no grupo. Ele,
19: que beleza. Neto Fagundes, muito boa tarde. Bom fim de tarde, meu compadre.
24: Fala, meu querido. Tô aqui direto do Rio da Prata, junto com...
19: Tá junto lá, é. Pelo amor de Deus.
24: E aí, meu querido,
19: cara,
24: tranquilo?
19: Tudo certo. Tô vendo a foto dele aqui no barco.
22: Inacreditável.
19: Inacreditável.
24: Tá parecendo um guitarrista de uma banda aqui de Porto Alegre.
20: Acho que melhorou.
19: Não, melhorou. Tá bom assim. Então, olha só, deixa eu fazer aqui recapitular o elenco. Rafael Gomes.
20: Presente.
19: Moura. Neto Fagundes,
20: presente.
19: Léo Oliveira, Ivan e mais um monte de gente aí no barco.
20: E?
19: Então tá. E?
20: Faltou um.
19: Quem faltou?
25: Acredito que...
19: Olha, e aí, Portuga?
25: Desculpa, acredito, Johnny, é que foi eu.
19: Eu não tô vendo, desculpa. Foda-se. Vou ligar agora aqui o vídeo. Foda-se! Peraí que eu vou botar no YouTube aqui pra ver vocês só um pouquinho, cara.
25: Eu tô aqui no Dilúvio River.
19: Dilúvio River, tá horrível a coisa aí,
25: mano. Tá horrível,
20: barbaridade.
23: Tá foda. Que situação. Anoiteceu às 3 da tarde hoje,
19: cara. Vai transbordar o Guaíba ou não vai transbordar o
24: Guaíba? Não, mas já tem vários lugares que tá subindo a água perto do capô do carro.
23: Meteorologistas falaram que não é pra acontecer o que aconteceu em outros momentos aqui em Porto Alegre, graças a Deus.
19: Não é. Isso é certo.
23: Sabe a rua,
19: ser meteorologista pra saber. Não é, mas se vai ou não, a gente não sabe.
23: Sabe a rua Zero Hora aqui, Fetra? Aquela travessa ali com a Freitas de Castro?
19: Claro.
23: Tem
19: claro.
23: Duas tampas de bueiro ali, né? Uhum, as duas tampas de bueiro saíram dos bueiros porque os bueiros estão vertendo água pra cima. Chega a dar um frio na barriga.
1: Mas vou assim, te dar a minha crítica social aqui, Jory. Ah. Não precisa de muito pra aquele bueiro transbordar.
23: Perfeito,
1: ali é uma sacanagem. Cara, é inacreditável.
23: Mas que dá um cagacinho no cara assim, ver aquilo ali, cara. Bah.
24: Péssimas lembranças.
19: Bom, deixa eu perguntar pra vocês uma coisa. Tiraram o Fuca do Pretinho do estacionamento?
23: Não.
19: Como não? Claro que tiraram.
23: Tá ali?
19: Tá ali?
23: Claro.
24: O básico não dá pra ver mais.
23: Eu ia inclusive perguntar se nós não podíamos ir sexta pro show do Pretinho com ele.
25: Submarino do Pretinho.
23: Pode. Pode mesmo?
19: Pode, óbvio, pode, claro.
1: Mas ele tá pegando só no tranco, cara.
23: É sério?
1: Se tu parar nas...
19: Não é verdade. Não, deixa eu te falar uma coisa. Não é verdade. O Fusca do Pretinho está nos trinques. Ele saiu de um período de recuperação terapêutica lá no nosso amigo Fossá, Júnior Fossá da One Stop.
23: Olha só, bicho.
19: O Fuca do Pretinho tá nos
23: cascos. Informação.
24: Sexta-feira nós vamos de Fuca, então.
23: Vai indo.
19: Onde é que é?
23: Em Novo Hamburgo, no boteco?
19: É, Novo Hamburgo vai chegar no mínimo até Estreito, chega bem. Sapucaia já começa a dar uma certa, um certo terror. São Leopoldo, estamos quase entregando os tacos. Daí chegamos a Novo Hamburgo, não dá nada. Vamos lá que vai dar tudo certo.
23: Lembrei uma época que eu ia pra faculdade de Fusca com o Fernando Zanuso pra jogar bola.
1: Marco, Zanuso, né? Boa madrugada. Zanuso,
23: abraço pro Zanuso. A gente passava no posto, eu abastecia 10 reais no Fusca do Zanuso. E a gente ia pra Unicinos jogar
1: futsal. Lá ele ficou estranho.
25: No carinho.
1: Mas tem que ser 10 no Fusca do Vanderlei.
25: Tava a mãozinha no carinho, fazia aquele negócio, trocava as margens do Fuquinha.
23: E o capô, do Zanuso pedindo mangueira.
19: Vamos dar aqui nos destaques do Pretinho Básico para este fim de tarde de terça-feira para Zagonel, as melhores soluções em duchas e torneiras, arroba Eletro Zagonel nas redes sociais e Redmac, tudo para construção, reforma e decoração. 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O Dex é tatuador de Canoas e tá fazendo 38 anos. Parabéns aí, Dex. Saúde e muitas alegrias na vida.
1: Grande abraço, muito obrigado.
19: Grande abraço. Homem é preso por vender caipirinhas a R$8.000 no Rio de Janeiro.
23: Porque não basta enganar, tem que chinelear. Tá?
19: Tem que chinelhar.
23: Na praia de Copacabana, um rapaz chamado Wellington, ele foi preso por vender duas caipirinhas por R$8.246.
19: É duas, então não é uma.
23: Duas.
19: Ah, não.
23: Tá, mas ficou com gelo.
19: É, não, aí mudou de figura, R$4.000 cada uma.
23: O famoso golpe da maquininha, onde o vendedor alegou que eram R$80 que ele estava passando e o francês estaria se confundindo na conversão. Passou com 8.246, o que ele achava que era 82,46. Além disso, ele tentou realizar outros pagamentos na sua maquininha, totalizando R$20.000. Estas compras foram recusadas. A denúncia chegou à Delegacia de Atendimento ao Turismo, que retornou ao local onde o francês adquiriu as caipirinhas e, entre aspas, né, olha o azar, mas olha a sorte. O vendedor ainda estava lá e foi reconhecido.
19: É burro!
23: Então, a Polícia Civil...
19: Além de bandido, é burro!
23: A Polícia Civil do Estado do Rio de Janeiro já deteve a vítima em flagrante para pagar pela pena de ter...
24: A vítima não, o bandido.
23: O bandido,
25: perdão. E disse que o policial chegou lá na tenda lá da caipirinha, aí chegou lá, tinha um espelho, aí o policial se viu.
24: Foi ali que ele se viu. Não, mas sabe que tem uma coisa, cara, que é essa tenteada aí, ó, da gente não olhar o quanto tá pagando, muita gente não olha, cara.
23: Pô,
24: e outra, tem gente no Rio, nessa muvuca aí, que ele tira o teu cartão e te dá um cartão que não vale
19: isso aí,
24: nada.
19: Isso aí. E outra, às vezes ele pega o teu cartão, leva lá pra dentro pra fazer o pagamento, troca, clona o teu cartão e te devolve.
24: Exatamente.
19: E outra que acontece no Rio de Janeiro também, o cara cobra o quanto ele acha que tu tem de dinheiro. Se tu é gringo no Rio de Janeiro, ah, cara, é muito provável que tu vá tomar uma rasteira. Em algum momento tu vai tomar uma rasteira.
3: Tem uma coisa complicada de alguns lugares turísticos que a gente vai no Brasil, que é o atochador, né?
19: Que é o quê, Jory?
3: O atochador, né? O cara aquele que fica tentando te...
25: Sabe aquele,
3: sabe aquele cara da pulseirinha em Salvador?
19: Sim.
3: Que quer te botar a pulseirinha. Não, eu só botava a pulseirinha, um presente aqui, daí o cara, tu bota a pulseirinha ali, aí ele te cobra R$200 pela pulseirinha. Sabe, o cara que quer pegar o turista distraído, assim, e tal, o cara vai distraído e toma uma ruim, assim, sabe? Então, tipo, é uma sensação de que tá sendo sempre perseguido pra ser enganado o tempo todo, né?
23: Horrível. Fica o tempo todo pensando no golpe que vão te dar.
3: É isso aí.
19: Aí a gente fala, não, mas, pô, Brasil é foda, Rio de Janeiro, cara. Hoje em dia, em qualquer lugar do mundo vai ter alguém, especialmente numa concentração de turistas, seja em Roma, Barcelona, Nova York, nos Estados Unidos eu acho que até um pouco menos. Mas, de qualquer forma, em algum lugar do mundo vai ter alguém querendo sacanear.
25: Alejandro!
19: Fala, Ivan! Dá um amarelo pro Ivan Gomes.
25: GZH10, pra lá e me colocar minhas imagens pra tu ver. Obrigado. Que eu tô no barco.
19: Amarelo pro Ivan. A próxima gracinha é vermelho e aí vai curtir o
25: barco. Eu tô atravessando dois países e eu tô...
19: Não, tu não tá atravessando amarelo dois países, tá atravessando de um país pro outro. Pode dar o vermelho agora. Agora é a hora do vermelho. Pode dar.
23: Não, é que o delay não tem como. O delay é imbatível.
19: É.
23: Eu tava ouvindo no fundo, quase um minuto depois, o fala, Ivan.
19: É.
23: Então não tem como. Obrigado, Ivan. Obrigado pela tentativa.
19: Ivan. Vai um abraço pra ti. Hasta boa viagem aí.
23: Últimas tomara palavras, Ivan.
19: Tá de salvar a vida, Ivan. Tá bom, ele saiu fora. Tá
23: bem. Até chegar...
19: Ó, geração Z muda a forma de dividir a conta e aumenta dívidas entre amigos.
23: Qual é a geração Z, Gomes?
24: Ai, meu Deus do céu. Tá no grupo, eu mandei no grupo.
23: Tá, mas e a nossa audiência não tá no grupo?
24: Não, mas né? A nossa audiência já sabe. Quem não sabe somos nós.
23: E se a pessoa começou a escutar o Pretinho Básico?
24: Eu hoje? Não sei!
19: Cara, seria mais fácil só tu dizer. Geração Z é quem nasceu de tal a tal.
23: Como é que o enredo é mais legal?
19: Bom, também é verdade.
23: Tem um estudo que analisa os jovens, que é a plataforma Zelle, que mostra que 76% da geração Z nunca foi totalmente reembolsado depois de adiantar despesas em grupo. Vamos ser sinceros, né? Todo mundo que tem entre 18 e 25 anos ali, que é quando tu começa a sair, ir para um barzinho, para uma balada, fazer uma festa, uma noite, tem sempre um amigo que tem um pouquinho mais de grana que o outro, ou um amigo que está mais pelado determinado mês, e o outro diz, não, eu te apoio, eu te ajudo, eu te ergo, eu te adianto. Não sei como eram as negociações de vocês com os amigos de vocês, mas essa é a geração que menos paga as suas dívidas. Eles não estão preocupados em honrar os seus compromissos financeiros. 55% disseram que a situação das dívidas gerou conflitos e abalou amizades. 47% se endividaram para cobrir gastos que os amigos fizeram eles ter.
24: É, tem os amigos Miguel também.
23: 18% levou até um mês para pagar. 10% de 2 a 6 e 11% ficaram mais de 6 meses sem quitar a dívida.
24: Essa coisa do rachado, coisa de grana, eu me lembro quando eu comecei a namorar minha mulher, cara, ela já tinha um poder melhor do que o meu, porque eu tinha zero, né?
23: Daí não era muito difícil,
24: qualquer
23: né?
24: Qualquer coisa que ela tivesse, ela tinha mais que eu.
23: Não, aí, todo mundo tem zero, tem o dobro, né?
24: Aí eu rachava um apartamento, eu e mais dois parceiros ali na João Pessoa, e uma vez ela tinha inaugurado em Porto Alegre um lugar top, assim, que era Roda Pizza, uma coisa assim, que era um rodízio, primeiro rodízio, depois
23: Roda Pizza,
24: cara, era caríssimo. Caraca. Troço, caríssimo. Aí tô eu e esse meu amigo, né, carioca, que não tomava chimarrão, aí eu vi que o carro encostou na frente do nosso prédio, assim, e eu olhei e digo, pá, ele disse, né, pá, tuas amigas, aquela ali, ó, tuas amigas, eu olhei assim, tava ela dentro do carro da amiga dela, e eu passei o chimarrão pro Pedro, deixei com ele, né. Ele ficou com o chimarrão ali na mão, assim, e ela chegou, oi, Neto, tudo bem? Eu digo, oh, tudo bom, eu tava fazendo uma balaquinha ali. Oi, tudo jóia? Seguinte, a gente vai se encontrar lá no Roda Pizza hoje de noite, não tá afim de pintar lá? Aí deu um tempinho, assim, e ele tá do meu lado com aquela cuia tentando tomar um mate, fazendo que tomava um mate, assim. Eu digo, pá, não vou poder pintar lá, eu tomei sem tempo. Quando eu disse tomei sem tempo, ele assoprou o chimarrão. Saltou, sem tempo, bom que próximo, mais tempo é tempo. Não temos a grana. Tempo sobra.
19: Mas só lembrando, a geração Z é a geração que nasceu de 97 a 2002. É isso, né?
23: Isso.
19: Tá, então... é quem tem 30 anos, né? Quem tem.
3: Mas é só esse intervalo de tempo,
23: não,
3: aí?
23: Não.
19: Como não? Ah,
24: agora sim.
23: Vamos lá.
3: Eu achei que era mais tempo, mas era maior essa geração.
23: É, 2012, né? 2012.
19: Ah, 2012. Ah, tá. Verdade, 2012, tá certo.
3: É uma galera que tem de 19, não, de...
23: Não, a galera que tá no mercado de trabalho dos 18 aos 27, 25 anos. É essa galera aí.
24: É o Vini.
23: Quem tá mais perto dos 30 são os millennials, que é a minha geração. O Vini é o último dos millennials. A gente já falou algumas vezes aqui no programa.
24: Eu tenho 28.
23: Ele é o último.
24: Vai, tá nome.
23: A partir dos 27 é a geração Z.
24: Tô lançando minha palestra.
23: Toda vez que a gente pensar na geração Z no programa, é do Vini pra baixo.
3: Do Vini pra baixo.
23: É a geração Z.
24: Os últimos dos millennials, minha palestra aí.
23: É a minha palestra. O último dos millennials.
19: Os últimos dos millennials.
23: Millennials somos eu, o Vini, o Léo.
24: O Gordo.
23: O Léo. Nós somos os millennials. O Natan é a geração Z. Eu tenho 34.
24: 34?
23: Faz 35 daqui duas. Daqui 10 dias.
3: Eu sou dessa time aí também, então. 38?
23: 38, tu é geração
24: não,
23: 38 Z.
24: 38 não é
23: millennial.
24: Tu é
23: millennial.
24: 38
23: também.
24: Não é idade, é calibre.
19: Peraí, Gomes, só um pouquinho. Informação.
23: Informação.
19: Tu és leonino, Gomes?
23: Sou.
24: Nós somos, eu também.
23: Faz aí o. Muita coisa, faz agora, o leão aí, pra nós.
3: Baixa. É por isso que o Rafinha disse que gosta de ver leão quando transa.
24: Qual é o teu aniversário, Rei Leão?
23: 2 de agosto. 2 de agosto.
24: Ah, sou 15.
23: É. Tu é o quê, né? Tu é leão 15, também, né?
24: 15 de agosto.
23: Também. Eu sou aquário, né? Eu sou aquário.
19: É, tu é diferenciado.
3: Tu tem aquário em casa?
23: Eu tenho.
24: Quero botar minha enguia dentro.
19: Nossa!
23: Meu Deus.
24: Não era essa a pergunta?
23: Não era?
24: Não?
23: Ah, desculpa, não, gente.
24: Era uma piada antiga.
19: É. 6h21, geração Z, já falei. Cliente depreda lavanderia após roupas saírem da máquina com mau cheiro.
23: E eu gosto quando a notícia é pertinho da gente, tá?
19: Onde foi?
23: Blumenau. Aqui em Blumenau, uma moça foi até a lavanderia.
19: Uma moça!
23: Foi até a lavanderia e aí quando tirou as suas roupas da máquina, não gostou do cheiro que saíram as roupas. E aí o que ela decidiu fazer? Decidiu reclamar? Não, ela decidiu começar um ataque de... Sabe o Dia de Fúria, o filme aquele? Ah. Foi o que ela começou a fazer na lavanderia de Blumenau. As câmeras de segurança flagraram, só tinha ela e uma outra pessoa dentro. Era aquelas lavanderias semiautomáticas. E o mais engraçado é que a outra moça que estava lavando as suas roupas também, estava ali dobrando as suas roupas para levar embora. Ela não move um músculo. Ela segue dobrando as roupas ali, calmamente, enquanto a outra vai destruindo a lavanderia.
24: E depois que ela destruiu, ficou cheirosa a roupa dela?
23: Não, não ficou. Pelo contrário, ela vai ter um prejuízo bem, digamos assim, bem fedorento de R$5.000, né?
24: Caraca,
23: foi, é isso aí, né? Foi o que custou a roupa lavada dela.
3: Esse é o ritmo, tá legítimo caso.
19: Compra uma máquina nova e bota em casa.
3: Com é o legítimo caso que o ditado aquele, né? Roupa suja se lava em casa, vale a pena, né?
24: É.
19: Verdade, hein, Diori? Tá vindo bem o Diori, hein?
24: Não, e essa época do ano agora, com essa umidade aí, cara, não é fácil secar uma roupa,
3: é
24: né?
3: Ruim.
24: Putz!
3: É verdade. Mas, cara, imagina a semana que tava tendo essa figura aí pra ela fazer isso aí depois de lavar as roupas.
23: O que aconteceu na vida dela pra ela se irritar com a roupa fedorenta?
24: Não foi a roupa, né?
3: Pro cara quebrar a lavanderia tem que estar dando muito errado. Tem que estar tudo muito errado.
19: É verdade. Ó! Oh! Mulher é demitida! Ah, eu só queria saber o nome da empresa. Mulher é demitida e solta fogos de artifício em frente ao local de trabalho para comemorar a saída.
23: Ah, isso aí
19: é o nome da empresa, hein?
24: Botar fogo em alguma coisa, teve uma colega.
23: Um solta um fogo de artifício, né? Outros colocam fogo na tocha.
24: Outros empinam pipa.
3: É isso. Tocha olímpica.
24: Acontece.
23: É uma empresa de telemarketing em João Pessoa.
19: Correto.
23: Tá? E uma ex-funcionária chamada Tatiara, porque foi ela que divulgou, tá? Por isso que ela compartilhou nas redes sociais. Eu consegui, era o vídeo dela. Fui demitida. E aí ela levanta um fogo de artifício assim, o logotipo gigante da empresa atrás dela assim, e começa um tá, tá, tá, tá, tá, tá. E aí a galera da empresa meio que vai ver o que aconteceu. E então, ela, fui demitida! Então...
24: Imagina a felicidade dessa mulher.
23: Imagina o quão ruim não era o ambiente corporativo dela.
3: Imagina, né? Grande abraço pro Nelsinho que tá na nossa escuta aí.
24: Grande abraço, muito obrigado.
19: É? Quem é o Nelsinho?
3: Nelsinho, um bruxo aí, amigo.
19: Mas o que o Nelsinho tem a ver com isso?
3: Não, é só pra aproveitar o gancho aí do fogo de artifício.
24: Ah, tá.
3: É um cara que lidava com muitos fogos de artifício na infância.
24: Ah, e aí,
3: Nelsinho.
24: Tá. E o que aconteceu com ele?
19: Não, chegou só... a me dar um ruim agora.
23: É, me deu um ruim também. Eu...
19: É, me deu um ruim,
23: esse bem nome, ruim. Esse nome...
19: É, não era o momento.
23: Não era o momento, né, de usar esse nome.
24: Timing, porra! Com esse nome a gente não brinca, Jorge.
19: Especialmente que parou com um assunto como esse em associação, né?
3: Perfeito, perfeito.
24: Como é bom porque... quando não é o cara.
19: É muito bom, né?
24: Quando é gostoso, vou te falar.
19: Até porque eu sei que não era isso que o Jorge queria sugerir.
24: Jamais.
19: Mas esta empresa que é gerida por este senhor chamado Nelson.
24: Tudo é do
19: ela
24: Nelson.
19: Ela é um exemplo de gestão de empresa,
24: é,
19: né?
24: Que...
19: Uma empresa onde as pessoas querem e desejam trabalhar.
3: É que quando tu vê uma pessoa sendo demitida e soltando fogos de artifício, Alexandre, tu tem que agradecer por tu estar na RBS, né?
19: Bom, aí agora tu limpou a tua barra.
24: Grande abraço. Isso é verdade. Exatamente. Agora dá pra ver.
3: Que bom que ele tá nos ouvindo.
24: Que ainda bom que ele tá ouvindo.
4: Agora não fosse cagalhão. Isso é importante.
19: Não temos o nome da empresa, obviamente.
24: Temos, eu que preservei o nosso processo.
19: Tá, mas é público? Já foi divulgado?
24: Não, no vídeo dela tá, mas aí quem responde é ela, né?
3: Tá, mas não tem notícia publicada com o nome da empresa?
24: Tem.
3: Tem?
19: Então já era, já foi.
24: Assume esse processo pra nós, Gomes.
3: Não, eu não vou assumir.
24: Eu não botei o vídeo. Eu não botei o vídeo da guria quebrando tudo em Blumenau, porque Blumenau é pertinho, vai chegar nela.
3: Ah, mas é.
19: Bom, se não chegar por nós, vai chegar por alguém.
3: Só tá nós aqui, Gomes. Vai, fala. É...
24: Não. Porque aqui só nós. Um milhão de pessoas
3: no grupo.
24: O Ivan tava hoje no. Tava no Puerto Madero hoje e foi reconhecido por 3-4 pessoas.
19: É. Não, tá certo, eu tô contigo.
3: Tá,
19: se
3: certo?
19: Tu como produtor
3: eu optou
19: por não divulgar, então nós não vamos divulgar.
24: É, então amanhã tu produz, Jorge, tá? aí tu fala o que tu
19: lembrando... quiser. Tá louco pra se enredar, Jorge.
4: Lembrando que tu tem todo o respaldo do Fetter. É,
24: não, eu tomei, todo. Eu tomei só dois processos e eu só perdi um.
4: É, qual foi o que tu perdeu?
24: Eu não posso falar, eu perdi, né, o idiota.
3: Ah, não pode falar.
24: Tá, fala o que tu ganhasse, então. Não, eu ganhei um que um convidado nosso criticou um restaurante. Um convidado nosso veio... E criticou um restaurante nominalmente. Aí a gente ganhou porque não foi a gente. Porque sim, foi o convidado que veio, tá, e criticou, certo. Falou nominalmente do restaurante. Ah, o restaurante queria direito de
3: mas resposta. Mas melhorou agora já esse restaurante.
24: Melhorou, pior que também. Eu fui lá esses tempos, inclusive. não sei se eles lembram de mim. O segundo eu perdi porque era exatamente isso. Não devia ter dito um nome.
3: Ah, foi por causa de ler nome que tu perdeu o processo?
24: Por causa de ler nome. Sabe isso que tu acabou de fazer? Dando nome numa pessoa, foi isso.
3: Não, e olha que tu nem leu, né? Tu falou porque
19: só
3: tu quis.
19: Aqui um processo é diferente.
24: É.
19: Literalmente é outro processo.
24: É outro processo.
3: Que loucura, né?
24: Era uma notícia pública, mas eu li o nome da pessoa. Então, às vezes, eu não boto vídeo, eu não boto a imagem, eu não boto isso, porque já perdi um.
4: Mas por que tu não falou isso no início, antes da gente ficar enredando?
24: Porque eu já falei várias vezes, isso vocês esquecem.
3: Tu és um cara responsável, cara.
24: Não, eu só tenho medo de ser demitido, Jorge. É só isso, eu tenho filha, eu preciso
4: mas
24: pagar
4: conta. Mas a
24: gente
4: não ia deixar de ser demitido.
24: Por é, fala isso, até dá no rabo do cara.
3: Aí tu liga e ninguém atende.
24: É isso.
19: Essa frase, ela me pega muito. Eu tenho um trauma com essa frase.
24: Qual?
19: Eu tenho medo de ser demitido.
24: Eu tenho,
19: também
24: Alexandre.
19: Pode ser dita de outra maneira.
24: Qual?
19: Tenho medo de perder meu emprego. Ou de outra maneira ainda, eu só quero garantir o meu emprego. Eu tenho um trauma com essa frase.
24: Por que, Alexandre?
19: Porque numa troca de gestão aqui nesta empresa, numa troca de gestão, o cara que era meu chefe saiu e entrou um outro chefe. E porra, e o cara do meu chefe anterior, a gente vinha performando muito, muito, muito bem, como sempre. Aí entrou essa nova gestão. E aí eu perguntei pra nova gestão: e aí, nova gestão, quais são os teus planos pra gente seguir mantendo esse nosso desempenho e performance e tal? E aí ele me responde o seguinte: cara, eu só quero não perder o meu emprego.
24: Ali.
19: Começou errada a relação e acabou perdendo o emprego anos depois.
4: É, isso aí.
24: Não adiantou porra.
4: Eu sou jovem, mas ainda era mais jovem ainda, começando no mercado de trabalho. Se apresentou uma situação. Se apresentou uma situação na emissora onde eu queria fazer uma coisa X. E a empresa falou: não, tu vai fazer Y.
3: Hambúrguer.
4: Mas eu tô fazendo X muito bem. Não, mas tu vai fazer Y porque a gente não tem espaço pra que tu faça X.
3: É.
4: Aí eu falei: ou eu faço X ou eu saio.
3: Grande abraço.
4: Grande abraço, Vini Moura.
3: Muito obrigado.
24: Rimos todos e fui demitido.
3: Quem tem medo, velho.
19: Ah, tem um momento na carreira profissional do cara que o cara pode fazer isso. É. E não é com 2-3 anos.
24: Não,
19: de carreira.
24: E pra nós,
4: não, eu tinha 17 anos,
19: Alexandre. E fugiu de casa.
4: Eu tinha 17 anos.
24: Mas hoje tu nos contou uma história corporativa também, que tu fez uma pergunta pro alto escalão.
4: Fiz. E o Alexandre tava envolvido.
24: Tá, mas não dá pra falar no ar.
23: Não, não dá, não
24: dá. Dá pra falar no ar.
19: Ah, claro que dá.
24: Não dá, não dá, não dá, não dá, não dá. Não dá, mas era uma reunião. E eu, de fato, né, Rafa? Não
23: era uma reunião delicada.
24: Uma reunião delicada
23: com,
24: e eu...
23: Com pessoas de alto escalão.
24: Com pessoas de alto escalão e eu...
19: Pô, e outras de baixo calão.
24: E outras de baixo calão. E eu ali, muito preocupado com o Fetter, fiz uma pergunta que não ficou muito legal na reunião.
19: Eu tava na reunião?
24: Não, tu tava. Eu só que tu tava disso. Por vídeo na
19: reunião. Ah, eu tava por vídeo.
24: Tu tava por vídeo na reunião.
3: Quero só saber o que é isso aí, meu
19: filho. Eu também, bota no grupo depois pra gente.
24: Bota, eu vou botar aqui,
5: Lembrei do cara que foi ligar pro parceiro dele, ligou pro chefe sem querer. E o chefe atende e ele diz, e aí, seu merda!
24: E o cara... Pois não, sabe com quem o senhor tá falando? Aí ele viu que era pela voz, era o chefe dele. E ele disse, tu sabe com quem tu tá falando?
5: E o chefe, não sei. Pi, pi, pi, pi.
3: Então vai descobrir.
19: Olha, Neto, eu vou te falar uma coisa, Neto. Reza a lenda que isto deu-se aqui dentro dessa empresa.
24: Eu ia dizer, eu já ouvi essa história. Isso.
19: Foi aqui dentro da empresa.
24: Eu não quis falar isso porque o Gomes já foi processado outras vezes, então... Eu não dou nomes.
19: É, cara.
24: Tá lá no grupo, Fred.
23: Botei no grupo.

0: ele podia falar qualquer coisa pras pessoas.
1: Agora eu fui ver no grupo aqui, cara, e olha que coincidência. É o mesmo cara que perdeu o emprego.
0: Sério?
1: É o mesmo personagem, claro. Pelo amor de Deus. Vamos dar uma girada na mesa aí. 29 minutos para 7. Neto Fagundes.
2: Tô rindo até agora, mas ó, Neto, pensa que Neto, não tinha nenhum motivo para eu perguntar.
0: Não, Vini, estagiário, levanta a mão e pergunta para esse cara. Essa logo pergunta, pra esse cara.
1: Tu fez a pergunta exatamente para a pessoa que tava fazendo o negócio acontecer.
2: Exatamente.
0: Cara, me tira uma dúvida.
1: Correu o risco de ser derrubado também.
0: A cara do Jory que não tá no grupo.
2: A gente vai falar.
0: Nós vamos te contar.
2: Nego velho tava esperando a hora da execução quando chega o padre pra ele. Meu filho, vim te trazer a palavra de Deus. Aí o nego velho olhou e disse: pá, meu querido, nem perde teu tempo. Daqui a pouco eu vou falar direto com ele.
0: Ai, cara.
1: Ai, que loucura. Daqui e tu, Jory, o que tu tem pra nós aí,
3: Eu
1: Jory?
3: Tenho um recado extremamente apropriado pro programa das 13 de hoje, mas eu vou ler às 18.
0: Boa. Ah, boa.
3: Tá. Pro timing ficar perfeito, tá? Boa tarde, galera do PB. Sou super fã de vocês, cara. Boa mas tarde. Acho que vocês deveriam tirar os destaques do programa.
1: Tá, vamos anotar.
3: Mano, aí ele, eu tô lendo o e-mail aqui do Luiz, de Itapira, interior de São Paulo.
0: A única parte que eu faço.
3: Mano, o produtor vai atrás da notícia, estuda a notícia e no final ninguém deixa o cara dar a notícia.
1: Aí, bom, aí ele tem razão.
3: Cada frase vem uma piadinha diferente. O programa é de humor, mas uma piadinha a cada frase não dá, Feta.
1: Ah, tô contigo, irmão.
3: Dá uma segurada boa, cara, pelo menos nos destaques, só pra não jogar o trabalho do produtor no lixo.
1: Mas eu não sei se vocês perceberam, Jory, me conceda este à parte.
3: Por favor.
1: Eu não sei se vocês perceberam que desde ontem nós estamos com mais leveza na abertura dos destaques.
0: Inacreditável, Alexandre.
1: É. Não sei se vocês perceberam. Se não perceberam, eu chamo a atenção de vocês.
3: Seria o subconsciente?
1: Sim, não. O Rafinha em férias é o motivo. O motivo é o Rafinha em férias, porque ele tem que. Toda frase que é dita no programa, ele tem que falar alguma coisa também.
3: É isso.
1: Mas vocês já perceberam?
0: Não, pode ser, mas eu também acho que tem um negócio. Fetter, eu percebi uma coisa, estando desse lado da bancada, as pessoas me respeitam mais quando eu tô desse lado da bancada aqui.
1: Ah, então o problema é comigo, porque ninguém me respeita, né?
0: Não, não, pelo contrário, as pessoas te respeitam, Alexandre.
4: Te respeitam muito.
0: Não, mas é que tu entende, é que se tu acha que tu não é respeitado, tu tem que ir lá pro meu lugar lá pra tu ver como é que eles te tratam.
3: Se tu soubesse o que eles fazem com o Rafael Gomes, tu ficaria enojado.
0: É isso. Porque aqui, aqui todo mundo é obrigado a me olhar. Ali, às vezes, tá cada um olhando pra um lado.
1: Isso é verdade.
0: Eu prestei atenção nisso desde ontem.
1: É verdade. Por isso que a concepção desta bancada foi assim, entendeu? É um cara no meio e na frente todo mundo olhando ao mesmo tempo pra todo mundo.
3: Um cara no meio e os outros em volta fazendo sanduíche.
1: É como se fosse um U. E lá na ponta, no U aberto, alguém, entendeu? Aí todo mundo se olha ao mesmo tempo.
0: O tererê.
1: Bota pra nós uma aí, Vini.
0: Uma história. Porque é o seguinte, tinha um brasileiro.
1: Agora tu tá nessa, né? Tu diz o que que é. É piada, é história, é caso.
0: Tem uma cartola.
3: É tipo a síntese noticiosa da antiga, né?
0: História.
2: Brasília.
0: História.
2: Estados Unidos.
4: Falecimento. 1982.
0: Ohio. Tinha um brasileiro, um francês e um americano. Eles foram viajar pro Rio de Janeiro. O brasileiro é um famoso radialista. E aí, eles foram viajar. Estão no voo e do nada uma grande turbulência e o avião cai no meio da mata. Cara, um desespero, mas todo mundo ficou bem, graças a Deus, né? Os três vivos, salvos, mas perdidos no meio da mata. E aí começou a bater a fome, frio, fome. E aí o americano levantou o dedo e falou: olha, tem uma faquinha aqui na minha mochila e tem uma manha de sobrevivência que eu aprendi lá no meu país, que é cortar um pedaço da coxa. A gente faz um fogo aqui e come essa coxa, pelo menos vai matar a fome por um período. Aí foi lá, fizeram fogo, assaram a coxinha do americano. Um
2: pedaço da coxa.
3: É. O americano cedeu a própria coxa.
0: Cedeu a própria coxa, sobrevivência, né? Pô. Desespero total. E comeram a coxa. No segundo dia a fome voltou.
1: O filme Sobrevivente dos Andes lá traz exatamente cenas assim.
0: Exatamente, né? A Sociedade da Neve. E aí, no segundo dia, bate a fome de novo e o francês disse: olha, lá na França, a gente tem a manha de cortar um pedaço do braço quando bate a fome assim. E aí

0: Vão lá, cortaram o braço do francês, fizeram no fogo, assaram, comeram. O brasileiro se deliciou, o americano se deliciou, o francês também. E no segundo dia, sobreviveram. E aí veio o terceiro dia. E a fome, cara, começou a bater de novo. E aquele desespero. E aí o americano e o francês olharam o brasileiro, né?
1: Chegou a tua vez.
0: Ah, cara.
2: E agora?
0: E aí? Dá teu jeito, né, irmão? A gente tá aqui, já tiramos a coxa, o braço, agora é contigo. Aí o brasileiro arriou as calças e botou o negócio pra fora. Tá. E aí, tá! E aí o americano já falou: opa! Linguiça calabresa! E o brasileiro falou: não, não, é mamadeira.
3: Não.
2: Não,
3: não é possível.
2: Ah, que coragem! Eu já imaginava que pudesse terminar assim, mas ao mesmo tempo pensei: não, ele não vai fazer isso.
1: Não pode ser isso.
2: É claro que não.
1: 6 horas da tarde.
4: Ah, olha. Hoje é mamazinho, todo mundo mamazinho pra cama.
2: É dedeira. Ai, cara. Cara, sério. Ai, lembraram-me mais tarde.
1: Ai, quer lembrar disso mais tarde?
2: Não, é que apareceu uma mensagem aqui no na minha tela aqui. Ó, deixa eu fazer um pedido de doação de sangue rapidamente aqui para nossa audiência. O Arnaldo, Arnaldo!
1: Pode isso!
2: Veio nesse canhão de audiência pedir doação de sangue pro pai de um amigo. Ele precisa urgentemente. É o Carlos André Lindner, que está precisando de muitos doadores de sangue. E não há limites de doadores, tá? Cada doação pode fazer a diferença e ajudar a salvar a vida do Carlos André Lindner no banco de sangue do Hospital do Coração do Rio Grande, na cidade de Rio Grande. Aqui em Rio Grande, no Rio Grande do Sul. Horários das 8 às 11h30 da manhã e das 2 às 5h30 da tarde. Ao doar, informe o nome: Carlos André Lindner, e o tipo sanguíneo é O positivo e O negativo. Peço de coração que, se puder falar pedindo a doação, faça esse gesto de amor. Se não puder, por favor, compartilhe a publicação para que este alcance o maior número possível de pessoas, para que esta publicação alcance o maior número de pessoas. Agradeço imensamente. Paraná. E, pô, na verdade é o filho, cara. O Arnaldo é filho do Carlos André Lindner. Então, vamos fazer esse gesto de amor e solidariedade aí para um filho salvar a vida do pai. Mais uma giradinha na mesa. E tu, Gomes, não é porque tu tá aí na posição do âncora, que não tem nada para botar para nós, né?
1: Trabalha.
2: Bota uma para nós aí.
1: E agora, Alexandre? Deixa eu ver.
2: E agora?
1: Não, vou achar, não tem problema nenhum.
2: E agora? Não vamos ter, né? Mas
1: vamos,
2: não
1: tiver, vamos. Também não dá nada. Vamos ter sim.
2: Ai, paizinho.
1: Ai, sim. Alexandre.
2: Pois não.
1: A de 6 não fez nem cócegas.
2: A de 6?
1: É.
2: Tá.
1: A de 10, eu senti uma coisa.
2: Tá.
1: A de 14, doeu. Tá. Quando soco assim, muitas vezes machuca. A de 18 doeu também, mas a de 22 me fez chorar. Agora a de 26, Alexandre, doeu também. Tá. Mas eu já tô acostumado, pode vir de 30. Tô falando de Copa do Mundo.
2: Eu tava ligado.
1: Beijo pra você, sou fã pra caralho, Sandrinho. Sem dúvida, sou a minha melhor companhia. Aliás, Fetter, passei o dia hoje curtindo a tua chocalhada no Spotify.
2: Ô, lista gostosa, é uma lista gostosa.
1: Um gênio.
2: Que isso.
1: Beijo pra mim.
2: Magno Lima, que criou o nome Socalhada, eu só coloquei o nome numa lista cheia de música boa para tal.
1: Um beijo pra minha esposa, Rafaela, te amo, meu amor, diz o Roberto de Porto Alegre.
2: Valeu, Roberto, valeu, Rafaela, queridos, obrigado pela audiência. Tem um sincericídio aqui, posso ler?
1: Boa. Pode.
2: Boa tarde, pretinhos. Vem aqui um bom sincericídio e, Fetter, eu vou te aliviar, pois o pessoal do programa já pega pesado contigo. Eu tô falando, um dia vou me dar de mão aberta aqui. Cuida que o Sandrinho um dia vai te enrabar.
1: Não é verdade.
2: De novo? Acho difícil.
0: É no sentido bom ou ruim?
2: Não, eu acho que é no bom. Quer dizer, bom? Não sei se tem bom pra isso.
1: Né? Não sei. Claro que tem.
2: E quem goste. Não sei, eu não sei. Na verdade, eu não sei. Gordo Léo, dá uma segurada, Gordo Léo. Cala a boca. Não precisa ir em todas. Não tem que interromper toda vez com as tuas piadinhas, muitas vezes engraçadas, e outras tantas sem a menor graça.
1: Olha só.
2: Gordo Léo, você não é genial. Só sabe copiar os personagens que você faz. Quando você criar um personagem de qualidade e autoral que tenha graça, aí sim você será genial.
0: Ainda bem que ele não tá no ar, senão era depressão.
2: Acho que é o momento de eu corrigir o nosso ouvinte aqui, que eu não sei nem o nome ainda, mas o querido, o Léo Oliveira, desculpa discordar de ti, é um gênio.
1: Eu também
2: acho. Ele próprio criou o Ivan e o Palhaço Maionese, entre outros grandes personagens criados pelo Léo. Gomes, me apresenta o cara que disse que você é engraçado e comediante.
1: Bah, esse cara, ele gosta.
2: Esse cara tá precisando de ajuda. E outra, fala pro Sandrinho que eu tenho uma mamãe solteira que é uma delícia pra apresentar pra ele.
1: Mãe solteira é comigo mesmo.
3: Bom, o cara tem o fã, tem o hater.
1: Eu não entendi.
0: Ao mesmo tempo, ele deu corda pro personagem.
2: É que talvez aqui nós tenhamos uma informação muito importante.
1: Qual?
2: Talvez ele não saiba que o Gomes e o Sandrinho são a mesma pessoa.
1: É possível.
2: Quem disse? O quê?
1: O cara disse. Não, eu sou só uma pessoa dentro de outra, Alexandre. Tá tudo bem comigo. Aliás, eu tô com saudade tua.
2: Tá bem, daqui a pouco passa.
1: Comprei um carro, lembrei de ti.
2: É mesmo? Que carro tu comprou?
1: Um Polo cor de tijolo.
2: E por que que tu lembrou de mim?
1: Porque tu gosta de carro? Tu não gosta de carro?
2: Mas eu gosto de tijolo. Polo cor de tijolo, eu não sei se eu ia gostar.
1: Né, que às vezes engata a segunda e escapa, eu lembro de ti.
2: Sério, cara. É muito difícil engatar, desengatar a segunda do Polo.
1: Tá, eu te mostro.
2: Rafinha, eu descobri o motivo da sua dor lombar. É de tanto carregar o peso do seu ego.
1: Ô, meu, esse é o cara.
2: Cara, eu gostei desse magrão, hein?
1: Mais
2: eu gostei
1: pesado.
2: Desse magrão.
0: Não, achei ele errado no Léo.
1: Ele pega bem pesado.
0: Eu achei ele errado no Léo.
2: É, eu também achei ele errado no Léo.
1: Eu que me foda. Ah,
2: mas tu, ele deu corda. Abre a tua mente, Rafael Menegazzo. Dá uma estudada. Red Hot, Denzel e maconha não são as únicas coisas boas do mundo.
0: Dá uma estudada, é foda.
1: Bah, ele pega estudado. Muito pesado.
2: São as pegou muito pesado. Boas ainda bem mundo. Que ele me aliviou.
0: Dá uma estudada, é foda.
2: Porém. Chegamos no colaborador Porã. Quando você vem com vontade, o programa rende. Porém, ultimamente, tá foda, irmão. O Pretinho Básico não é momento pra reunião. Ou pra dar bronca na equipe. Quando você participa, tenta focar... Ele botou um pô aqui. Tenta focar, pô. Tá. É só uma horinha, beleza? Beleza. Os outros integrantes eu mando outro dia pro e-mail não ficar tão grande. Um abraço, boa. João de Blumenau.
0: Ah, que medo que me deu.
2: Valeu, João. Obrigado aí, João.
1: Ah, na minha vez sou só eu que tô no programa. O Léo não tá, o Porã não tá.
0: É, e o Fedra, ele aliviou.
1: Foi livre.
2: É. E a minha, ele aliviou.
0: Eu tenho outro sincericídio aqui, quando tu quiser.
2: Pô, então engata.
0: Aqui, agora. Ó. De preferência, ler no Pretinho das 18.
2: Perfeito? Acertamos.
0: Nesse, vocês estão mais soltinhos. Ah. E antes de lerem, quero dizer que amo vocês. Ah. Eu escuto todos.
2: Ah, assim,
0: aí vem ferro, aí vem ferro.
2: Isso aqui é pesado.
0: Isso aqui é só entretenimento.
2: Defeitimento.
0: O cara, ele lavrou aqui. Fetter.
2: Puta, já começa assim.
0: Deixa de ser empata foda. Quando tu tá de ovo virado, acaba com a vibe de todo mundo.
2: Ah, não vou negar.
0: Te liga, negar, o mundo não gira em torno de ti.
2: Ele não, isso é certo, aqui. É claro que não.
0: Ele já arrancou nessa. Rafinha, assume que quando tu não é protagonista, morre de inveja. E daí ou tu faz tudo pra chamar atenção ou fica criticando todo mundo. Adams, todo mundo já entendeu que o Fetter mudou tua vida. Faz o seguinte: leva ele pra morar contigo e fica ainda mais tempo com as bolas dele. E outra,
2: gratidão é bonito, saber agradecer é bonito, e o Adams tem isso.
0: E outra, agradece todos os dias por ser ouvinte premiado, que privilégio. Gomes, assume que tu acha um saco ser produtor do programa.
2: Não,
0: que tu
2: acha não.
0: Um saco quando ficam te fazendo pergunta que tu não teve saco de pesquisar.
1: Não sei. Ah, isso às vezes é verdade.
0: Léo, dá uma segurada. não precisa criar 355 personagens pra bater o recorde do integrante que mais criou o personagem. Vini, dá pra ver que tu tem futuro, mas tu ainda tá conquistando teu espaço. Te dedica. Deixa a verdinha pra depois do programa. Tu fica lerdão no programa quando tá com ela na mente. Dá até vergonha.
4: É verdade, é verdade. Ah, o
2: Magrão veio
4: muito. É essa fita verdinha que tu tá aí, ó.
0: É, pois é. Enfim.
4: Essa a gente conhece.
0: Lelê, a RBS deve ter um programa de 60 a mais e tu tá na cota. Não é possível um idoso cagar tanta tese pela boca e ainda continuar.
2: Tá na cota dos 60 a mais com 55.
0: Porã, nunca aparece no programa e quando aparece, a única coisa que faz é dar palestra sobre todos os assuntos. Vender ingresso de algum evento teu, contar piada sem graça. Neto, confessa que quando tá no programa tu só fica pensando, que porra eu tô perdendo o meu tempo aqui? Que porra fazendo aqui, cara?
2: Eu também acho, pai.
4: Não é verdade, já falei pra vocês, pra abertamente, pro público que tá aqui, uma das coisas que eu mais gosto.
0: Olha como ele foi além. Jory!
4: Ah, tem o Jory no Cincinnati, ele foi além.
0: Nem pretinho tu é, então não merece Cincinnati.
4: Vai, me fudeu.
0: Eliminou,
2: Jory.
0: Rodaica. Ah, cara. Diva. Beijos, Gabriel Machado e Tajani.
4: Direito de resposta pro Alexandre, então.
2: Não, mas é Diva fazer o quê?
0: É, bom, é ela, né? Desculpa, eu falei ele durante o e-mail. É a Gabriele Machado de Itajaí que mandou.
2: Puta, muito gênio. Ah, mas isso muda tudo de figura.
0: Por quê?
2: Porque eu tava achando já estranho um cara chamar uma mulher de Diva.
0: Ah, faz sentido. Né? Mas poderia ser o Sandrinho.
4: Ah, eu acho as pessoas divas, Alexandre.
2: Divas.
4: Tu é uma diva.
2: Divas.
4: Tu é uma diva. Tu é nossa diva. Ainda mais nessa foto.
2: O é diva.
4: Olha essa foto tua. Alô, aí, maionese. Essa foto tua que tá na live com os cabelos.
3: A regata da uma da tarde.
4: Os cabelos picotados.
3: Tu ainda tá com aquela regata, Alexandre?
2: Tô, cara, tô com aquela regata. Passei o dia inteiro com aquela
0: regata. Mas não tá com asa, né? Que regata puxa uma asa.
4: Não,
0: que...
4: Alexandre...
2: regata não puxa asa, cara.
4: O Alexandre bota perfume. Perfume pra dormir.
2: Eu sou cheiroso.
4: Ele cheirou, bota, ele bota perfume pra ir pra praia.
0: Como é que sabe?
4: Ah, eu conheço.
0: O comentário final.
2: O comentário viado de Sandrinho.
4: Viado é tu. Entre eu e tu, tu é mais.
2: Mas não é ofensa.
4: Não, mas eu não disse que é. Mas se nós for o casal, tu é a minha mulher.
2: Não, peraí, cara. Peraí, ó.
0: Querem ficar mais a boca?
4: Clá, clá, clá, clá, clá, clá.
2: Aí, 10 minutos, 11 minutos para 7, sim, é clá, clá. Vamos fazer aqui aquele momento bonito de anunciar para a audiência do Pretinho de graça. 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
2: Vamos fazer um rápido show no intervalo e a gente volta pra acabar o Pretinho desta terça-feira, dia 21 de julho. Creio. Já voltamos.
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29: Outra coisa que também me deixa pensando.
0: E aí, Alexandre?
2: Opa, estamos de volta com o Pretinho Básico aqui na Atlântida. Briga, tava vendo um vídeo aqui da Babi.
0: Eu ia dizer, era a voz da Babi. Mas eu também tava vendo ao mesmo tempo. Não.
2: Pô, que legal.
0: E eu que abri o canal e saiu a voz da Babi, eu falei, que eu fiz de errado?
2: Que eu fiz de errado? Desculpa, desculpa. Caras, deixa eu falar um negócio antes da gente ir embora aqui, mas a gente não pode ir embora sem falar. Aqui no Pretinho, a gente sabe muito bem, conhece o valor de estar perto, de fazer parte da rotina, de entrar na casa das pessoas e de criar conexão de verdade. 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Tá na hora, então, de colocar a votação para craque do episódio. Redmac, a gente é do Sul, a gente é de casa, pode sair votando, meu compadre Neto Fagundes.
0: Cara, eu vou votar no Jory Vasconcelos, né? Porque eu faço poucas vezes com ele, sou muito admirador dele. Pô, isso, e é um prazer estar junto com um cara que tem tudo a ver com a gente aqui, né, cara? A gente se encontra nos corredores daqui, mas quando ele tá no Pretinho, eu acho que ele combina muito com o Pretinho.
2: É de casa, né? O Jory é de casa.
0: Então, pô, vou votar no Jory Vasconcelos.
2: Pô. Boa, boa, meu compadre. E tu, Jory, vai em quem?
1: Cara, eu vou votar em ti hoje, Alexandre.
2: Ô, meu querido, que honra.
1: Eu vou votar em ti pelo seguinte, é porque do programa das 13 pro programa das 18, a gente deu um salto de qualidade muito grande.
0: É verdade. Né?
1: Tivemos muitos problemas com bateria e tudo mais, e tu
0: ganhou até amarelo.
1: Tu te recuperou lindamente, assim, cara, e foi uma baita astral aí. Parabéns. Jory,
2: muito obrigado pelo reconhecimento. Parabéns. De fato, passei a tarde inteira envolvido aqui, empenhado em resolver esta questão do sinal e do áudio.
1: Foi
2: pra entrar com excelência.
1: Foi redondíssimo.
2: Que bom, obrigado.
1: Faltou só tua imagem em vídeo aí pra gente ver a regata, né?
0: É, eu queria ver a minha diva.
1: A regata e a tatuagem, aquela coisa toda aí que a galera gosta.
2: É que infelizmente daí não vai dar, né? Ou é uma coisa com excelência ou é duas meia boca. Aí eu vou optar por uma com excelência.
0: Diva de regata.
2: Clube de regatas. Tu, Vini Moura, vai votar em quem, Vini Moura?
0: Ah, eu vou votar no...
2: Não,
0: não quer.
2: Não, tu vai votar.
0: É o microfone. Para, mas é que eu só abri minha boca aqui pra falar que eu vou votar na produção.
2: Certo.
0: Achei a produção bem...
2: Muito obrigado.
0: O Gomes tá numa baita semana... É, tu tá muito bem, cara. Tu tá muito bem.
2: O Gomes tá se descobrindo, né?
0: Tá se descobrindo em outras áreas.
2: Eu tô
0: me descobrindo.
2: Se descobrindo um grande âncora, ancorando tanto o Bola quanto o Pretinho Base.
0: Muito obrigado. E vou falar, Gomes, eu precisava sair de férias falando isso. Tá muito bem.
2: Muito obrigado.
0: Putz, é verdade, o Vini sai de...
2: Não, para aí.
0: Cara. É o resta um do Pretinho.
2: Quando é que tu sai, Vini? Hoje?
0: Agora. Inclusive, eu já tô.
2: Metade do Vini
0: faz
2: já tá 3
0: minutos. Faz 3 minutos que ele tá de férias.
2: Então amanhã eu e tu, Gomes. Eu, tu, Jory.
0: E nada mais. Não, mas umas férias nada a ver, né, Alexandre? Só até sexta. Sabe? Segunda eu tô de volta.
2: Cara, pior que eu tiro férias daqui a pouco também. Também.
0: Vou sair todo mundo.
2: Que loucura. Ah, mas é o que é, né, cara? As pessoas têm que tirar férias. Amanhã elas têm o direito. E mais do que o direito, elas precisam tirar férias.
0: Eu não acredito. Não,
2: mas amanhã uma eu tenho uma surpresa pra ti, Alexandre.
0: É mesmo?
2: Só vou dizer isso, eu tenho uma surpresa pra ti.
0: Ele vai estar pelado no programa.
2: Eu também tenho uma pra ti.
0: Ele não vai ver a surpresa.
2: Não, para. Tu não tá entendendo o que a gente tá vivendo.
0: Tô com o troço usando o horário, o programa. Tô com o troço encabeçado pra ti aí, mano.
2: Cara, tu vai ter uma grande surpresa amanhã, uma da tarde.
0: Para!
2: Vota, Gomes, logo!
0: Eu voto em ti, Alexandre. Eu voto em ti. Gomes, porque eu quero que tu veja a minha surpresa amanhã.
2: Tá bem, mas tu sabe que o voto não vai garantir que eu não vá te fazer uma surpresa, não, né?
0: Ah, tu sabe que eu sou bem convincente quando eu quero.
2: É, tu vai ver. Então eu tenho dois votos, o Jory tem um voto.
0: E eu tenho um.
2: E o Gomes tem um voto também. Apesar do Jory merecer muito, assim como todos aqui na mesa merecem, o meu voto vai no Rafael Gomes.
0: Muito obrigado.
2: Porque, de novo, reitero, Rafael Gomes está num momento espetacular, se descobrindo âncora de programas de grande audiência.
0: E tem que ver nos bastidores também.
2: Dá pra ver que tem
0: o garotão tá voando.
2: Como é que é, compadre?
0: Dá pra ver que tem um troço crescendo no Gomes.
2: Tem um troço crescendo dentro dele.
0: Eu conheço vocês, eu não vou dar trela pra vocês. Mas
2: os bastidores, o garotão tá assim, ó. Como assim, Vini? Me traz essa informação.
0: Ah, eu vou parar por aqui, Léo.
2: Bota no grupo.
0: É mesmo, é.
2: Não, mas eu não acredito. Eu acho que tu tá tirando uma onda com ele, porque eu conheço a humildade e a...
0: Inacreditável.
2: E a delicadeza do comportamento do
0: Gomes. Vou levar ele na ti.
2: A gente fica por aqui. Agradecendo demais a tua audiência, brigadaço pela parceria. Pretinho Básico volta amanhã ao vivo, 1 da tarde, mas neste meio tempo, pode consumir o nosso conteúdo de ATL TV, redes sociais do Pretinho Básico, redes sociais da Rede Underline Atlântida. Fazemos apaixonadamente conteúdo de entretenimento para milhões de pessoas. Uma baita noite de terça-feira, um abraço, até amanhã. Tchau.
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2: Opa, muito bem. Depois do Pretinho Básico, estamos por aqui. Vamos até as 9 da noite, que é o Mr. P na rede. Boas canções para o início de noite, será agradável. Noite essa que parece já periga pintar uma chuva por aí em algumas cidades de Santa Catarina. Foi um calor completamente fora de época o que tivemos durante o dia hoje. E agora, com essa chuva, amanhã o frio retorna e vem pegando, pegando, pegando. Bom início de noite. Nesse primeiro momento, até as 9, o Mr. P na rede, uma mistura de músicas, de algumas canções já consagradas, algumas outras novidades, e assim a gente vai tocando depois das 10 com o pijama aí, somente clássicas. É isso, né? Tô dando uma conferida aqui de longe do alto, do Morro da Cruz, em Florianópolis, a gente enxerga a ponte, Pedro Ivo, e aí a gente consegue ter uma noção do movimento e, óbvio, né? Se nesse momento nas pontes em Floripa está dessa forma, não é diferente em outras cidades de Santa Catarina. Olha lá, tanto no sentido chegando quanto saindo da ilha na Pedro Ivo Campos, também, né? Deixa eu olhar de novo aqui, peraí. A Ercílio Luz, não, a Ivo Campos, Colombo Salles, aí tem que me espichar demais para ver ali a ponte Ercílio Luz, mas a Colombo Salles e a Ivo Campos num movimento enorme. Ô, Duda, como é que tá, Duda? Tá bem, a Duda tá aqui, ó, pintou a Duda, mexendo nas coisas, sim, tá indo embora. Já cumpriu o seu papel, a Duda, na Atlântida Floripa. Muito bem, eu dizia que o movimento na ponte, portanto, acusa o movimento intenso que não só acontece em Floripa, como provavelmente a gente sabe em Blumenau, em Joinville, as principais cidades e ao redor de tudo. E na BR-101, então, é um fluxo absurdo. Cuidado! Retorne bem para casa ou comece o terceiro turno de forma bacana também. Vamos lá, sugestões, @EvertonCunha pelo Instagram. E pelo WhatsApp 489-9188-1009, partimos para a primeira canção. O que escolhemos? Escolhemos começar com Jota Quest, numa

0: bem, encerramos a primeira meia hora, 29 para as 8, Olivia Dean. Foi o que encerrou agora. Deu. Vamos para o intervalo e já teremos mais. Mr. P na rede, volta já.
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0: 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Estamos de volta na Atlântida, rádio das nossas vidas. A melhor vibe do FM, 24 para as 8. Esta sequência começando com a clássica do Kiko Zambianchi, aqui numa parceria de Capital Inicial com Vitor Clay. Maravilha.

0: ouvimos Morgan Wallen encerrando a primeira hora. 8:02, intervalo na Atlântida.
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7: Você sabe o que realmente aumenta o retorno de uma campanha de marketing? Não é só investir mais, é investir melhor. Hoje, a tecnologia permite direcionar anúncios para públicos muito mais específicos, considerando localização, interesses e comportamento de consumo. Na prática, sua campanha deixa de aparecer para quem não tem interesse no seu produto e passa a alcançar pessoas com mais chances de se tornarem clientes. Mas não basta alcançar a pessoa certa. O contexto em que a sua marca aparece também faz toda a diferença. No NSC Total, por exemplo, essa segmentação acontece em um ambiente de conteúdo confiável e altamente engajado, ajudando as marcas a tornar suas campanhas ainda mais eficientes. Quer descobrir como aplicar essa estratégia na sua empresa? 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

0: bem, 10 para as 9, depois de Sam Smith.
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0: Vamos encerrar o Mr. P na rede com Ed Sheeran, vem a voz do Brasil. Estamos por aqui daqui a pouco às 10 com o Pijama.

0: Opa! Que a sequência da noite contemple as suas expectativas positivas. Encerramos aqui, Mr. P na rede. Aí está. 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
3: Aqui olha só a dúvida do Cadu. Doutor, tenho 40 anos e estou vivendo um novo relacionamento. Já tentamos umas 5 vezes colocar camisinha nas relações sexuais, mas tive dificuldade de manter ereção. Até tentei uma vez sem camisinha, mas também não ficou ereto o suficiente. Deve ser o nervosismo. O que eu faço? Imaginei que essa altura da minha vida, essas questões já estavam superadas. Cadu, a sua dúvida é boa porque ela mostra pra gente que algumas questões que a gente considera superadas na vida podem voltar a nos incomodar porque você está vivendo uma nova fase da sua vida. E o que que acontece? Você está num novo relacionamento, as regras mudam, a intimidade muda, um desconhecido acaba ocupando espaço no seu dia a dia, na sua rotina, e você volta a enfrentar alguns fantasmas, vamos chamar assim, que talvez você já tivesse enfrentado em algum momento da sua vida, mas considerasse superados. Não é incomum que pessoas que terminam um relacionamento de muito tempo e que começam um novo relacionamento enfrentem algumas dificuldades, como essa que você está contando pra gente. E é basicamente por ansiedade, por estresse, por nervosismo, por falta de intimidade, por aí vai. Tenho certeza que se vocês tiverem um pouquinho de paciência, capricharem nas preliminares, conversarem mais, desenvolverem uma intimidade maior, possivelmente essas dificuldades vão ser superadas. E se você não tiver conseguindo superar essas dificuldades, eu recomendo que você converse com um profissional de saúde mental.
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4: Você sabe o que realmente aumenta o retorno de uma campanha de marketing? Não é só investir mais, é investir melhor. Hoje, a tecnologia permite direcionar anúncios para públicos muito mais específicos, considerando localização, interesses e comportamento de consumo. Na prática, sua campanha deixa de aparecer para quem não tem interesse no seu produto e passa a alcançar pessoas com mais chances de se tornarem clientes. Mas não basta alcançar a pessoa certa. O contexto em que a sua marca aparece também faz toda a diferença. No NSC Total, por exemplo, essa segmentação acontece em um ambiente de conteúdo confiável e altamente engajado, ajudando as marcas a tornar suas campanhas ainda mais eficientes. 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

0: Está no ar a Voz do Brasil. As notícias do governo federal que movimentaram o país no dia de hoje.
1: Olá, boa noite.
2: Boa noite para você que nos acompanha em todo o país.
1: Terça-feira, 21 de julho de 2026.
2: Vamos aos destaques na Voz do Brasil.
1: Brasil continua fora do mapa da fome, segundo o relatório divulgado hoje pelas Nações Unidas.
2: Documento aponta ainda que o país reduziu a insegurança alimentar severa. Márcia Fernandes.
3: A proporção da população brasileira que não tem renda suficiente para consumir a quantidade mínima de calorias para uma vida saudável se manteve abaixo de 2,5%. Indicador é utilizado para apontar se o país está no mapa da fome.
1: Portaria regulamenta o trabalho no comércio durante os feriados.
2: Norma estabelece que o funcionamento nesses dias vai depender de negociação coletiva. Gabriela Noronha.
4: Na prática, o acordo impede que as empresas escalem funcionários nos feriados por decisão unilateral.
1: E vamos falar também do Julho Amarelo, mês de conscientização sobre hepatites virais.
2: Saiba mais sobre a doença, a importância do diagnóstico precoce e o tratamento oferecido pelo SUS. Graziele Bezerra.
5: Todos os anos, mais de 1 milhão e 300 mil pessoas morrem por complicações causadas por algum tipo de hepatite.
1: Hoje, na apresentação da Voz do Brasil, Luciana Vasconcelos e Nazi Brum.
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1: Relatório da Organização das Nações Unidas para a Alimentação e Agricultura, divulgado hoje, estima uma queda da fome no mundo.
2: Em 2025, eram 645 milhões de pessoas, quase 14 milhões a menos quando comparado ao triênio encerrado em 2024.
1: E de acordo com o documento, o Brasil registrou redução da insegurança alimentar severa e continua fora do mapa da fome.
2: Isso significa que o país manteve abaixo de 2,5% a proporção de quem não tem renda suficiente para consumir a quantidade mínima de calorias para uma vida saudável.
3: Segundo o relatório O Estado da Segurança Alimentar e Nutrição no Mundo 2026, o Brasil segue fora do mapa da fome. O documento, elaborado em conjunto pela Organização das Nações Unidas para a Alimentação e Agricultura, Organização Mundial de Saúde, Fundo das Nações Unidas para a Infância e outros órgãos ligados às Nações Unidas, foi divulgado nesta terça-feira. A proporção da população brasileira que não tem renda suficiente para consumir a quantidade mínima de calorias para uma vida saudável se manteve abaixo de 2,5%. Esse indicador, chamado de prevalência de subnutrição, é utilizado para apontar se o país está ou não no mapa da fome. O relatório também apontou a diminuição da insegurança alimentar severa, que chegou a 0,6%. O ministro do Desenvolvimento e Assistência Social, Família e Combate à Fome, Wellington Dias, explicou esse percentual.
6: O Brasil continua fora do mapa da fome. Dentro do Brasil, tivemos redução na insegurança alimentar severa de 1,2% para 0,6%. Isso significa que aproximadamente 1 milhão e 200 mil pessoas que estavam naquela situação mais grave, aquela